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0: Sim,
1: quanta honra.
2: Deus abençoe sempre o seu trabalho, viu? Seu projeto.
3: Obrigado demais, cara.
0: Gente, por favor, convite, façam muito barulho. Muito barulho. Henrique e Juliano na parada.

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2: 5:53.
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0: Muito obrigado. Muito obrigado.
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2: 6 horas e 59 minutos.

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1: Bom dia, meus ouvintes, tudo bem? Eu já comecei o dia aqui com a nossa amiga Ivani, querida, ligando, desejando um bom dia para mim, para Flavinha e para todos os nossos comunicadores da Paraty.
0: Ah, que delícia começar o dia aí já, né, com a programação e os ouvintes e a nossa querida madrinha aqui da Paraty nos ligando, nos desejando a boa sorte aqui no programa. É isso. E hoje é dia 16, é isso, Carlinha, hoje é dia 16, agora são exatamente 8 horas e...
1: 40 minutos, 40 Flavinha.
0: 40 minutos, é isso aí. E olha, pessoal, hoje o dia tá nublado, mas não tá chovendo. Friozinho provavelmente no período da tarde. Então dá pra você aproveitar o seu sábado com a família, dá pra você descansar também, porque a gente também tem que fazer uma pausa às vezes, né, Carlinha?
1: Com certeza, Flavinha.
0: Gente, eu trouxe um tema interessantíssimo hoje, porque eu quero debater com vocês, ouvintes, aqueles que acreditam e aqueles que não acreditam no que nós vamos falar aqui agora, né? Pela capa que eu joguei pra vocês, é sempre um tema bastante polêmico, né? Mas vem acontecendo algumas coisas, principalmente no Pentágono, nos Estados Unidos, que está deixando alarmante o mundo inteiro. Então eu quis trazer esse tema polêmico, porque precisamos trazer algo polêmico para debater com os nossos ouvintes, porque a realidade, ela tanto pode ser como pode não ser, Carlinha. Mas fica aí o X da dúvida.
1: E um X grande, hein, amiga?
0: Um X grande. Mas é assim que nós vamos conduzir. Nós vamos trazer também informações que ocorreram durante a semana e também o que está por vir. Então a Carlinha também aí tem a questão cultural que vai trazer para nós. E eu quero falar, né? A Aprem Comunicação, além da Carla, que já fez uma matéria sobre Flávia Borges, a Aprem Comunicação também fez uma matéria sobre Flávia Borges. Que nós falamos, faríamos uma matéria antes, depois veio a entrevista dela aqui na Paraty. E agora fizemos uma matéria após, né, a vinda dela como entrevistada aqui na Paraty. E o que foi muito bacana, por quê? Porque realmente é uma cantora de potência, né? Tem uma potência enorme. E a gente não pode deixar de enaltecer e falar os bons artistas que temos, né? E que muitas vezes não são valorizados, né, Carla?
1: Com certeza. O mundo sertanejo aí, o mundo em geral das músicas, tem pessoas muito boas e que ainda não tem aquele espaço. Então a Paraty está abrindo isso, tá? Você que canta, você que tem a sua voz maravilhosa aí, como a nossa amiga Flávia, entre em contato com a gente.
0: É, a Flávia é Flávia Borges.
1: Flávia Borges, é verdade.
0: Eu sou a Flávia Ciarito e eu não canto nada, eu só canto no chuveiro.
1: Oh, amiga!
0: É, mas é por aí. Gente, eu quero agradecer, né, primeiramente, e aí eu vou já trazer uma demanda aqui, Carlinha, pra gente iniciar o nosso tema já, e eu quero trazer o agradecimento, né, ao Sim Saúde São Paulo, ao Sindicato de Saúde de São Paulo, a qual me convidou, né, através da WRD Engenharia, que me solicitou

0: solicitou que fizesse uma palestra lá sobre NR1, né? O plano de ação, como deve acontecer, o porquê deve acontecer e como é feito tudo isso, que tem muita gente perdida nisso ainda. E eu palestrei lá. Por quê? Porque dia 12 de maio foi o dia da enfermagem. E nós não podemos deixar de enaltecer, de falar dessa grandiosidade que é essa profissão dos enfermeiros, auxiliares e técnicos de enfermagem, né, através do seu conselho, que é o COREN, e o COFEN, né, a parte do COFEN é federal e o COREN é estadual, o COREN de São Paulo, e a gente não pode deixar de enaltecer. E eu estive, né, realmente palestrando lá com grandes personalidades, né, o presidente, inclusive nesse dia, Calinho, que coisa interessante. Nesse dia que eu palestrei, que eu já vou pegar aqui para vocês, o presidente havia acabado de receber uma certificação internacional pelo sindicato. Não. O que significa que o sindicato de saúde de São Paulo está realmente bem adequado, bem preparado para receber certificações internacionais. Então eu fiquei muito lisonjeada de estar sendo convidada para participar de um momento tão especial para eles, né? E, inclusive, eles lançaram, Carla, no andar de cima do que estava o auditório, a área de psicologia para ajudar os trabalhadores da saúde quando tiver esses problemas junto à NR1 de saúde mental. Eles já haviam lançado também um consultório ginecológico para as mulheres, né? Para as trabalhadoras da saúde. E que eu achei muito bacana. Então, eu fui conhecer, então, antes, né, de eu palestrar, eles apresentaram, inauguraram com uma fita, né? Então, também vou fazer uma matéria sobre isso. Inauguraram com uma fita. E eu fui convidada para fazer parte desse momento, né? Que bacana. E o que eu achei interessante é o acolhimento que eles tiveram com uma colaboradora do sindicato. Que essa colaboradora, ela fez um tratamento de câncer, né? E ela ficou afastada há muito tempo do sindicato. E quando ela retornou, ela foi bastante acolhida. E o presidente deu a tesoura para ela cortar a fita.
1: Olha que
0: na inauguração,
1: lindo.
0: Dando as boas-vindas para ela, falando quanto que ela fazia falta ali e tudo que ela representava para o sindicato também, quanto mulher, né? Quanto a vinda desse preparo, que é realmente uma doença trágica, que é o câncer.
1: Com certeza.
0: E ela, muito emocionada, ela pegou a tesoura e ela cortou e inaugurou lá o momento com todos os colegas e junto ao presidente. Então, eu fiquei muito feliz de participar desse momento. São momentos que poucas pessoas têm, né? Conseguem visualizar o que é uma humanização de verdade. E eu fiquei muito feliz de estar lá naquele momento, Carlinha.
1: Eu imagino, Flavinha, deve ter sido uma emoção grande para você também estar ali, vendo ela, né, fazer esse corte da fita, que realmente ela mereceu essa homenagem.
0: É, Carla, porque muitas instituições esquecem que quem faz a produtividade, que quem faz a roda girar, são as pessoas.
1: Sim.
0: Né? Por mais que estão falando de tecnologia, disso ou daquilo, né, Carla? São as pessoas que promovem, né?
1: Com certeza.
0: Então, eu recebi um certificado, Carlinha, aí, que eu tenho a grande alegria de falar, que fosse um certificado, né, de participação como palestrante, tá? Uhum. Lá na Semana da Enfermagem do Sindsaúde SP. E que vai falando sobre abordando a agressão no ambiente de trabalho. Esse era o tema deles, né? Dos profissionais de enfermagem. E o tema que eu trouxe, realmente, foi sistema de avaliação e plano de ação da NR1. Por quê? Porque todo mundo fala da NR1, que a NR1 aborda e traz a NR17, que é ergonomia. Nós já tratamos algumas coisas aqui sobre ergonomia. Mas vamos fazer um grande debate futuramente também. Então, meu agradecimento mais uma vez, principalmente à WRD, que é a engenharia, né, que é também de segurança. Dos trabalhadores, é uma empresa que presta serviço e que me convidou para estar lá representando eles também. São grandes parceiros aí meus também. Então, um abraço aí ao William também, que esteve comigo lá, né, o CEO da WRD, e ele esteve lá comigo e eu fiquei muito feliz de estar lá nesse momento. Bom, esse foi um dos fatos importantes e parabenizando mais uma vez os profissionais de saúde. Sabe por quê, Carla, a gente não pode esquecer? Porque na pandemia foram os grandes heróis. Acabou a pandemia, ninguém fala mais, ninguém dá os parabéns, ninguém olha e fala, olha, parabéns pelo que vocês fizeram, pelo que vocês passaram. Porque os mais acometidos da NR1 são os profissionais de saúde, porque passam por situações conflitantes, porque estão cuidando da saúde, vendo pessoas morrer, vendo pessoas adoecer, mas também tendo a glorificação de ver pessoas saindo do hospital andando com a sua saúde já restabelecida. Não é fácil trabalhar na enfermagem, eu trabalhei durante 15 anos, Carla, e eu sei o que é isso. Os profissionais de enfermagem só sobem sob estudo, eles só conseguem subir de carreira quando eles estudam, então auxiliar se torna técnico, o técnico pode se tornar, né, um especialista em alguma coisa, mas para se tornar enfermeiro tem que fazer a sua graduação. E aí a enfermagem tem as suas especializações. Então, não tem aquela coisa da meritocracia em si de subir. Certo. Você tem que estudar para você pontuar, para você conseguir ocupar novos cargos. E é uma valorização pouco reconhecida, porque os médicos se acham dono da enfermagem. Uhum. Essa é uma realidade, tá? E não é, são profissionais tanto quanto. São profissionais que trabalham no mesmo local. Só que os médicos se acham maiores e melhores que os enfermeiros. Isso aí tem que acabar também, né? Então são coisas que eu venho debatendo. Eu estive, quando o Guinness esteve internado no Hospital Mário Covas, eu vi o desrespeito que era com a enfermagem, né? A soberba que é, né? Principalmente no Hospital Mário Covas, né? É muita soberba lá, né? Sim. E aqui eu tenho que falar isso porque eu vivenciei, mas eu não vou me calar, não.
1: Tá nunca, certo, minha
0: nunca
1: amiga.
0: Nunca irei me calar, Carla. Tem muita coisa ainda, tá? Muita água que vai rolar ainda.
1: Ui, isso já...
0: Muita água vai rolar. Então, quem esteve lá nessa questão, só voltando aí do... esteve lá representando o Senai, o Sesc, tá? E outras instituições de renome como a PESAT. A PESAT SP também. Então, muito obrigado a todos vocês que estão todos esses colocados como os logos no meu certificado. Eu fico muito lisonjeada com isso, Carlinha.
1: Meus parabéns, Flavinha, e parabéns a todos que estiveram nesse certificado, que estiveram presentes.
0: É, isso aí. Carlinha, outra coisa que eu queria colocar como informação, e isso é muito relevante, né? Aprende comunicação, aprende desenvolvimento humano empresarial, que nós temos o Grupo Aprende. Então, o Grupo Aprende tem aprende desenvolvimento humano empresarial, tem aprende comunicação e tem a web rádio, tá? Então, certo. É um grupo. Pela aprende desenvolvimento humano empresarial, nós já temos a nossa marca registrada há muito tempo. Uhum. Só que agora nós conseguimos, pelo INPE, a nossa marca registrada da Aprem Comunicação, Carlinha. Porque demora-se anos para você conseguir a marca registrada, passa por avaliações, passa por observação daquilo que a empresa faz, se realmente ela é uma empresa idônea, se ela faz aquilo realmente que comprova. Então passa por uma questão de análise profunda, principalmente de análise daquilo que é a questão industrial, empresas e tudo mais. E tem uma avaliação que demora anos, Carla. Uhum. E saiu aí a nossa certificação do INPE, né?
1: Meus parabéns.
0: Marca registrada Aprem Comunicação. Palmas.
1: Ai, palmas. Uhul. Parabéns.
0: Isso significa o quê, Carlinha? Que uma marca registrada, ela representa poder, ela representa ética e ela representa integridade. Tudo aquilo que eu, como Flávia e fundadora do Grupo Aprem, eu fico muito feliz porque é isso que eu levo para minha vida. E é com isso que eu trabalho na Aprem Desenvolvimento, com gestão de ética, compliance e tudo mais. Então, eu não poderia deixar as minhas marcas para trás.
1: De jeito nenhum.
0: Logo, logo estaremos certificando a marca da Web Rádio Aprem. Então, logo, logo as coisas vão seguindo aí. Por quê, Carla? Porque ninguém pode usar minha marca. Teve uma empresa no Rio de Janeiro, logo que eu comecei já tinha feito já Aprem Desenvolvimento, né, a marca, e olha como isso é importante, tá?
1: Certo.
0: Tinha uma empresa no Rio de Janeiro que estava usando Aprem Desenvolvimentos. E não pode, nada que tenha Aprem Desenvolvimento humano ou empresarial pode ser usado, principalmente o Aprem. E aí eu acionei, né, a questão de marcas e patentes, que eu tenho parceria com a Zenit, que é a melhor marca e patentes que eu conheço, parceiro há anos comigo. E eles foram para cima e a instituição teve que mudar o seu nome. Porque senão eu poderia entrar com processo, danos materiais, morais e tudo mais, né? Que nos permite a questão da marca. Então aquele que registra a marca primeiro, é aquele que tem o poder de ação sobre a marca. Então, ninguém pode utilizá-la aqui no Brasil. Então, é muito importante falar sobre isso, viu, Carla?
1: Sim.
0: A maioria das pessoas não sabe. Então, tem empresas que têm, vai, 50 anos, não registrou sua marca, se alguém for lá registrar, rouba seu nome. Então, você fica muito esperto com isso daí, porque realmente tem que ter um parâmetro muito importante para você poder trazer a sua marca como evolução. É barato? Não, registrar não. Uma marca não é barato. Porém, você fica com essa marca registrada há 10 anos e depois de 10 anos ela se renova. Aí o valor é bem mais baixo, graças a Deus. Mas nós estamos aí evoluindo e é isso que nós temos que fazer, Carlinha. Evoluir, trazer a ética, a postura e principalmente o prestígio para os clientes.
1: Com certeza. E você está de parabéns, mais do que merecido esse certificado, Flavinha.
0: Ah, eu fico muito feliz, Carlinha. E Carlinha, eu já quero anunciar aqui, ó, que eu estou fazendo meus contatos aí fora e a coisa está rolando, hein? Então, olha, nas próximas semanas aí, nós teremos alguns entrevistados interessantes, tá, Carlinha?
1: Oba!
0: Deixa eu trazer aqui quem serão os próximos entrevistados, tá? Em maio ainda, nós teremos no dia 23 de maio a entrevista com Beth das Potências. A Beth, ela esteve lá palestrando na CUFA, quando teve evento da CUFA, das
1: certo.
0: Favelas. E a Beth é uma mulher muito empoderada, uma mulher que vem falando sobre a questão do preconceito, sobre o combate ao feminicídio, sobre a questão feminina, né? Uhum. E que as mulheres vêm passando por aí. Então a Beth, eu quis trazê-la porque ela fez uma fala de excelência lá na CUFA e eu falei, essa mulher tem que falar no microfone da Rádio Paraty aqui no programa Aprende Comunicação. Essa mulher merece espaço, porque nós mulheres precisamos, e sabe o que ela fez que eu achei lindo?
1: Okay,
0: ela fez com que os homens participassem, se comprometessem lá naquele plenário que estava lotado de gente, que os homens levantassem a mão e se comprometessem em defender as mulheres e também ser não deixar acontecer, né, e proteger as mulheres contra o feminicídio.
1: Olha
0: e
1: só.
0: E foi muito bacana, uma mulher totalmente empoderada, tenho orgulho aqui de convidá-la aqui para a Aprende Comunicação. E aí, Carlinha, falando no próximo sábado seguinte, que será no dia 30, nós teremos ele, Fran Silva, né? O secretário de esportes aqui de São Bernardo do Campo. E ele vai vir falar sobre a trajetória dele, o trabalho dele, então já está acordado com a assessoria de imprensa, né? Então quero agradecer aí a Fernanda, que é a assessoria de imprensa dele. Muito obrigada. Então já está agendado o Fran Silva aqui conosco.
1: Olha só!
0: Mas nós ainda temos, e eu estou aguardando até segunda-feira, o Fran Silva virá das 8h30 às 9h30,
1: certo? Flavinha.
0: E no dia 30... das 9h30 às 10h30, estou aguardando a confirmação do agendamento da secretária de saúde de Mauá.
1: Olha!
0: Então, assim, olha só, né? Pessoas de renome, personas políticas e públicas, nós aqui estamos trazendo aquilo que os nossos municípios da região e os nossos ouvintes que estão aí também nos escutando conheçam mais e saibam mais o que que tem nessas secretarias, tanto em São Bernardo, Mauá. Então nós vamos trazer essas pessoas para trazer a sua trajetória, que é isso que nós fazemos, né, Carla? Mas
1: sim,
0: também conhecer o que cada secretaria tem feito dentro desses dirigentes dessas secretarias, desses gestores, né? Porque muitas vezes o nome está lá, às vezes nós temos contato com alguns secretários e não temos com outros, né? Então, para nós aqui na Paraty é muito importante o Fran Silva vir por causa da nossa equipe de esporte.
1: Opa!
0: Né? Então, também vou convidar aqui o Álvaro Gomes. Ô, Álvaro, você tem que estar aqui nesse dia, que é o nosso coordenador de esportes aqui da Rádio Paraty FM, né? E também eu quero, depois vou trazer também, ver se eu convido também, mais alguém, talvez o nosso presidente aqui da Rádio Paraty FM, Romário Firmino, para estar também nesse debate e também com a secretária de saúde, assim que ela confirmar.
1: Maravilha, Flavinha. Você tá vendo? São todas pessoas muito importantes e que trazem muita informação, inclusive para os nossos ouvintes e para os nossos municípios.
0: É isso, Carlinha. E a gente não pode deixar nunca de falar, né? Saúde e educação tem que andar juntos, né, Carla?
1: Com certeza. Saúde e educação são primórdios na vida das pessoas hoje.
0: É exatamente isso. E eu quero ainda falar o seguinte, né? Eu não sei se você se lembra daquele assunto que foi colocado sobre um político em Santo André que falava sobre as questões de violência. Você lembra que eu

0: situações aí onde continuam sendo travados na questão do Comitê de Ética de Santo André sobre essa questão desse político. Então, o vereador Ricardo Álvares, né, que ele é do PSOL, eu fiquei sabendo que ele entrou novamente com uma representação e falou: e aí, cadê o Comitê de Ética dessa Câmara Municipal? O que vocês vão fazer perante isso, né? Uhum. Então, assim, aquela coisa que coloca-se, mas ninguém age. O que está acontecendo, né? Então a gente precisa entender. E eu estou indo atrás dessas coisas, tá bom?
1: Tá bom,
0: tô indo bastante. Então quero trazer aqui também, o Carlinha, que foi aprovado o projeto lá em Santo André, tá? Da Lei Vini Júnior de combate ao racismo em estádios, arenas esportivas e campo e várzeas.
1: Olha, tá? Isso é importante.
0: Bacana, né? E também trazendo essa questão que eles colocam na Câmara, né, alguns vereadores, do absurdo do caso de discurso de ódio do secretário adjunto de segurança sem ação concreta do prefeito Gilvan. Então a gente começa a ver que esses pares, né, podem ser pares políticos, mas está certa a ação? Então fica aí a questão. Ah, eu quero convidar também o prefeito Gilvan para vir aqui, os seus assessores junto, né? Aqui a Rádio Paraty é aberta, né, para quem quiser falar. É, inclusive, trazer também esse secretário adjunto para ver o que ele tem para falar, né? Com eu acho que é importante. Aqui o microfone é aberto, mas a gente tem que trazer os assuntos. Mas eu acredito que as pessoas têm receio de vir aqui, Carla.
1: É, porque é aquela coisa, né, Flavinha? Falar por trás dos panos é uma coisa, mas falar se expressar...
0: Mas peraí, se expressou em público, foi lá na rede. Sim. A rede social é muito mais pública, tem muito mais pessoas acessando ali. E ali fica realmente complicado, né? E aí, Carlinha, nós também temos a questão, também foi debatido em Santo André, né? Informações sobre atendimento às vítimas de violência pelo Vem Maria e foi indicada uma rede regional de casas de passagem no ABC. Então, acho que é muito interessante as mulheres que sofrem violência, né? Uhum. Como é que estão essas casas de acolhimento para essas mulheres que têm seus filhos e que têm que sair de casa muitas vezes e têm que ficar nessas casas de apoio, né? Uhum. Então, trazer alguém que possa falar sobre isso também, acho que seria de suma importância, né, Carlinha?
1: Com certeza, eu acho que essa questão das mulheres, ela está totalmente aberta, né, a pessoas que queiram falar, que queiram se manifestar. É uma coisa que tem que ser bem discutida e bem tratada, tá? Porque nós precisamos de políticas, de pessoas que apoiem, de tudo que façam para essa mulher voltar à sociedade bem.
0: É isso mesmo, Carlinha. E olha, Carlinha, aconteceu aqui na região do ABC, basicamente aqui no nosso bairro aqui onde está a Rádio Planalto, teve, pela Polícia Civil do Estado de São Paulo, ocorreu que o delegado seccional da Polícia de São Bernardo do Campo, Dr. Domingos Paulo, ele fez um evento, né, falando sobre a cidade da Polícia Civil de São Bernardo do Campo, que aconteceu ontem, tá? Então foi a partir das 10h30 da manhã e teve a presença aí do governador, né, de São Paulo. E foi uma coisa um pouquinho mais restrita, né? Aonde teve essa inauguração do prédio da cidade da Polícia de São Bernardo, com a presença do governador e demais autoridades, tá? Então, muitas pessoas que são vinculadas à Polícia Civil, talvez alguns conselhos, alguns diretores, presidentes de conselho, se fizeram presente. Eu não consegui estar nesse evento, mas eu trouxe aqui, né, o quanto que é importante falar, claro, desses eventos para a nossa cidade, principalmente aqui de São Bernardo do Campo, a qual a nossa rádio está alocada, se bem que nós falamos para o mundo inteiro, né, Carlinha?
1: É verdade, né? Nas ondas da web rádio a gente está pelo mundo inteiro.
0: É isso mesmo. E Carlinha, eu quero ainda trazer informações que são muito relevantes para que nós possamos falar ainda, né? Eu recebi uma informação bacana aqui e eu quero divulgar essa informação, tá bom? Então, nós temos aqui os cursos gratuitos, Carlinha, de aprendizagem industrial. Olha, são mais de 700 vagas, Carlinha.
1: Opa!
0: Então, o Senai, tá? Senai está colocando o seguinte: dê o primeiro passo para seu futuro profissional. E as inscrições vão até o dia 18/5, Carlinha. Então, ó, o curso Mecânica de Usinagem de Moldes para Plásticos. O período é integral. A

0: duração de um ano. São 1.600 horas de conteúdo, né?
1: Muito bom.
0: É, eu vou passar o link, eu já, acho que eu já coloquei na Rádio Paraty, mas eu vou colocar novamente. Já está o link também no WhatsApp da Aprem Comunicação, tá? Uhum. Então, o período de inscrição iniciou no dia 4 e vai até o dia 18/5, tá? A prova é agendada e a ser realizada entre 18/5 e 1º de junho. Então, fica a dica aí. Se você não sabe onde buscar, pessoal, dá um toque aqui na Rádio Paraty, tá? Ou aqui na Aprem Comunicação, que a gente aqui vai trazer essas informações. Essa matéria também vai ser colocada, tá? Essas informações serão colocadas também no portal Aprem Comunicação. Então, vai ficar fácil de você achar lá no portal hoje. Baixa todas as matérias aí pra vocês. E também, não posso deixar de falar, do Senai Almirante Tamandaré, que é a nossa Senai aqui de São Bernardo do Campo, pertinho aqui do Shopping Metrópole, a qual aconteceu um evento muito bacana, Carlinha. Foi um evento sobre as indústrias, né? As indústrias de ferramentarias. E sabe quem estava lá?
1: Não sei não, me conte.
0: O nosso grande apoiador aqui, da Abinfer, o presidente da Abinfer e também presidente da Instman, que representa as ferramentarias na América Latina.
1: Muito bom.
0: Estava lá Christian Dillmann palestrando. Estava lá também professor Espada, o grande gestor da área de educação do Senai, né? E o professor João, que é o representante, o coordenador e o diretor aqui do Senai Almirante Tamandaré. E também estava o representante da Top Solids, que faz o quê? Que faz com que toda a tecnologia de automação para os alunos do Senai tenham essa experimentação através do software que eles cedem para que esses alunos possam aprender. Então, assim, trazendo tecnologia, trazendo inovação, mas precisa ter pessoas e precisa preparar profissionais, que está faltando no mercado,
1: Carla. Tá faltando. Eu já ouvi pessoas comentando, Flavinha, que o Senai tinha vagas sobrando, porque não tem mão de obra. E as empresas, elas ajudam o Senai com esses cursos, né, para poder qualificar pessoas a trabalhar.
0: E não é só isso, né? As empresas, sem querer, pagam impostos, né? Principalmente a parte de industrialização, pagam impostos e podem utilizar o Senai para preparar os seus funcionários, que também, como reciclagem, é importante.
1: Claro.
0: E também pegar novos alunos lá no Senai, uhum, para fazer parte da sua cadeia de desenvolvimento profissional dentro da sua própria indústria. Então, esses alunos estudam lá e tem um período que fazem dentro da empresa, como,
1: certo,
0: se fossem uns estagiários aprendizes, né? Uhum. E isso é muito legal. Então, as empresas precisam atentar, porque se vocês também não colaborarem, e isso foi o que Christian Dillmann colocou, se as empresas também não abrirem as portas, né, para que tenha essa preparação, esse espaço para esses alunos, daqui a pouco eles estão trocando tudo por tecnologia fácil. Então, ninguém vai querer ter mão de obra. Só que um profissional ferramenteiro, Carla, ganha muito bem.
1: Uhum.
0: Né? Então, o salário é muito bom. Só que precisa ser mais divulgado. E os alunos, hoje em dia, estão pensando só ficar aí no TikTok. Então, a gente precisa reforçar a nossa juventude. Por quê? O que Christian Dillmann trouxe foi que, em anos atrás, se não fizer alguma coisa a partir de agora, né? Já está faltando profissional. Se não fizer alguma coisa a partir de agora, daqui 5, 10 anos, vai ter menos de 5 mil ferramenteiros no nosso país. Agora, se daqui para cá nós fizermos alguma coisa e fizer esse movimento grande, que vai até acontecer no ENAFER, no 18º ENAFER, Encontro Nacional das Ferramentarias, que vai acontecer no dia 1 e 2 de junho, lá na Avenida Paulista, no Fiesp, tá? Na Fiesp, vai ser um grande evento para as ferramentarias. Então, você que é empresário, precisa estar lá. Você que está nessa cadeia de suprimentos, né, que são fornecedores, usinagens, ferramentarias, estamparias, que fazem parte dessa cadeia de suprimentos, vá bem, porque assim, a inscrição é gratuita, você pode estar indo e participando, e como aluno também. Então, os alunos do Senai também sempre participam lá, né, desses grandes eventos. Traz muita tecnologia, traz muita informação e traz principalmente a valorização da formação, tá? Então, aconteceu então estratégias para posicionar o Brasil no pódio mundial das ferramentarias, né? A competitividade, inovação e colaboração para lidar o futuro da indústria, Carlinha. Então, você veja, sabe por que, Carla, a ferramentaria é importante, Carla? Você sabe por

0: Flavinha, eu creio que a questão das máquinas hoje em dia, o pessoal acha que a automação, ela resolve tudo, a parte de informática, mas não é. É a pessoa que está por trás das máquinas, é ela que vai... Isso. Pôr a mão na massa.
1: Ferramentaria é importante, Carla, porque você está vendo aqui todo esse nosso equipamento, você está vendo aqui a estrutura do seu teclado, você está vendo aqui onde a gente tem o suporte do microfone. Tudo isso é feito por um projeto. E esse projeto, para chegar nesse formato, precisa às vezes de um ferramenteiro para poder moldar, para poder fazer, para poder depois tornar a peça em produção. Então, certo. A ferramentaria, além de fazer toda essa análise técnica, ela ainda faz todos o processo para que seja feita os moldes, esses moldes serem produzidos em escala, em produtividade. Então, tudo que nós vemos, a nossa geladeira, o nosso carro, né? Até mesmo uma caneta, o formato dela, diferente ou não, o design dela, é feito pela questão de ferramentaria. Né? Então, sem ferramentaria no Brasil, não tem evolução, não tem novas situações, inclusive protótipos. Né? Então, é importante a gente falar sobre isso. E eu divulgo ferramentaria mesmo. Sabe por quê, Carla? Trabalho com muitas ferramentarias, com muitas usinagens, e eu sei da dificuldade desse mundo empresarial, eu sei da dificuldade de formação desses profissionais, eu venho acompanhando há muito tempo. Inclusive, Carla, quero deixar aqui que eu estou escrevendo para a revista Ferramentais, né?
0: Olha aí,
1: a
0: gente.
1: A revista Ferramental, que é a maior revista sobre a questão de ferramental do Brasil, tá bom? Então, eu fico muito feliz com isso também.
0: Mais uma coisa que a nossa Flavinha querida aqui é maravilhosa, gente. As matérias dela, com certeza, muita informação. Fiquem e acompanhem.
1: Os palestrantes lá foram Christian Dilma, até que é presidente da Benfer e presidente também da Eastman. E ele falou sobre estratégias para o Brasil no pódio mundial das ferramentarias. E não poderia deixar de citar essa grande pessoa que sempre está ali, sempre está junto, como disse o professor Espada, né, que é o dirigente do Senai em termos de educação, o Glauber Longo, que é o diretor da Top Solid. E o tema dele foi digitalização sobre processos CAD, CAM, CAI e PDM, e implantação do Shop Floor. Foi muito bacana. Nós tivemos uma visita dentro do campo do Senai, né, eu acompanhei essa visita, e os professores do Senai mostraram toda a área de ferramentaria e a área plástica também. Então, porque essa planta, Carlinhas, para quem não sabe, essa planta estava antes no Senai, no Senai... Sumiu o nome.
0: Acontece.
1: Estava em outro Senai e veio para essa planta, tá? Uhum. Então, por quê? Porque é muito importante nós falarmos dessa mudança. Essa mudança trouxe novos ares, trouxe novas situações. Só que os coordenadores que estavam lá no processo de ferramentaria de educação vieram todo para o Senai Almirante Tamandaré. E lá, no outro Senai, ficou a questão de tecnologia, tá? Então, assim, foi uma transformação grande que o Senai fez, de mudança de polos, mas foi mudanças importantes. Então, Carinha, pode falar.
2: Então, gente, vamos começar mais, continuando aqui os nossos assuntos interessantes, né? Eu vou falar um pouquinho, seja bem, gente, da nossa parte cultural agora. Vamos aproveitar que a Flavinha tá no telefone.
1: A série.
2: Eu queria trazer uma coisa interessante, gente. Vocês já ouviram falar das pedras?
1: Desculpa, não entendi.
0: Com certeza, muita gente já acompanhou a história dela. Ela começou a ser desde o sudoeste americano. Povos nativos, como os Unis, já consideravam a turquesa um pedaço do céu caído na terra. Para eles, a pedra não era apenas um adorno, mas um amuleto de proteção. É um amuleto de proteção, né, contra mal olhar, energias negativas e tal. E ela acabou se tornando, entrando, fazendo parte do universo country, Flavinha. Você sabia disso?
1: Não.
0: Tá. Olha. E assim, você vê que muitas pessoas aí nos meios sertanejos estão sempre com a roupa traiada, né, que a gente fala, mas tem um adorno de uma pedra azul turquesa. A transição dela para o guarda-roupa das Cowgirls aconteceu com a chegada do turismo no Velho Oeste e, mais tarde, com a influência do cinema em Hollywood. Nos anos 50, as estrelas do filme de faroeste começavam a usar joias pratas pesadas com turquesas brutas, criando hoje o que chamamos de estilo western chic. E o simbolismo na arena, qual que é, gente? Hoje, nas provas de tambor e nos rodeios e pelo mundo, a turquesa ela é vista como um símbolo da feminilidade rústica. Ela representa a força da mulher que lida com o gado e com a terra, mas que não abre mão da elegância. E você sabe, meu querido ouvinte, que para identificar uma pedra realmente turquesa e valiosa, ela tem aqueles veios escuros, né, que valorizam essas marcas dela. Elas provam que ela é mais natural e carregam a essência da pedra mãe, tá? E eu queria trazer aqui também, gente, que nessa semana o Giro dos Famosos, né? Temos vários shows aí pela semana. Temos em Rio Pardo Fest, dia 16 hoje, e amanhã 17. Temos um show da Ana Castela Boiadeira na Praça da Estação em Belo Horizonte, encerrando a semana. A vida dela também é incrível, não é verdade, gente? Ela recebeu um Grammy Latino há quase 2 anos, depois de muitas conquistas, e desmentiu boatos que ela iria se aposentar, que saíram aí depois de um programa do Serginho Groisman. Ela afirmou que os planos dela é sim cuidar um pouquinho mais da sua fazenda, mas ela vai continuar trabalhando com o que ela gosta, que é a música, né, Flavinha?
1: Muito bem, isso é muito bacana, né? E fazer o que gosta, né?
0: Com certeza. E no momento saudade, eu queria só falar um pouquinho, né? De João Mineiro e Marciano. Você lembra, Flavinha?
1: Ah, eu gosto, eu adoro eles.
0: Ai, gente, como eles eram maravilhosos. Marcaram a geração, sim, pelos caminhos da vida. Eles não lançam material há muito tempo, mas
1: é
0: assim...
1: É verdade, por quê, né?
0: É... Eu acho
1: não tiveram
0: que
1: tiveram legado.
0: É, mas a idade avançada
1: então,
0: também.
1: Mas
0: né?
1: geralmente os filhos, os netos acompanham, né? E não teve um legado, né?
0: É, vamos deixar aí aberto, quem sabe, né? Teremos um projeto futuro aí.
1: Uma surpresa aí no caminho.
0: Quem sabe, na verdade? Né? Hoje o dia está muito agitado. E assim, gente. Falando de João Mineiro e Marciano, a música que mais fala deles, Flavinha, lembra? Uhum. Ainda ontem chorei de saudade, gente.
1: Ainda ontem chorei de saudade.
0: Gente, como isso marcou a época.
1: Eu ainda ontem chorei de saudade, é uma realidade, né? É verdade.
0: É verdade, Flavinha.
1: Não deixando de falar que nós estamos no estúdio Guina Moreira.
0: Uhum.
1: E eu sempre vou enaltecer esse estúdio aqui, porque foi uma grande satisfação e uma grande homenagem que a Rádio Paraty fez à Guina Moreira, que será eterno e inesquecível aqui nessa rádio. Todos os dias que eu estiver aqui, que eu viver, eu vou lembrar dele.
0: E ele merece muito essa homenagem, merece mesmo. E eu queria convidar o pessoal para acessar as nossas páginas aí do Mundo Sertanejo, né? Que a gente tem o site jornalgaleradochapéu.com.br, que eu tô todo dia colocando uma matéria, uma coisa nova. Essa matéria sobre as pedras turquesas tá completa lá no site.
1: E não deixando de falar que a Carlinha também é colunista na Prem Comunicação, nós já vamos falar da matéria dela aqui.
0: Exatamente. Né? E tem o nosso Instagram, o @ Jornal Galera do Chapéu, _oficial. Né? Sigam a gente também lá, meus amigos.

0: E vamos nós voltando depois dessa música incrível da Aprem Comunicações.
1: É, essa Aprem Comunicação, ela faz o mundo, né, girar. E vai ter novas vinhetas aqui no nosso programa, viu? Já estou preparando aqui preciso mandar, né, essas novas vinhetas para o nosso diretor de programação, que é o Toninho Moura, aqui na Rádio Paraty, que vem fazendo um trabalho magnífico aqui, sempre nos apoiando, nos incentivando e trazendo muita coisa boa aqui junto a toda a diretoria. Carlinhos, eu quero falar também que eu recebi aqui que vai acontecer o Salve It Date, inscrições abertas especial Dia da Indústria, a primeira plenária aberta da nova gestão, inovação, tecnologia e futuro da indústria regional. Descubra como o ecossistema da inovação do grande ABC pode impulsionar sua indústria. Conheça soluções, tecnologia e conexões para aumentar a produtividade e acelerar a transformação da sua empresa, tá? Também vai acontecer no dia 2, na mesma data do segundo dia da Inafair. No dia 2 de junho de 2026, no Parque Tecnológico de Santo André, tá? Das 17 às 20 horas, às 18 horas, início pontual, tá? Esse evento vem acontecendo e está sendo sempre divulgado pela questão também do CIESP de Santo André, tá? Então, um beijo para a Irina, que é uma grande coordenadora e diretora lá do CIESP, né? A Irina, ela sempre coordena essa parte da parte industrial. A Irina esteve também na época quando a secretária de Desenvolvimento, Emprego e Renda, que era a Marli Silva, a Irina estava com um projeto muito bacana em Ribeirão Pires, e que só foi a secretária sair de lá, acabaram com o projeto. Então, assim, a gente não entende por que as coisas acontecem. Também não posso deixar de falar que a mesma Marli Silva, que foi secretária de Desenvolvimento e Emprego e Renda de Ribeirão Pires, ela já está se anunciando como pré-candidata a deputada federal, né? E ela esteve em um podcast no dia 11, lá em Mauá. Uhum. E foi muito bacana essa entrevista com ela. Eu também vou fazer uma matéria sobre o que ela abordou e o que ela colocou lá. E vamos trazê-la aqui também para entrevistar.
0: Ah,
1: também.
0: Com certeza.
1: E nós vamos começar a trazer esses pré-candidatos, né, pra das eleições agora de 2026, que é muito importante. A Rádio Paraty sempre promoveu, sempre trouxe isso. Uhum. E sempre acompanhou as eleições. Então, Carla, você também está convidada para vir aqui no dia ajudar a gente a falar sobre a questão das eleições.
0: Com certeza.
1: Acho que vai ser um desafio novo para você.
0: Vai ser novo.
1: Porque são anos e anos que a Aprem Comunicação aqui na Rádio Paraty vem fazendo essa análise, vem trazendo os nomes que são passados adiante aí, né, e que se tornam os verdadeiros eleitos nessas eleições. A gente acompanha passo a passo essa votação e a gente acompanha a contagem dos votos.
0: Maravilha,
1: então,
0: Flavinha.
1: A gente vai trazendo ao vivo e a cores para os nossos ouvintes aqui no dia da eleição. Então, a gente sempre tem uma equipe de peso.
0: Uhum.
1: Porque nós passamos o dia inteiro aqui, viu, Carla?
0: Opa!
1: É um dia especial e um dia que nós fazemos para os nossos ouvintes estarem totalmente informados. Então,
0: sim,
1: Rádio Paraty sempre saindo na frente nessas questões aí de reportagem e também de informação a tempo.
0: Maravilha, Flavinha. E é muito importante isso, porque os nossos ouvintes, eles têm que estar sempre bem informados, saberem quem estão votando, o que estão fazendo,

0: Tá, o que, os seus projetos, e é muito interessante pra gente.
1: É isso. Carlinha, e você? Acredita em extraterrestre? Fala aí pra mim.
0: Olha, minha amiga, eu acho que eu acredito, viu, Farinha? A gente já viu tanta coisa, né? Coisas sem explicação, é verdade. E a gente fica pensando, meu Deus, será que isso existe mesmo? O que, que você acha, Flavinha?
1: Carlinha, eu vou falar pra você que tempos atrás eu cheguei a entrevistar a uma grande ufóloga.
0: Aham.
1: E essa ufóloga, ela trouxe muitas informações relevantes, inclusive ela escrevia pra revista UFOS.
0: Olha só. É, sabe o que eu acho engraçado? O pessoal, eles acham muito... eles têm aquela imagem que a televisão passa, né?
1: Uhum.
0: Tá, mas a coisa é muito mais complexa, tem muito mais assuntos por trás. Aquela área 57 da NASA.
1: 51.
0: Área 51 da NASA, não é verdade?
1: Há anos, né?
0: Tá, que dizem, muitos filmes do nosso querido Indiana Jones, uhum. né, que trazem muita informação também. Você pensa que não, mas ali tem um fundinho de verdade.
1: Eu entrevistei Mônica Medeiros, ela foi a maior, ela ainda é uma das maiores ufólogas, ela fala muito sobre abdução, porque ela fala que ela já foi abduzida desde criança, e ela trabalha com a questão da espiritualidade, onde ela tem um contato de, ela disse que tem um contato com o espírito Sheiliana. E essa Sheiliana, ela vem de outras dimensões. E é interessante porque a nossa ciência, ela já vem pesquisando sobre dimensões.
0: Certo.
1: Já vem fazendo experimentos desde 1900 e bolinha. E não é muito divulgada para a população.
0: Uhum.
1: Inclusive, Nikola Tesla e também o Albert Einstein participou de vários eventos para fazer a movimentação nessas dimensões. Então, aquela questão dos barcos, de um barco que sumiu e voltou, com o pessoal tudo encrostado no metal. Então, isso foram experiências que realmente aconteceram. Então, como não acreditar que existe uma tecnologia que possa vir de um outro planeta, porque o ser humano não ia fazer isso sozinho.
0: Não.
1: Né? A questão das esferas que vem aparecendo, né, e que vem sendo estudado, já foi estudado no México, já vem trazendo informações. Uma esfera que pode ter peso e de repente ela deixa de ter peso. Ela tem inscrições nela que não são do nosso mundo. Ela esquenta e ela esfria. Então parece que tem uma vida ativa ali, de alguma forma de conexão. A própria pirâmide foi estudada e dentro da pirâmide todo mundo achava que era só questão, né, de túmulo, e na verdade não, existe uma tecnologia que emite energia na ponta da pirâmide para cima, então é como se fosse um farol, né, de energia, e tem muitos avistamentos por aí, inclusive os Estados Unidos começou a fazer divulgações sobre isso. E é sobre isso que nós vamos falar agora. Agora me fala, Carlinha, vai falando aí o que você acha.
0: Gente, eu tenho uma opinião que realmente... Nós não estamos sozinhos, né? A gente não pode achar isso, que estamos sozinhos no mundo, tá? E eu acho muito interessante o tema, Flavinha. Vai ter muitas coisas aqui que vão chamar a atenção, né? Que as pessoas, elas até acham que não existem, mas, gente... São coisas inexplicáveis, que ajudam, que trazem informações. Então, vamos lá, vamos pensar um pouquinho. E se você tiver uma opinião aí sobre o assunto, manda aqui sua mensagem pra gente no WhatsApp da Rádio Paraty, no 11 97785 0790. Repetindo, 11 97 785 0790.
1: É, tem uma polêmica muito grande aí, Carlinha, onde o Pentágono. Convocou religiosos, os gestores religiosos, né, de várias religiões, principalmente a Igreja Católica, né, que sempre foi bem politizada, vamos
0: sim,
1: falar
0: sim,
1: assim,
0: com
1: né?
0: certeza.
1: Desde tempos a tempos, desde a época dos reis, né?
0: Uhum.
1: Já se metia bastante na política e veio falar que não é política. Mas era político porque é um Estado.
0: É um Estado.
1: É considerado um Estado riquíssimo.
0: O Vaticano,
1: por sinal,
0: é um Estado, né? Riquíssimo.
1: Riquíssimo, nada contra aí os católicos, contra a religião. Estou falando sobre o sistema.
0: Sim, sim.
1: Né? Porque a Igreja é riquíssima em ouro, mas o pobre que está dormindo subindo lá, lá no chão da entrada da igreja, não pode adentrar a igreja, né? Não pode ficar ali porque incomoda.

0: roda. É. Né? E não recebe um prato de comida, muitas vezes, daquela mesma igreja. Então, é muito complicado isso também. Eu tenho que falar isso aqui, sim, porque é uma realidade. Tá
1: certo,
0: e não é só a Igreja Católica, não. Tem muita gente que não faz ação social aí e que tem poder de ação e não faz. Uhum. Então, Carlinha, recentemente houve tensões crescentes entre o Pentágono e os líderes religiosos, especialmente com os sacerdotes de defesa Pat Gautzen. É isso?
1: Acho que é isso mesmo.
0: Hautzen. Em um encontro em Budapeste, o vice-presidente...
1: J.D. Vince
0: foi questionado sobre um artigo que afirmava que líderes militares convidaram o cardeal Christopher Pierre, é isso?
1: Isso.
0: Para uma reunião no Pentágono, onde o clérigo foi
1: confrontado
0: por oficiais que exigiam que a Igreja Católica apoiasse a posição do governo dos Estados Unidos em questões militares. Gente, absurdo isso, né? Enfiar religião com política, principalmente com um presidente como o Trump.
1: Com certeza.
0: Porque realmente é o que... Um das grandes falhas é tudo que ele coloca, ele coloca de uma forma que está tudo bem, que nada existe, que está tudo certo. E muitas vezes é muito conflitante essas colocações. Uhum. É para tirar o peso daquilo que é realidade, né? Deixar as pessoas em Nárnia.
1: Ele desvia o foco, né, Flavinha?
0: É. E o Pentágono confirmou que a reunião ocorreu, mas negou que houvesse ameaça de ação militar contra a Igreja Católica. Essa situação tem gerado preocupações sobre a influência religiosa nas decisões militares e a relação entre o Pentágono e a Igreja Católica. Só que nas especulações, né, muitas especulações, principalmente de youtubers que estão no exterior, vem falando que os Estados Unidos vem trazendo e vem querendo colocar situações de que o mundo terrestre, o extraterrestre existe. E que já tem contato com eles. Então já teve vários, e já teve debates, isso lá atrás, de outras pessoas que trabalharam na gestão do governo e que trouxeram isso à tona. Então teve um debate, trouxeram provas, tudo, e o governo desmentiu. Agora o governo vem falar que existe. O que está acontecendo, né, Carlinha? Será que o nosso mundo está preparado? Porque existe uma especulação falando o seguinte... que existiria a possibilidade e a intenção de ter um único governo no mundo.
1: Ai,
0: E aí você começa a pensar que todos eles estão trazendo isso aos poucos, né? Um governo unificado, um não sei que lá unificado. É tudo uma pessoa só para controlar o mundo inteiro.
1: Sim.
0: Então essa especulação já vem acontecendo há muito tempo, né? E a gente coloca isso porque existe, se você buscar na internet, você ouvinte, você vai saber que existe. Então, são contradições? São realidades? A gente não sabe, são especulações. Mas, que realmente esse papo vem acontecendo, vem, e vem trazendo aí situações. Porém, o México abriu toda a sua caixinha de Pandora, mostrando todos os documentos em relação ao mundo extraterrestre e todos os avistamentos que os seus pilotos, tanto da aeronáutica do México, quanto os pilotos comerciais, vinham trazendo relatos de avistamentos. E não só na questão do céu, mas também saindo do mar. Então, embarcações também, que fazem pesca, navios pesqueiros, né? De várias regiões também trazem esses avistamentos desses UFOs, aí eu posso dizer. UFOs. Aí tem um outro nome que sai da água, não lembro aqui agora, mas que vem trazendo também, saindo essas naves de dentro da água.
1: Opa, esse assunto tá ficando muito interessante, Flávia.
0: Inclusive, existe um vídeo no YouTube, falando de um submarino que estava fazendo pesquisas, né? Uhum. E são pesquisas que são pesquisas comerciais, muitas vezes, e que chegou numa profundidade tão grande e que uma mão, que parecia de uma sereia, né? Que eles colocam como sereia, é uma humanoide meio com rabo de peixe, né?
1: Uhum.
0: E que colocou a mão, e foi filmado isso, colocou a mão e o rosto bem próximo desse submarino, que era bem pequenininho, ali acho que continha

0: pessoas. Uhum. E isso trouxe um pânico para eles que estavam embaixo, não esperavam por isso. E ficaram com receio sobre isso. Então, foi colocado isso e, de repente, o vídeo some da estratégia. Tudo que vem relacionado a isso some. Uhum. Todas as pessoas que estavam pesquisando, pesquisadores científicos que estavam pesquisando sobre dimensão ou abertura de portais, que já fizeram isso, sumiram. Essas pessoas estão sumindo do mapa, simplesmente sumindo.
1: Queima de arquivo?
0: Ou realmente estão passando por outras dimensões. Então, Carlinha, tem muita especulação, tem estudo sobre isso. Uhum. Aí eu vi uma pergunta, Carla. Existe uma mulher chamada Sônia, uhum, e que ela estuda transcomunicação.
1: Certo.
0: E a transcomunicação, o que é transcomunicação? É equipamento, como o nosso aqui de microfone, com computador. Aí ela coloca, fala que é ruído branco, então ela coloca um rádio, uma televisão ligada que fica chiando, shh, aquele shh, aquele barulhinho, uhum, de chiado. E ela consegue fazer comunicação com outra dimensão. E o que é essa outra dimensão? Pode ser o mundo dos espíritos, pode ser o mundo dos alienígenas, pode ser. E outros pesquisadores, cientistas mesmo, que estavam em laboratório de pesquisa tecnológica em outros países, sumiu. Eles estavam fazendo pesquisas muito mais avançadas. E aí eu acho que é uma transcomunicação que abriu um portal realmente. Porque até então a Sônia, ela visualiza dentro do sistema dela de computacional. Agora, esses outros pesquisadores relatam e deixaram descrito isso, que foi aberto um portal. Então, quando a gente fala do buraco negro,
1: Triângulo das Bermudas,
0: fundo lá, fundo ou funil de minhoca, que eles falam, né, que passa, uhum, de uma parte para outra. Então, tudo isso, até onde isso é verdade? Até onde os governos estão escondendo? Porque os Estados Unidos sempre escondeu, tanto é que tem a Área 51. O Brasil teve aqui, foi falado que era balão meteorológico.
1: Sim.
0: Foi ridículo isso também. Calaram a boca de muita gente. Mas com tanta tecnologia, celulares mais avançados, câmeras em perfeitas condições, as pessoas estão realmente filmando e trazendo isso à tona. É lógico que a gente sabe que tem muita coisa de AI, muita coisa feita, ridícula, mas existe estudo sério sobre isso. E vários estudos já comprovaram que sim, tem algumas naves que são consideradas que não são desse mundo. Então existe alguma coisa aí. E aí fica a especulação, Carlinha. Acreditar no quê, em quem e quando realmente isso vai ser trazido à tona.
1: É, Flavinha, o assunto ficou bem complexo. Realmente, você vê, imagina aqueles barcos que somem no Triângulo das Bermudas e depois aparecem novamente, né? Qual que é a explicação disso que nós temos?
0: Exatamente.
1: Tá? Muita coisa vai para debaixo dos panos pela nossa querida Área 51 aí dos Estados Unidos, que ninguém sabe o que tem lá dentro, mas sabe que ela existe, né? Esses portais que talvez estejam sendo abertos. Gente, é muito interessante. Eu acho que todo mundo tem que se dar uma pesquisadinha, saber um pouquinho mais sobre isso também.
0: É, então, nós temos que ver, porque existem alguns posts, né? E engraçado que tá sempre envolvido o nome do Trump, né? Uhum. Então a gente não sabe se isso é uma invenção que eu vou avisar o mundo, né? Pra aparecer o nome dele lá em tarjas gigantes, que é o que ele gosta. Ele era um ator, né?
1: É.
0: Ele é mais um ator e um empresário do que realmente um presidente, porque ele realmente tem várias facetas e é complicado isso, né? E gosta de se meter no assunto de outros países.
1: Uhum.
0: Então, assim, o que a gente fica preocupado realmente é se essa vida extraterrestre, ela existe, ela já está no nosso planeta há muito tempo.
1: Com certeza.
0: Nós temos situações também na Antártida que tem áreas que não pode ninguém pisar lá. Tivemos uma situação de um aviador há muitos anos atrás, acho que na década de 40, e que ele estava passando com o avião por cima e ele visualizou coisas estranhas. Então ele sumiu durante o período e ele também sumiu, né? E também já tem especulações que foi localizado pelo próprio Google, pessoas viram pelo próprio Google, como se fosse uma espaçonave enfiada em alguma parte do gelo ali. E que também depois essa imagem foi borrada pela NASA. Então foi interessante isso, né? Então muita coisa aí a gente vê que não é para as pessoas verem. Uhum. Não é para as pessoas saberem. Teve uma astronauta que foi no,

0: de animais com pessoas. Então, uhum, foi uma catástrofe na época, né, do Hitler. Mas realmente teve tudo isso, e o MK Ultra até hoje é pouco falado. Mas você sabia que a frequência, tudo que nós estamos vivenciando aqui é frequência.
1: Sim.
0: E o som é uma frequência. Uhum. É uma energia.
1: Correto.
0: E se você escuta uma música em alto megahertz ou baixo megahertz, você muda a sua condição de animação ou não. E a maioria das músicas feitas hoje, ela é feita para deixar a pessoa mais depressiva, mais preocupada, e as letras são completamente diabólicas.
1: Ai, meu Deus!
0: Principalmente dos grandes artistas, uhum, internacionais, principalmente os americanos.
1: Sim.
0: Então, se você vê, a maioria dos vídeos deles estão muito parecidos. Tem o chão preto e branco,
1: uhum,
0: tem chapéus que usam chifres,
1: uhum,
0: né? Então, existe uma outra especulação falando por que está tão diabólico essa questão e por que as frequências musicais estão tão agressivas, falando também de portais, como se fosse um culto diabólico cada evento, cada show. Isso já vem sendo observado, não só pela questão religiosa, né? E por que que o governo americano quer que a religião, principalmente a católica, vai e fique a favor deles? Tem alguma coisa que não tá cheirando bem, né, Carlinha?
1: Não tá. Tem alguma coisa por baixo dos panos aí.
0: O que você acha?
1: Olha, eu acho que eles estão querendo tampar alguma coisa, esconder das pessoas. Realmente, não tá me cheirando bem essa situação.
0: E a gente fica preocupado porque, Carlinha, muitas coisas que a gente vem falando, vem fazendo, a gente muitas vezes não está sabendo a realidade das coisas, né, Carla?
1: É.
0: A gente realmente está ficando aquém do que está acontecendo.
1: Exatamente. As pessoas não... Elas ficam perdidas porque é falta de informação e, ao mesmo tempo, dá a impressão que é uma lavagem cerebral que fazem na gente.
0: É aquilo que eu falei para você. O MK Ultra, ele é direcionado a uma pessoa específica. Então, a pessoa vai lá, ela passa como se fosse uma hipnose.
1: Uhum.
0: E tem uma série de outros trabalhos que são feitos ali, onde a pessoa, ela fica refém de uma situação. Eu não sei se você já viu um vídeo,
1: uhum,
0: da Lady Gaga, a qual ela tá saindo de um hotel e, de repente, ela vem andando. Parecia, ela tá fazendo uma cena. Mas não, ela estava em hipnose. E ela ia falar com jornalistas alguma coisa e ela foi impedida de falar. Então, ela foi em câmera lenta para o carro, e existe esse vídeo. Então depois você procura lá, viu?
1: Eu vou procurar, eu quero ver esse vídeo.
0: Eu quero mandar um bom dia aqui pro Ayrton do Lavínia, quero mandar um beijo. Obrigada, Ayrton, por você estar sempre conosco. O Luiz nos ligou aqui, né, Carlinha?
1: Ligou.
0: Ele sempre nos liga, ele falou que ele esteve no evento lá no Paço Municipal. Bacana, Luiz, obrigado por você acompanhar a nossa trajetória aqui. Um beijo pra você e pra toda a família, um excelente sábado. Um beijo também pra Toninha aqui de Santo André. O que que a Toninha fala aí pra
1: bom
0: nós?
1: Bom dia, Flávia e Carla, em sintonia com a Prem Comunicação. Um ótimo sábado a todos.
0: É, muito bom, é isso mesmo. E olha, o mais importante de tudo é que a gente traz todas essas informações para que vocês estejam antenados do que está acontecendo, não só na nossa região, mas também no mundo, Carlinha.
1: Uhum.
0: Porque a gente sabe o quanto que é importante, né? E acompanhar as nossas redes sociais, Carlinha. Nossa rede social, fala aí.
1: Vamos lá. Nós temos todas as nossas redes sociais da Paraty. O nosso site, paratyfm.com.br. O Facebook, facebook.com/fmparaty. E temos o nosso WhatsApp, 11 97785 0790. E eu queria também mandar aqui um abraço, Flavinha.
0: Vai lá, Carlinha.
1: Ah, meu amigo Diego. Olha a foto que ele me mandou aqui, Flavinha.
0: Olha que legal, tá escutando
1: tá
0: a
1: escutando,
0: gente.
1: Tá,
0: ao vivo e a cores.
1: Ao vivo e a cores tá lá, no 87,5.
0: Tá pelo dial.
1: Tá pelo dial do
0: pelo
1: rádio.
0: Dial.
1: Tá pelo rádio do carro dele, Flavinha.
0: Parabéns, ó. Isso aí, obrigada pela audiência de vocês. São vocês que nos fortalecem estar aqui todos os sábados fazendo esse programa aqui pra vocês. E aí vem a pergunta, né? Então já vamos perguntar. Ailton do Lavínia, Toninha, Luiz, todos que estão nos ouvindo, entra aqui no WhatsApp da Rádio Paraty, repete.
1: 11 97785 0790.
0: É isso aí. E traz aqui a sua colocação. Você acredita que existe vida extraterrestre? Você acha que estão nos escondendo alguma coisa? Por que a Área 51 sempre foi proibida?
1: Sim.
0: Por que na Antártida tem

0: lugares que ninguém pode sobrevoar e nem chegar. Por que que muitas vezes estão sempre colocando sementes guardadas lá no Canadá? Por isso que o Trump quer cuidar do Canadá, pessoal. Ele quer, né, de qualquer jeito, invadir aquela área lá também, né? Não só do Canadá, mas também onde estão as sementes, que ficam em outros locais também, que é num lugar bem gelado também. Não lembrei o nome agora.
1: É para conservar, né, Flavinha, que eles fazem esse...
0: É para conservar, mas por que isso, né, Carla? Porque existe uma ameaça de que o mundo pode... sumir, eles vão ter que ir para outro planeta. Só que só vai os ricaços, né? Porque os pobres ficam aqui.
1: Os pobres ficam aqui, né? É verdade.
0: Ninguém vai pegar carona no foguetão do magnata lá do...
1: Não vai ter classe econômica.
0: É, não tem. Então, assim, ou você faz seu foguetetes por aqui, cria aí como os grandes... Aliás, o brasileiro é super criativo, né? Uhum. Não acredito que tem alguém que já fez, porque tem muita gente que já fez veículos aí à base de água e também foi morto. Some do mapa, porque a parte industrial e comercializada da coisa, né? É tanto dinheiro que rola, inclusive o Tesla tinha feito energia como o Wi-Fi há muito tempo atrás, uhum. E acabou na pobreza. Por que será, né, Carlinha?
1: Ah, minha querida.
0: Inclusive, os Estados Unidos roubou também todos os projetos dele.
1: Mas o que é isso, meu
0: aqui,
1: amor?
0: Aqui tudo, é engraçado, né? Todo mundo que cria alguma coisa tem até medo.
1: Tem até medo.
0: As pessoas têm medo de falar.
1: É, porque as pessoas que têm um poder, vamos dizer assim, acima, né? Eles querem falar que só eles são capazes. Então, se você criou, eles passam a mão, vamos dizer assim. As pessoas somem, falam que o projeto é do outro.
0: Sim.
1: Vai tampando o sol, né? Vai tampando o sol com a peneira.
0: Uhum. E a gente precisa realmente trazer isso à tona. Teve também um pesquisador italiano, eu trouxe isso em uma outra fala nossa, um pesquisador italiano, e que ele foi impedido de falar sobre as questões aí, que sobre levitação. Ele já estava fazendo um trabalho, né, sobre essa questão da levitação de equipamentos e tudo mais, e foi impedido de continuar. Por quê? Porque não se utiliza energia, e nem se utiliza energia, digo, fio, né, ligada em fio, uhum. E nem se utiliza combustível. Calaram a boca e sumiram com o projeto dele. Quem estivesse falando foi obrigado a calar a boca também. Então a gente tem que falar sobre isso. As pessoas são caladas, né? E tem medo, porque tem família e tem tudo mais. Então, assim, a pressão é muito grande, Carla.
1: Com certeza.
0: Flávia. Agora só querem injetar na nossa cabeça aquilo que querem, né? Uhum, e é preocupante isso, né, Carlinha?
1: E o duro é que a maioria das coisas vem da onde, minha querida? Estados Unidos.
0: É de lá
1: que vem a maioria das coisas.
0: Mas
1: que querem.
0: Mas tem muita gente conivente em outros países, né,
1: sim,
0: Carla?
1: Sim.
0: Outros países vão nessa onda aí e vai tornando a coisa mais difícil, né, cara?
1: Vai, porque eles vão pondo a... É a opinião deles e acabou. Ninguém pode ter a sua própria opinião mais.
0: Exatamente.
1: Infelizmente, as coisas estão bem assim.
0: A gente fica preocupado porque as mentes estão pensando,
1: uhum.
0: Né? Então, eu quero perguntar também pra Denise, se você tá aí ouvindo. Denise, fala pra mim, o que você acha sobre a questão do Pentágono chamar a questão dos líderes religiosos pra trazer pra uma fala militar? O que você acha sobre isso, né? Criar pânico. Uns tempos atrás, Carlinha, trazendo também a mais especulação, que eu vejo muita coisa, trazendo sobre especulação, em que foi falado que, quando Jesus, aquela coisa quando Jesus retornar à Terra, que a Bíblia uhum. fala, muita gente inventando que o mundo inteiro vai ver. Eu acredito que talvez possa isso acontecer sim. Só que a gente tem que tomar cuidado muito com a questão da tecnologia em termos de alucinação.
1: Sim.
0: Né? Hoje a tecnologia ela pode realmente projetar aí no ar imagens e falar que é Jesus que está chegando. Então, assim, as pessoas, eles tornam, faz com que as pessoas se tornem descrentes, mas ao mesmo tempo não coloca que Jesus pode voltar de verdade. Então, é complicado porque tudo que aquilo que as pessoas acreditam está sendo retirado.
1: Uhum.
0: É como se tivesse um apagamento cultural, só que um apagamento cultural da questão religiosa.
1: Uhum.
0: Então a gente tem que tomar muito cuidado com o que as pessoas estão trazendo ou colocando, sabe, Carla?
1: Não, você tem toda a razão, Flavinha. Hoje em dia, qualquer coisa que se fale, a tecnologia ela tá tão avançada que eles conseguem induzir as pessoas até a erros hoje em dia.
0: Uhum.
1: Entendeu? Criam imagens, criam coisas, mas até onde isso tá errado? Até onde realmente a tecnologia ela vem pro bem ou ela vem para não nos apoiar?
0: É isso mesmo. A gente precisa realmente trazer à tona algumas situações, né, Carla? E, Carlinha, eu quero agora que a gente possa falar ainda, a gente ainda tem 15 minutos, né?
1: Uhum.
0: E eu quero trazer essa questão relevante. Quando eu entrevistei Mônica Medeiros alguns anos atrás, a Mônica trouxe essa questão. E aí é onde eu quero bater o ponto central.
1: Certo.
0: A Mônica, ela é uma mulher espiritualista. Então, ela tem uma casa, chama Casa da Caridade. Então, ela tem uma casa espiritual, a qual eu falei pra você que ela traz uma entidade a qual se dá o nome de Sheiliana, né? Pra quem acredita ou não. Mas eu tô trazendo os fatos. E ela colocou o seguinte, que a Terra, ela é um ser vivo. Então, tudo que se faz de ruim pra Terra, a Terra devolve. E tem um certo nexo no que ela está falando, né? Quando ela fala a questão de abdução, isso, aquilo, eu fui pesquisar depois, e tem relatos, inclusive dos Estados Unidos, de um casal que foi abduzido, uhum. E que eles estavam andando de carro, foram abduzidos, teve esse relato, foi feita uma regressão mental neles, e aí começou estudos de abdução. Se existe estudo de abdução, e existem estudos relevantes, e tem agora essa questão do debate nacional, no Congresso dos Estados Unidos, uhum. Tem outros países, alguma coisa tá chegando, alguma coisa tá cheirando e alguma coisa tá colocando aí para nós que nós não estamos sabendo, Carla.
1: Minha amiga, é sempre assim, onde tem fumaça há fogo, como diz o velho ditado.
0: Você já tinha ouvido falar ou alguém já chegou a falar para você que já teve um avistamento, sim ou não?
1: Já ouvi, sim. Já ouvi pessoas, mas duas pessoas, assim, que eu ouvi relatos, né, de terem tido avistamentos, Flavinha.
0: Então, assim, nós precisamos realmente relembrar que seríamos muito egoístas de falar que num universo tão imenso...
1: Só tem nós, né?
0: Nós somos tão bons, né? Ótimos, matamos até uns aos outros, né?
1: Exatamente, só nós podemos existir.
0: Existe um ego tão grande do ser humano perante o próprio... irmão semelhante, né? E que, na verdade, Jesus não vinha trazer política e poder.
1: Não.
0: Jesus, ele veio mostrar que somos todos iguais. Então, esse ser somos todos iguais não é o que muitos poderes e muitos governos querem colocar. Uhum. Somos melhores que os outros. É sempre assim. Uhum. E foi nos tirado muito poder mental, Carlinha.
1: Foi.
0: Tá? O nosso poder mental... Aquela coisinha do poder, pense positivo, o livro, né, que fala aquele livro de pensar positivo, de você conquistar as coisas, né? Não é bem por aí. Existe uma situação que existiu um homem chamado Joseph Murphy. E que há muitos anos atrás, esse Joseph Murphy, inclusive tem um audiolivro dele no YouTube, e que ele já estudava sobre a questão da programação mental e o poder da mente. Então, o livro dele, naquela época, se chamava O Poder do Subconsciente.
1: Uhum.
0: Né? E esse livro, ele traz muita revelação. E ele foi tirado de circulação durante muito tempo. Só que teve um expert aí, graças a Deus, que colocaram no YouTube novamente para as pessoas. Ele tem... muitas horas de duração, uhum. Tem vários capítulos e é um audiolivro hoje.
1: Certo.
0: E é bacana, eu tive acesso a esse livro, Carla, muitos anos atrás, acho que em 2012, e ele tinha mais de 300 páginas.
1: Uhum.
0: Na época eu li, e digo pra você, realmente fascina. E eu usei algumas técnicas ali, que eu uso até hoje.
1: Uhum.
0: Então, o poder da nossa mente, ela realmente é importante. Mas nos foi tirado muita coisa. Eu vou falar para vocês por que que eu estou falando isso. Porque a ciência... Lembra que um dia foi falado que a ciência ia pesquisar a questão de parapsicologia, sim, religiões, e que as duas iriam se unir? Sim. Nós estamos chegando nessa fase. Lá atrás foi falado isso, nós estamos realmente chegando nessa fase. Chico Xavier falava muito sobre isso.
1: Falava.
0: Né? Ele falava sobre a tecnologia e que a ciência iria entender o contexto que acontecia. Porque Jesus utilizava a metafísica para cura. Então, quem se curava, não era Jesus que curava. Jesus colocava a pessoa no entendimento da sua própria cura. Né? Então, nosso corpo, ele tem poder de cura. Tanto é que se você se fere, cicatriza. Né? Então, tem uma série de situações que nos foi tirada... Uhum. Até de curar a própria mente. Então, Por isso que eu falo sobre essa questão das ondas sonoras, das questões. Tô viajando a maionese?
1: Não.
0: Cada um. Não, não, tô dizendo assim, cada um pode achar, Flávia, tá viajando. Só que se vocês pesquisarem, gente, pesquisa sobre metafísica, vocês vão entender que existe a questão dos feixes. Os feixes de luz foram feitos trabalhos sobre isso, partículas, a qual, quando alguém está observando, ela reage de uma forma e aparece de uma forma. Quando ninguém está observando, ela tem vários fatores, ela se multiplica. Então, tem uma série de situações, Carlinha, aqui. Se você parar para observar, eu não estou falando que eu estou achando, eu estou falando que a ciência comprovou.
1: Uhum.
0: Então, isso precisa vir à tona para as pessoas, cara. As pessoas estão alienadas só isso, vendo a TV aberta, só daquilo que vem acontecendo. Pessoal, entra um pouquinho no YouTube, para de ficar vendo TikTok, de ficar vendo só dancinha, ou ficar vendo videozinho bonitinho, que você tem todo direito, mas vai pesquisar um pouquinho do que eu tô falando. Vai abrir a sua cabeça em termos de ciência também, porque os físicos, e quando é físico não é qualquer pessoa, eles estão falando sobre vários mundos paralelos, estão falando sobre dimensões, e é o que está chegando aqui para nós. E se a gente não estiver preparado e não começar a ter esse entendimento, tem muita gente que vai pirar.
1: Vai. Hoje em dia já está pirando, né, Flávia? Porque a pessoa, como ela não tem o entendimento, ela acaba se assustando e perdendo um pouco do nexo. Ela acha que está ficando louca. Vamos dizer, é bem essa palavra. A pessoa acha que está ficando louca.
0: Uhum. Então, quando a gente acha sobre isso, é porque assim, a gente sempre tem medo daquilo que não conhece, Carla.
1: Sim.
0: Sempre alguém vai fazer um pânico sobre alguma coisa daquilo que não conhece. Né? Então, quando você chega numa empresa, até para trabalhar, estou dando um simples fato, uhum, você tem receio de como você vai ser recebido.
1: Sim.
0: E como as pessoas vão te tratar e como será aquele trabalho. Então, você já tem receio, então você cria uma certa postura de defensiva, certo?
1: Correto.
0: Não vai ser diferente se a gente realmente descobrir que tem outras pessoas. Porque se nós não respeitamos nós, que somos semelhantes, e conhecemos que temos dois olhos, nariz, boca, ó, orelha, e temos esse mesmo formato, porém ainda se critica a cor da pele,
1: uhum,
0: né? Sim. Ou o tipo do cabelo da pessoa. Então, imagina se realmente existir um ser extraterrestre que é totalmente diferente de nós, de cor diferente, de se tem ou não cabelo, se tem ou não olho, cabelo. E aí vai. Mas que pode ter uma essência de comunicação. E aí, Carla? Como que fica a situação? Chega pra cá, quer uma comunicação, vai ser o quê? Baleado? Então vai ser, como aconteceu e muita gente fala que aconteceu,
1: uhum,
0: são capturados, se tornam escravos de uma área.
1: Exatamente. Você vê muito isso. Vamos falar uma coisa simples. Você vê muito isso em filmes, querida. Esses filmes que nem fizeram o Independence Day, né?
0: Uhum.
1: Dos Estados Unidos, que teve um e o dois, né?
0: Tudo isso é uma chamada para preparação mental.
1: É uma chamada, né? Exatamente. E você lembra que nesse filme, há uma parte que o cientista mesmo, ele se comunicava com o ser extraterrestre, uhum, e através dele, que é a parte mental, né? A voz do extraterrestre era projetada por ele mesmo. Não sei se você lembra dessas cenas.
0: Sim, sim. É isso. Então, a gente se preocupa realmente, Carlinha, porque assim, o que que estão nos escondendo?
1: Sim. Essa área 51 é muito segredo que tem lá dentro. E pior que não é só lá, né? Tem muitos lugares aí.
0: E eu quero trazer uma coisa da G1 aqui, que foi importante.
1: Ah,
0: a G1,
1: contar,
0: tá? Então, isso é do eu estou retratando, isso, vou ler uma matéria que estava no G1 da Globo, tá? Então, secretário de Trump recita falso trecho bíblico de Pulp Fiction em discurso religioso nos Estados Unidos.

0: participado de cultos religiosos no Pentágono nos últimos meses. E nessa quarta-feira, né? É, na última quarta-feira, que foi no dia... Perdão, isso foi em abril, tá? Então, ele participou e ele trouxe essa questão errônea, tá? Então, o secretário de defesa... Secretário de defesa, então você vai ver no...
1: Onde está a coisa?
0: Secretário de Defesa dos Estados Unidos, Pat Hegseth, recitou uma adaptação de um falso trecho bíblico que ficou famoso por causa do filme Pulp Fiction, de Quentin Tarantino. Durante uma pregação feita no Pentágono, que foi no dia 15 de abril, iniciados por Hegseth, os encontros mensais acontecem no auditório do prédio militar. Antes de fazer a falsa citação bíblica, o secretário admitiu que recebeu a oração de um militar em missão na guerra do Irã. Essa oração foi recitada por Sandy 1 para todos os Sandys. Né? Que nomes, né? Todas as tripulações de A-10, antes de todas as missões de Cesar, mas especialmente nesta missão de Cesar, que aconteceu em tempo real, disse ele, referindo-se às operações de busca e resgate em combate na sigla dos Estados Unidos. Aí, eles chamam isso de Cesar 25:17, o que acho que pretende refletir Ezequiel. 25:17, acrescentou Hegseth, antes de ler a operação transcrita e traduzida abaixo. Aí vem a oração dele. O caminho do aviador abatido está cercado por todos os lados pela iniquidade dos egoístas e pela tirania dos homens maus. Bem-aventurado aquele que, em nome da camaradagem do dever, guia os pedidos pelo vale das trevas, pois ele é verdadeiramente o guardião de seu irmão e o descobridor das crianças perdidas. Olha só, vamos continuar. E eu abaterei sobre ti com grande vingança e ira furiosa aqueles que tentarem capturar e destruir meu irmão. E vocês saberão que meu codinome é Sandione, quando eu exercer minha vingança sobre ti. Ou seja, mais uma vez, uma coisa diabólica.
1: Mais uma vez.
0: Porque está falando que Deus não é tirano. Deus não é mau. Tá? E camaradagem é um termo utilizado de uma forma desviada. Guia os perdidos pelos vales das trevas. Quem está nos vales das trevas não é Deus.
1: Não, com certeza.
0: Então, tudo isso são mensagens subliminares, porque a gente tem que tomar cuidado com isso que está acontecendo. Volto a falar, lembra que eu falei dos shows? Lembra que eu falei das letras das músicas?
1: Sim, Flavinha.
0: Lembra que eu falei dos artifícios utilizados como caracteres para os artistas, né? Dentro desse contexto. Então existe uma manipulação mental aí, Carlinha.
1: E a
0: frequência musical. Você pode ver que no YouTube tem essa frequência musical para você adquirir dinheiro. Tem essa frequência musical para você se acalmar. Tem essa frequência musical para você... Cuidado com isso. Você não sabe que frequência que estão colocando ali, o que está mexendo com a tua mente, o quanto você fica suscetível para outras coisas.
1: Cuidado pra
0: isso
1: você...
0: tudo é pesquisa científica, hein, gente?
1: É tipo assim, eles estão...
0: Eu acho que eu não tenho que fazer uma matéria sobre isso, Carla.
1: Eu também tô achando, amiga. Eu acho que assim, eles estão tentando reprogramar a cabeça das pessoas através dessas frequências musicais.
0: Por que você acha que muitos governos estão tentando acabar com muitas culturas?
1: Sim.
0: Museus são incendiados para se acabar com culturas imensas. Aquela questão que acontece não só das pirâmides, mas também a questão que tem lá no Peru, outras pirâmides, que tem outras questões também no mundo todo.
1: Machu Picchu.
0: E geralmente as questões não são totalmente trazidas à tona. Então a gente fica... A questão da arqueologia, olha que interessante. Tem vídeos científicos comprovadamente falando sobre isso. Que são achados tecnológicos que não são da época.
1: Sim.
0: Maquinários, materiais utilizados, relógios, que parece que migraram no tempo da época. E de repente... A própria arqueologia não consegue mensurar. Aí vem falar de carbono. Faz uma pesquisa de carbono da milhares de anos até antes da Terra. E aí? Gente, olha, ou é para confundir a cabeça, é para pirar o coco mesmo, ou realmente tem muita coisa escondida de nós, Carlinha.

0: confundir a cabeça das pessoas mesmo, Flavinha.
1: Vamos ver o que a Toninha falou aqui. Vai lá, Carlinha.
0: Peraí, vamos ver. Abre aqui. Vamos abrir o WhatsApp, que a Toninha tá mandando mensagem.
1: Vai lá.
0: Ela. Assunto bem interessante. O mundo em que vivemos é um mistério. Teve pessoas enlouquecendo, querendo entender. Por isso, vamos amar amar o nosso próximo, sempre mesmo, ele sendo com suas diferenças. Não queria ver um extraterrestre, diz aqui pra gente, Flavinha.
1: Olha, Carlinha, se ele for... Ô, Carla e Toninha, se ele for de boa, seja bem-vindo.
0: Seja bem-vindo.
1: Mas se for alguém que, né... Ah, ele tem uma... Vou dar um exemplo. Vou dar exemplo. Falam que muitas pessoas aí falam muito de reptilianos, uhum, né? Se ele tiver uma cara de largato, aí já não vai ficar muito legal, né? Porque tem muita gente que até come os largatinhos aí no churrasco, então a gente fica com medo aí, né, desses calongos aí, né? Preocupante. Já pensou? Ah, você tá comendo o meu semelhante? Talvez não seja tão pacífico assim. Então a gente tem que tomar cuidado, porque o ser humano é muito egoísta, muito prepotente mesmo. E a primeira coisa que eu tenho certeza que possam ter feito ou vão fazer é apontar uma arma e não vão dar o seu seja bem-vindo, entendeu, uhum, Toninha? Então isso me preocupa, porque o ser humano, como é egoísta, ele mesmo vai gerar a própria guerra.
0: Ó, ela até falou aqui, ó, apesar que já acho que tem uns que são extraterrestres e não são. Sabemos.
1: Ah, eu também acho. Tem uns aí que, pelo amor, parece que nem vive nesse mundo, vamos falar a verdade, viu? Eu não sei que mundo que vive, mas tá aqui, às vezes tá do nosso lado e você fica se perguntando. É ou não é? Eis a questão, não é mesmo?
0: Com certeza, Flavinha.
1: É isso. Ó, deixa eu trazer um recadinho aqui. Um beijo aqui pro senhor diretor do sindicato... É, dos comerciários do ABC, Alcides Vinhas, e ele está colocando: Flávia, fui convidado pela Câmara do Desenvolvimento Internacional Brasil e China, tá? No dia 19/5, às 9 horas, no Hotel Pullman em São Paulo, lá no Ibirapuera. É um debate muito importante do desenvolvimento internacional Brasil e China, e que preocupa algumas indústrias desse grande envolvimento da China, mas que também faz parte do desenvolvimento do Brasil. Então, aonde está o PIB, o que está trazendo? O que a gente tem que se preocupar, Carla, e aí eu vou trazer aqui para quem não sabe, é sobre a questão do dumping. Sabe o que é dumping?
0: Não sei, Flávia.
1: Vamos aprender o que é dumping. Dumping é o seguinte: quando eu tenho uma questão comercial e vem uma outra indústria, um outro país, no nosso país aqui no Brasil, e vem trazendo situações que complicam a venda ou a competitividade aqui das nossas indústrias. Se ele chega com uma facilidade muito grande, ele está dominando o comércio. Aí ele domina o comércio e a venda daquele material. Então tem que existir competitividade. Uhum. Não pode, de área comercial, acontecer o dumping. E o dumping, quando ele é denunciado, ele é vistoriado por vários órgãos do nosso país. Então, é uma coisa que eu também oriento e ensino a área comercial a não cometer o delito de dumping, né? Porque isso detona a indústria brasileira. Então, a gente tem que tomar cuidado, porque as indústrias têm que conhecer o que é dumping. A maioria dos empresários muitas vezes fala: mas eu não tenho ação de dumping. Tá, mas tem algumas empresas que podem concorrer. Você aqui pequenininho no Brasil, eles vêm aqui, montam uma indústria e te engolem. E aí? Como é que fica? Né?
0: Boa pergunta, amiga.
1: É. A pergunta também que não quer calar, quando eu tô falando de dumping, olha a polêmica que eu vou trazer aqui.
0: Lá vem ela.
1: Essa questão do detergente IP, né? Dos materiais do IP. Eu li uma matéria em que a Anvisa coloca que tem mais de 100 produtos, não são só aqueles produtos que foram colocados, mas tem mais de 100 produtos que precisam de correção de produção. E que tinha áreas enferrujadas, outras áreas contaminadas e tal. Mas veja bem, quem trouxe essa notícia foi a Unilever. A Unilever pegou o material do concorrente, analisou. Será que não é um dumping? Será que não é para eliminar também? Então, assim, eu não estou favorecendo nenhum nem outro. Estou colocando situações. Mas que isso tem que tomar cuidado para não ser um dumping. Porque denunciar por a questão... Ah, porque depois só eu domino o mercado. Seria muito favorável acabar com a IP e ter só a Unilever no mercado. Você concorda?
0: Eu concordo.
1: Então, assim, todo mundo está analisando o produto. Mas ninguém vai analisar o dumping, se existe ou não. É bem por aí. É isso que eu queria trazer. Tá? Então, fica aqui na cabeça das pessoas para pensar também, tá bom? Carlinha, Vamos aí pro nosso apoio cultural e voltamos já já. Continue aqui com a gente, tá? Eu espero aí, ó. Ailton do Lavínia, vocês que estão nos ouvindo. O amigo da Carla.
0: O Diego, meu.
1: Diego, traz aí pra nós, se acredita ou não em extraterrestre, traz pra nós a sua visão, que pra nós também é importante. Quem quiser falar conosco aqui, aqui através do WhatsApp da Rádio Paraty, qual é, Carla?
0: É o 11 977850790.
1: Repetindo.
0: 11 977850790.
1: Muito bem, Carlinha, é isso aí. Coloca então nosso apoio cultural e voltamos já já.
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1: Estamos de volta, Rádio Paraty FM, programa Prem Comunicação, informando para aprimorar o conhecimento e também trazer polêmicas, né, Carlinha, como hoje. Olha, Carlinha, nós recebemos aqui a ligação da Toninha e ri muito com a Toninha, né? Ela falou realmente, eu tenho medo realmente de extraterrestre, mas eu acho que tem gente andando por aí por nós mesmo e tal. E ela contou um fato engraçado que eu não vou trazer à tona, mas a solução que eu achei conveniente, que eu conversei com a Toninha aqui nos bastidores, o pessoal falou assim, eu tô com medo de usar o meu detergente, né? Aí teve gente que falou assim, nada que uma cândida misturada com detergente não mata as bactérias. Aí eu já não sei te responder. A cândida mata muitas coisas, mas eu não sei que tipo de patógeno que tá lá, né?
0: É verdade.
1: É isso aí. E também recebemos a ligação aqui da Ivani, nossa madrinha aqui, colocando também e trazendo, né, sobre as questões aí sociais, ela que é o grande estudiosa da questão social, e ela fala que realmente a Área 51 não é nada bom, é bom só pra eles, pra nós não é nada bom, né? E que ela acredita, assim, que tem outras inteligências, né, muito mais superiores que a nossa, que deve ter algum envolvimento aí, mas que a gente aí ainda não tá sabendo de algumas coisas. Então ela acredita, sim, e ela coloca isso de uma forma com bastante propriedade dentro da visão dela. Então, tá aí, é isso que eu queria trazer. Eu quero trazer realmente isso, esse debate, Carlinha, porque a nossa vida já é tão difícil, né, dentro daquilo que a gente vive.
0: Sim.
1: Quando algo pode mudar totalmente dentro do seu contexto, porque a tecnologia tá evoluindo muito, cara.
0: Tá. Tecnologia hoje, ela tá dominando o mundo.
1: A tecnologia tá... E por que que os militares, por mais que se fale, eu vou esconder o meu projeto, né? A Área 51, ela não é só uma área militar, ela é uma área de tecnologia intensa e que toda vez que tem algum caso de OVNI ou de alguma coisa, os militares, principalmente militares que sejam de qualquer país, tá? Eles chegam primeiro e querem abafar o caso e pedem para que as pessoas que estavam em volta não falem, senão serão perseguidos. Então isso existe, já não é agora, já existe há muito tempo em vários países.
0: Eu estava pesquisando aqui, Flavinha, o governo dos Estados Unidos confirma realmente que ela existe, né? Todo mundo sabe. Mas para que que esse local é usado? Para testes de aeronaves, para desenvolvimento de tecnologia, para treinamentos militares restritos, projetos famosos como o avião espião U-2 e o CR-71 teriam sido testados ali? São muitas coisas que a gente não sabe, né, Flavinha? E uma curiosidade é que essa área, ela é protegida pela uma vigilância pesada e acesso proibido. Fotografar certas regiões pode gerar abordagem de segurança. Ou seja, não tem que ficar com o seu celular ali naquela região. E turistas, costumam visitar a chamada Stratiohining. E é estrada próxima cheia de referências a ETs. Realmente, Flavinha, tem muito assunto então, por trás.
1: E vamos trazer as fofoca então, né? Que veio nos bastidores depois daquele lance do Trump e do Pentágono tentar trazer situações. O Pentágono passou a utilizar, né, orações voluntárias e convocações religiosas. Olha que interessante. Lembra que eu te falei?
0: Lembro.
1: Daquela oração?
0: Lembro.
1: Trevosa? É uma oração trevosa, né?
0: Com certeza.
1: Convocações religiosas no ambiente de trabalho militar, tá? Então, isso é muito importante. E atenção com a Igreja Católica, que acabou acontecendo, né? Que a administração do Trump teve atritos com a Santa Fé, com relatos de que oficiais de defesa americana ameaçaram diplomatas do Vaticano, sugerindo que a Igreja Católica deveria apoiar os Estados Unidos. Ou seja, eles trabalham com persuasão, eles trabalham sob ameaça, não é um governo democrático, é um governo imperador, né? E aí você vê que daqui a pouquinho estão querendo calar as religiões.
0: Então,
1: você fala o que eu quero.

0: liderança, esse Heising, aí, ele afastou, né, o secretário de segurança lá, ele afastou ou demitiu funcionários religiosos que tinham posturas mais seculares, adotando critérios que favoreçam o nacionalismo cristão, ou seja, está implantando uma outra, quer implantar uma outra cultura e quer acabar com a história do cristianismo no mundo, ou seja, é mais ou menos o que aconteceu aqui, né, Carla?
1: É
0: mais ou menos aquela coisa, quem não acredita é do demônio, quem não acredita aqui em nós, políticos, que estamos nessas questões, é do demônio. Eu não aceito isso, porque eu sou espírita mesmo, eu gosto da espiritualidade, cada um na sua religião, estamos no estado laico.
1: Exato.
0: Então quem fala que é do diabo e da macumba, vai estudar primeiro, antes de vir falar comigo. Né? Ou falar qualquer besteira.
1: Uhum.
0: Então, primeiro, estuda e respeita o direito, que é um direito de lei federal. Uhum. Que aí, se encrespar, meu filho, é processo na certa. E aí a gente precisa entender o seguinte, né? Que é isso. E vem acontecendo e vai acontecer muitas coisas ainda. E sobre respeito, Carla. Eu acho que até mesmo se tinha um extraterrestre, a gente tem que ter o respeito. Porque não foi feito nada sobre o respeito extraterrestre.
1: Uhum.
0: Ninguém criou uma lei sobre o respeito extraterrestre se um dia tiver aqui esse acolhimento. A gente sabe que algumas naves que foram mandadas lá pra fora, tem lá, seja bem-vindo, estamos aqui. Mandaram algumas informações, mas a política interna mundial, eu nunca ouvi falar. Você ouviu falar?
1: Também não. O problema é que essas reuniões, esses supostos que o Trump faz, ele tem um tom tão agressivo nessas reuniões, né? É aquele negócio, né? Os militares podem fazer o que quiser. É meio complicado, né? Porque eles acham que só eles, né, têm esse direito.
0: Tá. Então vamos lá, Carlinha. Eu tenho aqui, olha só, um convite especial. Eu sempre recebo... Gente, presta atenção. A rádio, ela é apartidária. Eu não estou falando de nada politicamente aqui voltado a alguma coisa. Eu estou falando de eventos, tá? Então, aqueles que são críticos e querem falar que aqui a rádio... Ah, a rádio é mais vinculada ao PT, a X, A, no Z, o que mais... Qualquer sigla partidária aqui, tô deixando claro que a rádio, ela está aqui, principalmente o programa Aprenda Comunicação, para informar, informando para aprimorar o seu conhecimento. Aqui não temos petidões partidárias, aqui nós estamos como informação jornalística e como informação importante para a nossa comunidade. Então, se vier do XYZ informação, aqui nós vamos passar.
1: Com certeza.
0: Tá? Então, vamos lá, porque eu tô cansada de escutar isso. A rádio tem vínculo com o PT. PT é só mais uma sigla para nós. Se você tá na outro partido e quer ajudar a gente aqui, quer apoiar a gente, vem aqui. Porque ninguém quer vir apoiar, mas todo mundo quer mandar o seu cartazinho. É isso que eu quero deixar bem claro também. Então vamos lá. Convite especial. Organização do núcleo de base dos povos tradicionais afro do PT São Paulo, São Bernardo. Então vai acontecer, gente... estão convidando, eles colocam assim: é com grande alegria que convidamos você para participar desse momento histórico da organização Resistência e Fortalecimento da Luta dos Povos Tradicionais Afro dentro do Partido dos Trabalhadores, local Rua Tapajós, número 3, a data é 19 de maio e o horário às 18h30. Será um encontro de celebração, diálogo político e construção coletiva, reafirmando o compromisso com a igualdade racial, a justiça social e o protagonismo dos povos tradicionais afro na construção de um Brasil mais democrático. Sua presença fortalece essa caminhada, tá bom? Então tá aí o convite. Vou trazer mais um convite que é pra você não falar que é só de PT, viu, Carla?
1: Mas eu não falei nada, minha amiga.
0: Não, você mas retratando outras pessoas também. A gente coloca assim porque senão a cabeça do ser humano pensa longe, né?
1: É verdade.
0: O seu Alcides Vinhas, diretor do Sindicato dos Comerciários do ABC, coloca aqui, olha só, outra festividade. Quermesse da paróquia Santa Terezinha. Aí não vem falar que eu também sou só católica, né? Que a gente só coloca coisa católica. Eu já trouxe um monte de coisa aqui, inclusive espírita. Vamos lá. Quermesse da paróquia Santa Terezinha. Sábados e domingos. Dia 30 do 5 a 5 do 7, a partir das 18 horas, vai acontecer a quermesse com atrações musicais. Herbie Fischer, banda 80 Hertz, Dunga e Marcel, Juliana Lima, Sandro Júnior, Tega Show e Vitor Borges. As nossas barracas vai ter bar, batata frita, bingo, cachorro quente, churrasco... Churros, doces, fogaça, pastel, pesca e canaleta, pizza cone, produtos de milho e vinho quente em quentão. Olha só, venha participar.

0: ar e traga sua família. É, o apoio da Versa Print, olha que bacana, né?
1: E não é só ela, né, Flávia? Então, você tem, já chegou a época de quermesses,
0: é,
1: né?
0: E olha só, rua vai ser na Praça Rui Barbosa, sem número, Santa Terezinha, Santo André. E ó, se você quiser mais informações, o telefone é 011-4996-3506. E também 011, WhatsApp 999-715580. terezinha.sa@diocesa.org.br.
1: Já começaram as quermesses tradicionais, né, Flavinha?
0: Ai, eu adoro.
1: Eu amo.
0: Olha, você quer saber? Eu fico muito chateada porque acabaram com as quermesses nas escolas. Porque é o seguinte, a quermesse é uma questão cultural, ela não é
1: exatamente
0: religiosa.
1: Exatamente, concordo com você.
0: Ah, pode falar que é isso e aquilo. Ué, mas por que que tem lá, então, a caminhada de Jesus Cristo que é feita, né?
1: Uhum.
0: Aí não é uma questão? Que vai tanta gente, vai ter gente de outras religiões... E aí é colocado só como essa questão. Não, é uma questão cultural, assim como é o carnaval, o samba.
1: Exato.
0: Tá?
1: Exato.
0: Que não pode ser desmistificado e nem criticado. Agora, por que que acabou nas escolas? Eu critico sim. Acabou nas escolas a questão da festa junina. Festas juninas são comidas típicas, gente.
1: Gente.
0: Tá? E também são músicas da... Ah, porque tá falando de São João. Pô, para! São João é São João. E aí vai, a crítica você ou não. A musiquinha São João já existe há milhares de anos. E não é por causa disso que vai sumir. São João vai ser tocado até hoje.
1: Vai ser. Flavinha, o que você gosta mais da quermesse? Vamos perguntar aqui.
0: Adoro.
1: Vamos dizer o que mais a gente gosta, gente. Aquele bolo de milho.
0: Ai, olha.
1: Curau.
0: Adoro curau. Pamonha. Vinho quente,
1: quentão. Vinho quente, nossa. Como eu amo o vinho quente, Flavinha.
0: Eu gosto mais do quentão do que do vinho quente.
1: Ah, eu já gosto mais do vinho.
0: Ai, eu gosto mais do quentão.
1: Então, dá pra... Então, assim, né? Vai nós duas, aí a gente pode dividir.
0: Vamos lá fazer umas matérias. Vamos fazer umas matérias nas quermesse por aí?
1: Vamos sim.
0: O ano passado eu fiz. É, a que teve aqui no Ruge Ramos, né? Na paróquia de São José, eu tive aqui e fiz uma informação do que estava acontecendo ali.
1: Nós temos aí a paróquia do Baeta, né, que tem...
0: Nós temos no Ruge Ramos.
1: Nós temos no Ruge, que é tradicional.
0: O Romário Firmino faz lá no Caiema também, uma grande festa para as crianças.
1: E nós temos também o Pólio Esportivo, né, que é da Santíssima Virgem.
0: Sim, enorme.
1: Que é a maior que nós temos aqui na região. Eu tô com a ideia boa, hein, Flavinha, de fazer uma matéria lá, vamos?
0: Vamos lá e a gente vê se a gente já vai experimentando para saber qual quermesse tá com a comida melhor. O que você acha?
1: Olha,
0: a briga vai ser boa.
1: A briga vai ser boa, Flavinha.
0: Eu acho que nós vamos engordar mais uns quilinhos, Carla.
1: Flavinha, abafa o caso, só aí você não precisa contar.
0: É, mas o importante é isso. E é isso, gente, eu quero dizer o seguinte: será que o extraterrestre traria também a comida cultural dele? É, seria interessante, né?
1: Boa pergunta, o que será que eles comem lá,
0: Flavinha? O que come? Raios? Energia? É, eu não sei. Só sei o seguinte, né? Olha que interessante que nós vamos falar agora.
1: Diga, minha amiga.
0: Ué, se o padre vai lá e abençoa o pão de Santo Antônio, o pastor abençoa o pãozinho que vai ser molhado no vinho para dar durante o culto. Se a Umbanda tem lá suas oferendas de comida pro santo, o candomblé é a mesma coisa. E aí a mesma coisa, e a gente vê que existe a influência da energia no alimento e cada alimento posiciona uma energia pro teu corpo, tem alguma coisa aí que a gente também não tá sabendo, né, Carla?
1: Tá meio escondido, né, amiga?
0: Tudo junto, misturado, faz um pacote inteiro para que você não tenha a ciência de tudo. Agora me diz uma coisa, olha só, o Da Vinci, né?
1: Sim.
0: Leonardo Da Vinci, que era pintor, que estudou o corpo humano, desenhou ele inteiro, que ajudou até a nossa medicina atual, até hoje, que fez vários equipamentos fora da época dele, tinha tanto conhecimento naquela época com uma mente brilhante. Nikola Tesla, Albert Einstein, aí como a Ivani falou, mentes brilhantes, né? E Nikola Tesla dizia que nos seus sonhos ele recebia informações do além. Muitos matemáticos indianos também falam e relatam que recebiam informações matemáticas de cálculos matemáticos do além. Isso está até em filmes, livros, né? E é interessante isso, porque o além ele pode ser tanto espiritual como pode ser extraterrestre.
1: Pode.
0: E o espiritual não pode ser um extraterrestre?
1: Pode.
0: Está em outra dimensão. Quantas dimensões? Segunda, na terceira, na quarta, na quinta... Quantas dimensões, né? Então, assim, Carla, tem muita coisa que tá ainda para ser descoberta e

0: acredito que já está chegando. A verdade vai vir à tona. Porque eu acredito ainda no que está no poder bíblico, por mais que passou na mão de milhares de homens em mudanças, né? Eu ainda acredito que o poder divino, ele ainda fala a verdade. Que Sim. Cristo vai retornar, que realmente nós vamos saber a verdade e que os falsos profetas serão desmistificados. Eu acredito que está chegando aí.
1: Concordo com você em gênero e grau, minha amiga.
0: Carlinha, estamos chegando ao final do nosso programa. Eu quero que você coloque suas considerações finais e até sua colocação sobre o tema de hoje, mais uma vez, finalizando. E vamos lá.
1: Olha, minha amiga, eu queria agradecer a todos os nossos ouvintes que participaram aqui com a gente, que mandaram recado, a Toninha, o Ailton, né, a nossa querida Ivani, que ligou a hora que eu cheguei aqui na rádio, ligou depois. Ela falou pra mim assim, madrinha e tia, viu, Carla? Que vocês são todos meus sobrinhos.
0: Ela é um amor de pessoas.
1: Ela é um amor de pessoas.
0: E ela sempre na luta aí com projetos sociais, né? Vai trazer uma grande ação. Né, e tá projetando uma camiseta aí, qual ela já falou. Uhum. E nós vamos realmente ajudar a Ivani a divulgar toda essa ação social, certo, que é importantíssima.
1: Com certeza. Ela falou pra mim que as camisetas não ficaram prontas ainda, mas que tá fazendo.
0: Ela, né, tá mudando aí o formato, tá, e formato, tudo mais, mas tá. Isso é mais importante.
1: Então eu queria mandar um abraço a todos, né, pedir novamente, acompanhe as nossas redes sociais, o nosso site radioparatifm.com.br, o site do jornal Galera do Chapéu, que traz todas as informações aí do mundo sertanejo, que é a minha parte cultural aqui com a Flavinha, uhum, que é o www.jornalgaleradochapéu.com.br. E Flavinha, essa matéria da quermesse eu gostei. Vamos fazer?
0: Vamos fazer, estamos pronta para fazer. E outra coisa, Carlinha, seguinte, ó, falando para os nossos ouvintes, né? Entre lá no portal Aprem Comunicação, www.aprencomunicacão, porque não tem acento nem cedilha, comunicacão.com.br. Olha as matérias lá. A Carla Buzo fez uma matéria muito legal falando sobre o cruzeiro aqui do Baeta Neves.
1: Sim.
0: E eu quero que você leia lá, tá? E veja que matéria formidável que a Carla trouxe de forma histórica, que muita gente não sabe nem a história do cruzeiro, muita gente passou a entender e a conhecer. E é isso, Carla, acho que é legal você trazer essa questão histórica para nós.
1: Eu achei interessante, quando eu vi essa parte da reforma ali, falei, nossa, mas de onde que veio? Por que essa cruz, vamos dizer assim, tá bem nesse local, né? E ninguém sabe a história verdadeira, que a primeira cruz foi uma cruz de madeira, uhum, né? Que ela vinha das serralherias que haviam aqui na época, que ali foi ponto de parada de tropeiros, de pessoas que faziam partes religiosas. Uhum. Então é legal a gente buscar essa história e pôr pros nossos ouvintes.
0: Eu vou te dar um desafio, amigos. Carlinha, vou então te dar um desafio. Eu gostaria que você trouxesse uma matéria histórica também sobre a primeira mulher política em São Bernardo do Campo.
1: Tá, será bom? Feito.
0: Será
1: isso. Feito.
0: Chegamos aqui ao fim do programa Aprem Comunicação. Obrigada pela sua participação do nosso tema polêmico, porém realista. E vamos aí pro próximo programa. E Balada Country com Sheila Justiniano e Priscilinha já chegando aqui no estúdio. Um beijo para vocês. Até o próximo final de semana. Fique com Deus e aguarde mais novidades na Aprem Comunicação. Fique com Deus e até mais. Tchau,
1: até
0: tchau.
1: Até mais, meus amigos. Tchau, tchau.

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Alô, alô, bom dia, ouvintes chiques do meu Brasil, tudo bom com vocês? Começando mais um Balada Caltrim, eu, Priscilinha Fernandes, aqui na área. A Sheila tá um pouquinho atrasada, mas já ela chega aqui pra contar muitas novidades do mundo sertanejo, do entretenimento aqui pra vocês. Por enquanto, eu tô começando aqui o programa e aí eu conto muito com a colaboração de todos vocês. Venha passar a melhor hora da manhã aqui comigo e com a Sheila, que já tá aqui nos estúdios. Eu separei aqui, eu fiz algumas separações aqui de músicas pra vocês. Temos muitas notícias também pra falar do mundo sertanejo hoje. Então arrasta seu sofá e vem passar a melhor hora da manhã aqui com a gente. 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Você também pode sintonizar a gente pelo Rádios Net. 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O nosso WhatsApp é o 97785-0790 e o telefone é o 4332-4584. Liga aqui pra gente, pede sua música, manda seu recado. Como eu brinco todo sábado, pode cobrar quem tá te devendo, tá bom? O espaço tá sempre aberto aqui pra vocês. Certinho? Aqui a Sheila. Enquanto a Sheila não chega, eu vou contar aqui pra vocês algumas coisas que ela separou pra nós. Ela separou aqui algumas notícias. Temos Matheus e Cauã em destaque. Temos o ator João Guilherme, o filho do Leonardo, que lançou um filme recentemente, O Rei da Internet. A gente já vai comentar com vocês. Tem a 31ª Festa do Peão de Boiadeiro de Piracicaba. Grade de shows com Gustavo Lima e Bruno Marrone. Piracicaba vai agitar tudo lá, hein? Com a Festa do Peão. E tem alguns shows aqui que a gente vai passar pra vocês, certo? Mas, enquanto a Sheila não chega e a gente poder botar os assuntos em dia, eu separei aqui uma seleção de música pra vocês. Os últimos lançamentos da semana. Temos aqui Matheus e Cauã com Simone Mendes. Temos Diego e Vitor Hugo, Eduardo Costa, Danilo e Davi e Marília Tavares. Então, aumenta o som e vem passar a melhor hora da manhã aqui comigo, viu? Desculpe a minha voz fanha, um pouco anasalada. Eu tô meio gripadinha essa semana, mas eu prometo que sábado que vem eu estou melhor pra vocês, certo? Então é isso aí, gente. Vamos começar nosso Balada Caltrim? Segura, peão!

0: Estamos de volta com mais um bloco do Balada Country. E olha quem chegou aqui nos nossos estúdios.
1: Cheguei. Tudo bem, meus ouvintes chique do meu Brasil? Sabadou, hein, Priscila?
0: Sabadou, em grande estilo.
1: Nossa. Gente, o que, que acontece com o sábado, com os ônibus da cidade de São Bernardo? Por favor, gente. Por favor, né?
0: É verdade, os, né? Ônibus

0: Está bem, sábado é aquela confusão, né, gente? Mas cheguei, né? E Priscila começou a já tocar o programa aí para falar para vocês. Gente, tem babado, hein?
1: Tem muita coisa no mundo sertanejo essa semana. Eu falei para eles na introdução do programa que a gente ia falar sobre Matheus Cauã, João Guilherme, a festa do peão de... Festa do Piau de Piracicaba.
0: Piracicaba.
1: E alguns shows.
0: Gravação do DVD do Bruno Marrone.
1: É verdade.
0: Que separação de Virgínia, gente, que já era óbvio isso, né?
1: É verdade. Foi o assunto do dia ontem.
0: Nossa. Mas não deu muito ibope, não. Eu não senti. Você sentiu, Priscila, nas redes sociais?
1: Ah, é que o pessoal já meio que já sabia que ia acontecer.
0: É.
1: Mas o Léo Dias fez um dossiê ontem no programa dele lá. O Melhor da Tarde. Ontem ele contou em detalhes, assim, toda a trajetória do namoro até o final agora.
0: Na verdade, eu quero mandar um beijo aqui, ó. Porque tem um monte de gente aqui me mandando beijo aqui. É, deixa eu falar uma coisa pra você. Virgínia e...
1: Vini Júnior.
0: Gente, tava óbvio. Ela é mais afim dele do que ele é afim dela. Entendeu? Tava na cara, entendeu? Mas ela... Eu vou mandar... Virgínia, não sei se você tá ouvindo pra lá da Cauto Brasil. Você não precisa disso, amada. Nós, mulherada, não precisamos disso.
1: É verdade.
0: Não precisa. Ela não precisa disso. Ela é uma mulher empoderada, uma empresária... E vida que segue, fala bem assim. Eu senti na chegada dela no aeroporto, ela bem triste, bem chateada, porque ela expôs a vida dela, ela foi, não sei qual que era a estratégia, mas eu senti da parte dela, eu senti ela muito meia, sabe, assim, meia murchinha, sabe? Uhum. É, meia chateada. A mulher se chateia, assim, sabe por quê? A mulher, quando ela entra num relacionamento, ela se entrega.
1: É verdade. Por mais que dói, né?
0: Entendeu? Por mais que ela se entrega. Tudo. Não, a gente tem que ser mais calculistas. Ó, dicas de... né? Não, a gente tem que ser mais calculista com os homens.
1: É,
0: porque eles não pensam que nem a gente. A gente se envolve mais do que eles. Eles são fácil de sair do relacionamento, né, Priscila?
1: É verdade. Pra eles é muito fácil.
0: É muito,
1: né,
0: fácil. Superar. Então, assim, eu senti que ela saiu extremamente, assim, decepcionada. Chateada. Porque ela tava muito envolvida com ele. Eu nunca senti que ele era tão envolvido com ela.
1: Não, sem contar que foi traição. Não foi a primeira traição, foi algumas traições que culminou no término.
0: É, e aí gera aquela consequência, né? É triste, né? É triste, mas isso só isso foi uma lição para todas as mulheres. Isso é um recado, mulherada. É a gente que manda, não é eles, não. Ó!
1: É isso aí.
0: É a gente que manda, é a gente que coloca. A minha mãe, um beijo, mãe, que minha mãe tá ouvindo. Minha mãe fala que ela dobrou meu pai. Ele não colocava chinelo, ele começou a usar. Ele só usava tênis, ela colocou chinelo. Então, mulherada, presta atenção, é a gente que domina, a gente que dá as cartas na mão. Tem essa, não, que eles querem. Não, é quando eu quero, é do jeito que eu quero e é assim que eu quero. Senão, vida que segue, entendeu?
1: Ó, é isso aí.
0: É empoderamento das mulheradas. Não, gente, amar, primeiro eu, segundo eu, terceiro eu, como diz a... Lauanda Prado, né?
1: É isso aí, é a música dela.
0: Primeiro eu, segundo eu, terceiro eu. Então, vida que segue, entendeu? E assim, pra ela seguir a vida, eu acho que vai surgir alguma outra. Mulher com dinheiro empoderada é complicado. O que você acha, hein, Priscila?
1: É verdade. É bom e é ruim ao mesmo tempo, né? Porque a pessoa pode se meter em qualquer cilada.
0: Exato.
1: Então tem que estar com a saúde mental muito em dia. Tem que pensar muito bem no que quer, no que não quer.
0: E com filhos ainda, eu acho que quando tem filhos ali na jogada, bastante complicado, né?
1: É bastante complicado.
0: E ela se desdobrou no sentido de estar saindo do Brasil, indo pra lá. Não sei, eu acredito que ela tinha algumas coisas paralelas profissionalmente, né?
1: É,
0: porque eu via que ela ia fazer alguns trabalhos lá. Não sei se era jogar. Não, eu não sinto da parte dela que era jogada em questão de dinheiro, que isso ela não precisa. É algo que ele chamou atenção. Porque tem homens que dá forma de falar ganha gente.
1: É verdade. Eu acho
0: Mas hoje eu falo que eu, Sheila, tá? eu tô mais com os pés no chão. Pode falar no meu ouvido que eu tô com os pés no chão. Ultimamente eu tô querendo viver o momento e deixar as

0: coisas acontecer. Nossa, hoje eu tô assim.
1: Ela tá inspirada hoje.
0: Será que eu tô mandando recado pra alguém que tá me ouvindo? Não sei, mas...
1: Bem provável, né? Já sai bem aí direto.
0: Eu tô querendo viver bastante um momento, porque eu acho que da vida a gente não leva nada, a gente só tem momentos felizes, então...
1: É verdade.
0: É isso, beijar na boca, comer chocolate e pronto.
1: É isso aí, beber uma cerveja.
0: Isso, beber uma cerveja e tá bom demais,
1: né? É isso aí, gente.
0: E tem os acontecimentos dentro do mundo sertanejo, né? E a gente vai, pode ir de música, Priscila, que a gente vai falando no decorrer.
1: Eu toquei aqui Matheus e Cauã pra vocês e tem uma nota aqui deles que o pessoal mandou.
0: Sim.
1: É, Matheus e Cauã recebe o certificado pelos 21 bilhões de streams na carreira durante o show na Agropecuária de Goiânia. A dupla... Bilhões, gente, é muita coisa. A dupla Matheus e Cauã viveu uma noite histórica durante a apresentação na Exposição Agropecuária de Goiás. Diante de um público de 70 mil pessoas, os artistas levaram ao palco o novo espetáculo da nova turnê Sintonia, marcada por uma proposta mais moderna, emocionante e conectada com os fãs. É, eles lançaram a música com a Simone, que eu acabei de tocar pra vocês. E aí fala que em detalhes, ó. A noite também ficou marcada pelo lançamento oficial do single Meu Silêncio. Pela primeira vez ao vivo, a dupla apresentou a faixa ao público, surpreendendo os fãs presentes na exposição. A música faz parte do segundo volume do projeto Astral e conta com a participação especial da cantora Simone Mendes. Legal.
0: Pois é, gente. Sim. Eu acho que Matheus e Cauã teve a polêmica dele, né?
1: Teve.
0: Tudo que envolve relacionamento. Como eu vejo assim, os homens pra falar de amor é complicado. Vocês são complicados, hein?
1: É verdade, né? É difícil deles falar, né? Eles vão soltando aos poucos, né? Ou eles demonstram mais com ações.
0: É, com ações. Eu não entendo o que acontece com os homens, mas a gente tá aí, né?
1: É, isso aí. Eu tava vendo um vídeo essa semana que o Matheus quer voltar com a ex-mulher.
0: É mesmo? O Matheus, da dupla Jorge e Matheus?
1: Não, do Matheus e Cauã.
0: Ah, tá.
1: É que foi o Matheus, né, que traiu a esposa.
0: Ai, gente, como é complicado o relacionamento. E é um relacionamento de anos, né?
1: De anos, com filhos também.
0: Com filhos.
1: É complicado.
0: Então é bastante complicado essa questão aí de relacionamento. O que vocês acham, hein, gente?
1: É complicado, né?
0: E aí a gente vai tocando, né?
1: Vamos.
0: Né? Essa é uma das quentinhas da semana aí, que subiu dele. E parabéns à dupla, né? São irmãos, né? Tava rolando uns buchichos que iam gravar uns trabalho paralelo, solo. Tava rolando uns rumores aí que não era legal não, viu, Priscila?
1: Foi o Matheus, né? Queria seguir carreira solo, aí desmentiu pro Léo Dias, falou que não era bem assim.
0: Entendeu?
1: O Léo Dias tava se precipitando, né? Não gostou não da notícia.
0: Entendeu? Então a gente fica naquela, né?
1: É.
0: Ai, gente, mas é aquilo, né? Vamos de música, aí a gente vai com os lançamentos da semana.
1: É isso aí. Tô separando aqui pra vocês a playlist que a Sheila fez especial.
0: É mesmo. Gente, por que que eu separo a playlist? Porque são alguns lançamentos, dos acontecimentos dentro do mundo sertanejo. Então são música do momento, da atualidade, entendeu?
1: É, isso aí.
0: Eu quero começar a tocar clássico sertanejo aqui, porque essa semana eu tava numa vibe de só clássico. João Mineiro e Marciano, eu quero Gini Geno, Priscila, hoje. Eu não selecionei Gini Geno, mas tem uma música aqui que lembra muito meu pai. Né? Meu pai, meu padrinho. Então eu queria muito tocar essa música. É uma música pra todo mundo dançar. Depois eu vou te passar o nome da música, que eu queria compartilhar com os ouvintes esse momento que eu lembro de nostalgia. Eu acho que é os clássicos dos modões, que eu acho que essa geração aí vem de muita, com muita força. E eu vejo que dentro do mercado sertanejo tem muita gente boa, viu? Muita gente boa mesmo. Eu não posso falar nada, sabe, Priscila? Eu sou suspeita de falar qualquer coisa nessa questão de... Ah, não, sabe? Sheila não sabe de nada, lógico que eu sei.
1: É, ela sabe bastante coisa, gente. O conhecimento musical dela é muito vasto. também, né, muitos anos acompanhando, né, o sertanejo, então a gente conhece bastante coisa. Né?
0: E brigo também, brigo com assessoria, brigo com muita gente. Agora eu tô com... Em breve, Priscila, só pra falar pros ouvintes, eu vou estar lançando uma rifa, porque eu tô me preparando pra ir pra Barretos. E aí eu consegui alguns produtos, eu vou estar fazendo uma rifa justamente pra estar arrecadando verbas, porque Barretos, como todo mundo sabe, eu não tenho patrocínio, então eu vou fazer essa rifa justamente pra mim conseguir estar chegando até Barretos. Então eu vou estar fazendo, conseguir produtos, você acredita? Produtos aí,
1: sim,
0: chapéu, fivela, pra mim tá fazendo um sorteio. E em breve também vou estar anunciando pra vocês um evento do Balada Country Brasil que eu vou fazer com exclusividade.
1: Ah,
0: hoje eu acredito que eu fecho, bato o martelo.
1: Ai, ó, que legal, hein? Ó, gente, vem novidades em breve aí do Balada Country.
0: É, não, em breve aí eu conto pra vocês tudo, as quentinhas do Balada Country.
1: Ó.
0: As quentinhas.
1: Então vamos lá, gente. Eu separei aqui pra vocês Marília Tavares, o Panda, Barulhinho, a música do Country Beat, Bora Acelerar, Fidu Mijeca com Fernando Sorocaba e Trio Remeleixo com Ei Cowboy.
0: Depois eu vou falar do Panda, Maria Tavares.
1: Isso aí.
0: Tem tudo assunto desse pessoal todo aqui.
1: Tem bastante coisa pra falar pra vocês.
0: Tem umas moda também de gente que me mandou aqui que eu quero também colocar.
1: Então vamos colocar todo mundo. Então arrasta seu sofá e vem passar a melhor hora da manhã aqui com a gente. Vamos lá.
0: De simbora.
1: Simbora. Simbora.

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0: Estamos de volta, Priscila?
1: Estamos de volta com mais um bloco do Balada Country.
0: Ai, Priscila, olha, vou te falar pra você, viu? Essa semana foi punk, com tanta coisa acontecendo dentro do meio sertanejo, viu?
1: Sim, tem bastante coisa. Eu separei aqui também uns vídeos pra gente passar aqui depois. Tem a entrevista do João Guilherme com o Leonardo. Ai. Tem a entrevista da Ana Castela explicando sobre o novo trabalho dela, que é o Fire Arena.
0: Arena, é.
1: Esse vai ser o novo álbum dela de country.
0: A mulher tá com tudo, né?
1: A mulher tá com tudo.
0: Gente, teve mais...

0: se o 1 foi bom, imagine o 2.
1: É verdade, é verdade. Vamos ver qual que vai ser o repertório deles. É, o pessoal soltou um trechinho, né, no Instagram. É, eles regravaram Bijuteria, que é uma música bem antiga deles, que eles já gravaram no acústico no começo dos anos 2000. E aí eles gravaram de novo. Eu tô ansiosa pelo repertório, porque o De Volta aos Bares é um dos melhores projetos deles.
0: Né? É um dos melhores, isso.
1: É um dos melhores. É, o meu pai me mal acostumou ouvindo De Volta aos Bares.
0: Ué, músicas lindas, né? Sim. Repertórios lindos.
1: Sim,
0: né?
1: A volta do. A volta do.
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1: Calma aí, gente. Aqui entrou o apoio cultural do. Ao vivo é assim, gente. Mas eu voltei à trilha.
0: Isso. Aí, o que acontece? 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
0: Mas, ô Priscila, vamos de apoio cultural aí. Já a gente tá de volta, né, Priscila?
1: Vamos. É isso aí. Já a gente tá de volta. Agora sim, vai entrar o apoio cultural.
0: Simbora. Simbora. Apoio cultural.
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0: Volta, Priscila.
1: Estamos de volta com mais um bloco do Balada Country.
0: Ai, gente, sabadão, né? Gente, ó, Priscila, cheguei agora, nesses instantes, e tá um solzinho, hein, Priscila? Dá tempo de colocar a roupa no varal, nada de querer ficar na cama, começar a fazer a faxina, né?
1: É verdade. É verdade, gente. Aproveitar, né, que o tempo esquentou um pouquinho.
0: Exatamente.
1: Essa semana tá muito fria, ai, chuvosa, mas hoje o sol falou assim, não, eu vou agraciar eles hoje.
0: É, isso realmente é verdade, viu? Ó, gente, deixa eu mandar um beijo aqui. Eu quero mandar um beijo para duas pessoas. A primeiro, eu vou mandar pro Sandro. Sandro é um cantor, assim, maravilhoso. Eu já tive a oportunidade de bater um papo com ele numa feira de agronegócio que acontece aqui em São Paulo. Eu acredito que esse ano eu vou ver ele de novo. O Sandro me mandou uma música dele. A próxima música agora é dele, viu?
1: Isso, vamos tocar aqui.
0: Música Infinito. É Sandro de... Como é que eu falei, Priscila, o nome dele?
1: Giacanga.
0: Giacanga. Nossa, isso. Que nome diferente, hein?
1: Diferente.
0: O Sandro, eu quero mandar um beijo. Ele é violeiro de Barretos também.
1: Oh.
0: Sandro, um forte abraço. Sua música Infinito vai tocar aqui na Rádio Paraty FM. É. Quero te ver em Barretos. Quero que você venha aqui também na Rádio Paraty. Né?
1: Aí, é.
0: Obrigado pela sua audiência, porque ele falou que ele tá lá antenado, ligadinho. Quem quiser contratar o Sandro para levar para sua festa, sua cavalgada, né? Que ele é violeiro, gente. Ó, DDD 16 99 72 39 367. Vou falar de novo. 16 9 97 23 93 67. Segue o Sandro nas redes sociais, que ele é um tremendo violeiro. Então você que está se organizando para sua cavalgada, sua festa, galinhada sertaneja, baião de dois sertanejo,
1: é isso aí,
0: entendeu? Segue Sandro de Giacanga, ó.
1: Giacanga.
0: Gostei do sobrenome, hein? Giacanga.
1: Giacanga.
0: Por que Giacanga, hein? Tem alguma coisa de italiano, Sandro, depois você vai me explicar por que o seu sobrenome.
1: Eu lembrei de Wakanda, né? Pantera Negra, me lembrou o filme.
0: Ai, Sandro, um forte abraço aí pra você. Forte. Obrigado pelo carinho.

0: mesmo.
1: Ah, que legal. Então é isso aí, gente. É só contratar o Sandro.
0: Olha, e também tem a... os assuntos aí que a gente falou, né? Do Bruno Marrone.
1: Tem o Bruno Marrone, tem a Ana Castela.
0: Fala da Ana Castela.
1: Tem o João Guilherme com o Leonardo. Eu separei aqui um vídeo pra vocês.
0: Simbora, colocar. Você pode colocar. Não, pode seguir aí.
1: Vou tocar aqui o vídeo pra vocês. E aí, quando a gente for tocar as músicas, eu vou colocar a música do Sandro.
0: Isso. Vamos colocar a entrevista do Leonardo com o João Guilherme?
1: Isso, eu vou
0: colocar aqui. Olha que bonitinho, gente, o Léo. Com o João Guilherme. Eu não peguei o João Guilherme no colo, o Zé sim.
1: É que o João Guilherme já é mais novo.
0: É, né? São da mesma idade, acho que são da mesma idade. Mas não. O João Guilherme sempre foi fofinho.
1: Ah não, o João Guilherme ele é mais novo.
0: Sempre foi fofinho, sabe?
1: Uhum.
0: Então, é isso, né? Tem uma entrevista que ele fez com o pai dele, achei tão bonitinho.

0: Se eu fosse assim, hacker,
1: tivesse esse super poder que ele
0: tem, eu faria o mesmo que ele fazia, hackeava os bancos.
1: Ia clonar o cartão de todo mundo.
0: Não, eu acho que eu mais entrava nos bancos, né? Porque os bancos ganham muito.
1: E o banco depois tem que pagar a pessoa que foi lesada. Então, no final, o único lesado é o banco. Terceira pergunta: qual comunidade no Orkut você teria? Qual seria o seu grupo ali?
0: O grupo, assim?
1: Qual o nome do seu grupo?
0: Cara, você sabe que eu não sou muito bom, né? Eu tava assim, hoje, vendo a primeira do filme, eu pude entender mais um pouco da internet, que eu sou muito ruim, eu só tenho WhatsApp, não tem mais nada.
1: O seu grupo?
0: Meu grupo seria...
2: Bora tomar uma, né?
1: É, bom, é um bom número de... Nome de música, trecho de música é um bom nome de grupo. Bora tomar uma agora.
2: Ótimo. Se for agora, cuida, tô descendo pra lá. Eu vou te esperar no bar.
1: Caralho, 14 de maio no cinema.
0: 14 de maio, galera. Na rede da internet, pensa num filme maravilhoso.
1: Bom, estamos aqui com meu pai. A gente acabou de assistir.

0: O Tito já falou assim, Sheila, eu vou ficar aqui, ninguém vai me tirar. Ele fala, Sheila, pelo amor de Deus, as coisas mudaram muito aqui. Não, não mudou nada. Cantou a mesma. Não, e quando ele apareceu com o olho machucado, parecido com o Leonardo, ele falou assim, eu canto com a voz, não é com os olhos.
1: Foi, depois eu vi uma bola roxa assim, chega e ficou preto, gente, é assustador, hein?
0: E ele, eu falo, eu bebi mesmo e caí de cara.
1: É, Leonardo. Ai. Essa aí, o novo filme do João Guilherme agora, que estreia nos cinemas. O Rei da Internet, que foi um crime que ficou muito famoso no Brasil em 2005. E eu achei muito legal. Eu assisti um dia desse o trailer desse filme. Eu fiquei muito interessada em assistir. Tem alguns detalhes aqui que eu vou contar pra vocês, ó. João Guilherme estreia nos cinemas como protagonista do filme O Rei da Internet. Acaba de estrear nos cinemas o filme O Rei da Internet. O longa-metragem é baseado na história real de um dos maiores hackers do Brasil. É Daniel Nascimento, que é interpretado pelo João Guilherme. Seu primeiro protagonista. É, seu primeiro protagonista. Olha que legal. É dirigido por Fabrício Bittar, como... É, como hackear seu chefe, como tornar o pior aluno da escola. Ele é conhecido, o Fabrício já direcionou esses filmes, que também assina o roteiro com o Vinícius Pérez. O filme tem um elenco com Marcelo Serrado no papel de mentor do Daniel e chefe da quadrilha, Emílio de Melo e Bia Ciedi nos papéis de pais do Daniel. Débora Osório como namorada, além de Adriano Garibe, Kaique Pereira, Clarissa Miller e André Ramiro e Eric Johnson.
0: Pois então,
1: o elenco de peso nesse filme. E a história é bem legal. É um dos hackers, ele ficou famoso assim em 2004, 2005. Ele hackeava sistemas de banco e nisso ele roubou milhões e milhões. E aí ele gastava com bebidas, mulheres, noitadas. Ele era menor de idade na época e aí ele meio que largou a escola pra viver de farra e diversão. Só que aí ele se deu mal porque a Polícia Federal começou a investigar e chegou no Daniel. E aí o Daniel foi preso e condenado.
0: Você sabe que assim, gente, eu tenho uma tremenda...

0: presa, viu? Totalmente presa. Ai, gente, deixa eu mandar um beijo pra ela aqui. Eu tô conversando aqui, ela tá no meu WhatsApp. Vitória Vick, a Vitória, ela tem um podcast e ela tá estreando um quadro no SBT. Eu só tenho uma nota dela lá no Balada Country Brasil. A Vitória Vick, tô falando certo, Vitória? Vitória Vick estreia no quadro, no programa Na Mira do SBT. Uau! Quem é que tá na mira, hein, Vitória?
1: Faz parte de algum programa?
0: É, agora vai ter um quadro dentro do programa... É um quadro dela na mira do SBT. Eu só tenho uma nota dela, que ela está estreando esse quadro, né, dentro da programação na mira no SBT. Isso mesmo, tá? Ela está estreando essa semana. Foi soltada uma notinha aqui no Balada Country Brasil e aqui na Rádio Barati também. A gente está falando dessa Vitória, é uma colega. Eu encontrei com ela na gravação, na coletiva, né? Ela faz... Vitória, ela tem um podcast, mas ela também faz algumas previsões das Virginianas, que nós somos maravilhosas.
1: Com certeza, o melhor signo do Zodíaco.
0: E ela faz umas previsões que eu falei, nossa, você fala comigo, hein? Ela deu risada. Porque é virginiano, né?
1: Ah, a gente se identifica.
0: Ela tem um canal do YouTube que ela passa umas previsões. E eu acho sensacional, Vitória, porque tem dia... Que ela fala assim, olha, ela dá as previsões, ela fala, só absorve aquilo que você achar

0: vai sucessivamente. Passando aqui para agradecer ela e também fazer um convite para ela vir aqui na Rádio Paraty também, conhecer a gente, né?
1: É, ia ser legal uma entrevista com ela.
0: Ó, Vitória, aí, ó.
1: Ela lendo cartas pra gente, ia ser bem legal.
0: Isso mesmo.
1: Acho interessante.
0: Tá aí o convite, viu, Vitória? As informações suas também tá lá no Dentro do Balada Caldo Brasil. Quero ser entrevistada pela Vitória, no quadro dela, do SBT. Que chique.
1: É, aparecer na TV.
0: Um beijo, viu, Vitória?
1: Um beijo, Vitória. Parabéns pelo trabalho.
0: Maravilhosa.
1: Maravilhosa.
0: Vamos lá, de música, Priscila, tem mais assunto.
1: Ah, tem mais assunto aqui. Eu separei um vídeo da Ana Castela, que ela tá explicando melhor sobre o novo projeto dela.
0: Esse eu não vi, Priscila. Esse eu não vi.
1: Esse eu achei. Semana passada achei bem legal e separei pra gente. Vou passar aqui pra vocês.
2: Vai, vamos.
3: Pega a psicologia dessa música.
2: Nossa, arrepiei aqui.
3: Pega a psicologia dessa música. Ele falou que se eu botasse o meu chapéu, acabou. Ele queria fazer eu mudar lá do interior. Ele falou pra eu escolher entre Maringá e o amor. Olha onde eu tô. Olha onde eu tô.
2: Essa música, psicologicamente falando, ela mostra alguém que tá ali começando a namorar e aí o outro começa a bloquear ela, não deixa ir, né? Sim. Mesmo assim a pessoa escolhe o amor, né? Isso. Não, não escolhe o amor, escolhe o rodeio. A Ana Flávia já passou por isso?
3: A Ana Flávia já passou por isso bem no meu comecinho da carreira, você acredita?
2: É, teve que escolher.
3: Eu tive que escolher entre o trabalho e o amor, não é mesmo? E aí eu falei, o trabalho, porque é algo muito novo na minha vida e eu tô tendo essa oportunidade, não vai ter como eu desistir disso. E graças a Deus eu não desisti. Olha onde eu tô.
2: Tá vendo? Deu certo.
3: Né?
2: E Ana, o que o público pode esperar do seu novo álbum que tá vindo aí, que é o Arena Fire?
3: Fire Arena,
2: ao contrário.
3: Fire Arena, isso mesmo. Esse álbum a gente fez por conta que quando você vai no rodeio, e na abertura do rodeio, o pessoal sempre coloca fogo na arena. Então, né? Arena
2: Fire, verdade.
3: Né? Fire Arena, né? Coloca o fogo na arena. Então a gente quis trazer essa identidade visual que traz uma sensação mais de poder. Entendeu? O fogo traz isso, o poder. E quando você olha, você na arquibancada e você vê o desenho que o fogo, né, vai mostrando ali na arena,
2: legal.
3: Você fica, meu, vidrado, porque é muito bonito. Então a gente quis trazer isso. E a gente fala muito sobre rodeio nesse álbum, só que também temos algumas músicas que puxam pra outras conversas, que já não é mais nem sobre roça, bota, não tem nada a ver disso. Mas nesse meio do álbum tem uma música que a gente tá postando muito, muito mesmo, que é uma música um pouco mais sensual, mas a letra é super tranquila, o clipe é super tranquilo, mas a batida é uma batida um pouco mais caliente.
2: Sensacional, já tô curioso pra ver.
3: Mas tá bonito.

0: começar?
1: Vai. Gente, você viu? Ela explicando sobre o álcool dela, né? Eu não vi esse vídeo, hein, Priscila?
2: Ah, eu achei ele semana passada, fuçando o YouTube, acabou que eu me deparei com esse vídeo dela. Bem legal, o entrevistador, carismático ele, simpático. E legal que ela explicou, né, que o Fire Arena é baseado, né, no fogo que o pessoal coloca, né, no início do rodeio na arena. Então vai ficar bem legal esse álbum dela. O clipe também, né? Eu já tô imaginando os clipes, as músicas. Vai ficar bem divertido, bem interessante de assistir. Ana Castela, que tá crescendo muito na carreira dela, musical, atriz agora. Então, só prosperidade pra moça.
1: É, Ana, um beijo.
2: Um beijo pra Ana Castela, maravilhosa, super talentosa, carismática.
1: Eu não tive a oportunidade de ainda entrevistar ela, não sei como que vai ser, mas na hora certa sempre eu consigo.
2: É verdade, na hora certa vem.
1: Eu sempre consigo. Eu, só que eu vou encontrar com ela, eu vou falar pra ela, obrigada pelos looks que você tá lançando, porque eu tinha tremenda dificuldade em questão de roupa, porque era só roupa xadrez. Ela veio inovando o mercado sertanejo, não só na música, como também dentro do contexto da...
2: Da moda, né?
1: Da moda,
2: é da verdade, moda. Né? Muito brilho, muita franja, né? Umas roupas assim que dá pra usar não só no rodeio, mas também dá pra usar no dia a dia, dá pra usar
1: Nossa,
2: em outras
1: gente,
2: ocasiões.
1: Ela tá lançando umas modas sensacional. Eu, particularmente, eu adoro.
2: Eu também, tô virando fã da Ana Castela. O show dela, eu fico curiosa pra ir no show dela, acho que deve ser bem divertido.
1: É, o show dela é bem, sabe, aquela coisa dançante,
2: isso,
1: mas
2: cima.
1: Ela é o meu público, caipira. Ela é meu público, eu falo pra ela
2: Sim.
1: que ela é meu público.
2: Sim.
1: Eu tô doida pra conversar com ela primeiro, pra falar pra ela sobre o chapéu, porque toda criança não pode me ver e olha, fala que é o chapéu da Ana Castela. Não, gente, a Ana tem vários chapéus.
2: É verdade, a Ana Castela tem um acervo.
1: Mas,
2: fora o que ela ganha, né,
1: que
2: ela ganha bastante.
1: Ganha, né? Fora o dela também, né.
2: Sim, é isso aí, pessoal. Agora vamos. Tem mais modas aqui separada pra vocês. Já já a gente volta com mais notícias e entretenimento do mundo sertanejo.
1: Tem nosso WhatsApp aqui também, né, Priscila? O pessoal pode mandar.
2: Ah, sim. Então, nosso WhatsApp, eu vou reforçar aqui pra vocês, que é o 977850790. Pede sua música, manda seu recado, cobra quem tá te devendo.
1: Isso, pode aproveitar,
2: isso aí.
1: Cobrar,
2: é.
1: tudo, viu, gente?
2: É isso aí. Ou ligar no nosso telefone, 4332-4584. Viu? O nosso telefone aqui, nossa linha tá disponível pra vocês.
1: Quem vai ter
2: que
1: você?
2: É.
1: Quem tá na mesa hoje é a Priscila.
2: É verdade, gente. Desculpa aí os erros, algumas coisinhas, viu? O programa ao vivo é assim mesmo.
1: A gente vai se ajustando.
2: A gente
1: aqui,
2: vai.
1: Viu?
2: É isso aí, gente.
1: Vamos tocar as modas aí, vamos tocar a moda do.
2: Tem
1: Cristiano.
2: Isso. Ah, é verdade, né? Tem
1: Vamos
2: a música do Sandro.
1: Vamos tocar a moda do Sandro e outras modas aí. A gente volta mais pra falar do mundo sertanejo aí.
2: É verdade.

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0: Né, Priscila? Estamos de volta, né?
1: Estamos de volta com mais um bloco do Balada Country.
0: Gente, ó. Ai, gente, olha. Aqui na, a gente falando nos bastidores aqui, a gente vê nas notícias. É, chegou um áudio aqui pra mim. Na verdade, assim, essa semana toda, eu passei a semana toda conversando com ele, o Geninho.
1: O Geninho, a música dele que acabou de tocar agora.
0: O Chicote Estrala. Eu gosto da música
1: dele. É bem legal.
0: Deixa eu contar a história do Geninho. Primeiro, eu quero mandar um forte abraço pro Geninho. Obrigado pelo carinho. A gente tá se programando pra gente poder estar fazendo uma matéria. Geninho, você é um gato.
1: É mesmo?
0: Você é maravilhoso. Tô doida pra conhecer ele. O empresário dele também foi super carinhoso comigo. Me atendeu. Geninho, esse sucesso é seu. Brilho. Eu falo que talento... É, a gente não compra, né, Priscila?
1: Não, é talento, a gente forma ele de fábrica.
0: É, não tem essa de chegar e falar. É a estrela dele. Tô muito feliz que essa semana ele também estourou no Spotify, né?
1: Sim, estourou no Spotify músicas. Com essa música bem legal. O Pião todo tatuado, participação da Mariana Fagundes também, que é maravilhosa.
0: E eu quero saber do Geninho, o que esse ano também estourou. Eu conversando com o empresário dele, falei, pô, Geninho tem que estar em Barretos. E aí, por incrível que pareça, chegou um anúncio que ele também vai estar em Barretos. Eu só não sei o dia direito, mas eu vou estar alinhando.

0: parabéns. Toda essa conquista, tudo que está acontecendo com você é algo que é de estrela. É seu. E o Balada Cauta Brasil, o programa Balada Cauta Brasil, eu, Sheila e a Priscila, nós estamos inteiramente à sua disposição, viu?
1: É verdade.
0: Pra você vir bater um papo com a gente, sim, né? A gente fazer a entrevista, enfim. Parabéns mesmo, porque talento não se compra, né?
1: É verdade.
0: É seu, é estrela sua.
1: É você que lapida, né? O talento.
0: Né? Não tem essa.
1: Vou mostrar aqui pra vocês o áudio que ele mandou pra Sheila essa semana.
0: Ah, tem o áudio, gente. Olha, eu esqueci do áudio.
1: O áudio.
0: Cadê o áudio, Priscila?
1: Vou mostrar aqui pra vocês.
2: Olha aqui só. Aqui é MC Pião. Eu quero mandar um forte abraço pra minha amiga Sheila Justiniano, do programa Balada Cauta e Brasil, pela Rádio Paraty FM 87.5. Muito sucesso nesse capítulo especial alegrando as manhãs de sábado na Rádio Paraty FM 87.5. Um beijo, Deus abençoe grandemente, tamo junto e parabéns pelo trabalho. É nóis!
0: Ai, ó, tá vendo?

0: Pião tatuado, forte, moreno.
1: Ô, Priscila.
0: Pessoal, depois dá uma olhada no clipe no YouTube.
1: No clipe dele, tá? Parabéns, ô Geninho. Ó, Priscila, deixa eu te falar uma coisa. Teve essa semana também um peão que se machucou no rodeio, né? E Votuporanga.
0: Isso,
1: que o Leonardo fez o show.
0: Foi, ele acabou falecendo, né?
1: Ai, que pena,
0: acabou,
1: né?
0: Falecendo, gente? Com uma pisada do touro no peito dele. Bem triste, né? Mas eu acho que esse esporte, ele é muito arriscado. Só é, tem que ser coisa de homem hétero mesmo, né, gente? Pra se arriscar.
1: De verdade,
0: montar,
1: né? Que eu
0: montar
1: falo.
0: No touro. Montar no touro brabo. E correndo risco de vida. É coisa de homem hétero mesmo, gente. É muito perigoso. Eu acho um esporte muito perigoso.
1: Muito.
0: É bonito tudo, assim, de ver. Mas eu acho muito perigoso.
1: Só pra homem de verdade. Porque que nem o... Ai, Priscila, do Natanzinho, né? Que o Natanzinho tem uma frase, né? É, touro bravo... Ele fala tão bonitinho, o Natanzinho. Como é que ele fala? Touro bravo, não sei o quê. Ele fala uma chamadinha de mulher, boi... E tanto que o Natanzinho vai gravar também um DVD, né? Dia 23 agora, né?
0: Isso, aqui em São Paulo.
1: Eu vou estar, se Deus quiser. Até agora a assessoria não me deu respaldo. Cadê a assessoria do Natanzinho?
0: Deixa a gente ir, pelo amor de Deus.
1: Cadê? Eu quero estar lá presente. Porque ele tem uma energia maravilhosa.
0: Ele tem uma energia caótica, engraçado, carismático. Eu achei bem legal.
1: Ai, Priscila, tem mais assunto?
0: Tem.
1: Ou tem moda aí? Quiser colocar moda, pode colocar, Priscila. Você que manda na mesa.
0: Opa, aí sim. Tem mais assuntos aqui. Vai acontecer a 31ª Festa do Peão de Boiadeiro de Piracicaba.
1: Ei.
0: Será realizado em espaço de 70 mil metros quadrados. O local ainda será uma estrutura completa com praça de alimentação, palco camarote, palco universitário e estacionamento. O público também terá à disposição, além da arquibancada para acompanhar os shows e as montarias, o camarote corporativo, pista arena VIP e front stage. A segurança será monitorada pela Guarda Civil Municipal, segurança privada, equipe de brigadistas e polícia militar. O local também será equipado com câmeras de monitoramento. Aí tem aqui a programação dos shows. A partir do dia 11 de agosto vai ter o show com o Frei Gilson. A entrada é franca. Vai ter dia 14 de agosto Natanzinho Lima e Vini Drummond. Dia 15 de agosto Gustavo Lima e Elis Juste. Dia 21 de agosto, Pedro Sampaio e Ícaro Gilmar. E 22 de agosto, Bruno Marrone, Denis DJ e Fido Mijeca.
1: Gente, olha, toda a programação para você se preparar. Mês 8, né?
0: Mês 8, agosto.
1: Tá chegando as programas. Esse ano tá meio assim, sabe? Barretos. Gente, Barretos tá estourado, viu?
0: Barretos tá estourado, né?
1: Tá estourado.
0: Com a volta do Gustavo Lima, né?
1: Eu, com certeza, vou estar no último final de semana. Vou fazer de tudo. Peço a colaboração de todos os meus colegas pra me apoiar, pra mim poder estar indo pra Barretos.
0: Isso.
1: Ouvintes que estão me vendo, eu preciso de apoio, incentivo, moral e financeiro.
0: É verdade. Explica melhor sobre a sua rifa.
1: Ah, tá. A rifa, eu vou fazer uma rifa pra sortear. É um chapéu e tem uns produtos ainda que eu preciso alinhar. Essa rifa é justamente pra me levantar uma verba financeira, pra me poder estar saindo daqui de São Paulo pra ir pra Barretos.
0: Ah, viu, pessoal? Então, em breve a Sheila vai mostrar aqui pra gente, vai estar trazendo, né, a cartela da rifa.
1: Da rifa.
0: Isso, vai ser bem legal.
1: É justamente pedindo a todos, sabe? Eu quero muito estar. Então, vocês sabem que quem vive de comunicação é complicado, né? Mas como eu consegui algumas lojas pra sortear alguns brindes, vou levantar esse orçamento pra poder estar se locomovendo, saindo daqui de São Paulo pra lá. Ao eu ficar lá, já tá tudo ok, tudo certo.

0: amigos, colaboradores, empresários, investidores, tudo ouvindo na Rádio Paraty, que vai falar, não, Sheila, ó, quero que você divulgue a minha, meu produto lá em Barretos. Simbora, tô divulgando.
1: É isso aí.
0: Entendeu?
1: É isso aí, então.

0: Em breve, mais informações sobre a rifa da Sheila.
1: Isso.
0: E aí, por enquanto, eu vou aqui tocar pra vocês Sami Rico com Guilherme Santiago. E agora que o filho do milionário ou do José Rico?
1: José Rico.
0: Do José Rico. Agora ele tá apostando numa carreira solo de cantor dele.
1: Não é?
0: É. Aí também Sammy, tem Bruno.
1: Sami Rico. Sami Rico, olha que nome diferente. Sami, um beijo. Não tive oportunidades. Só que assim, eu amo as músicas do seu pai. Né? Eu gosto dos modões. E em breve eu também vou estar colocando aqui dentro do Balada Country Brasil os clássicos do Balada Country. Eu gosto muito de modão, das antigas, gente. Gosto dessas tendências também, mas os modão mexem bastante. São clássicos, né? São os caras que abriu a porteira aí pra essa moçada, né?
0: É verdade. É verdade. É música boa, né? Tem que ser contemplada, atemporal. Também temos Bruno Marrone, Maiara e Maraíza, com Nayara Azevedo, Fred Fabrício. E Thales e Thiago, Não Brinque com a Paixão.
1: Thales e Thiago tem o timbre de Milionário José Rico.
0: Eu
1: ainda não tive a oportunidade de conversar com eles, mas tá em transações aí. Ah, e tem uma dupla aí me devendo um áudio, eu vou cobrar. É de Brito e Samuel.
0: Aí,
1: tô numa briga tremenda, mas eu vou, quando eu chegar perto deles, eu vou falar pra eles.
0: Sim.
1: Eu vou falar assim, escuta, que dificuldade do contexto pra trazer vocês pra São Paulo e pra mim ter um áudio de vocês. Ele vai falar, não, eu não estou sabendo, Sheila.
0: É verdade.
1: Porque eu tive numa festa do Eduardo Costa e eles, por incrível que pareça, eles chegaram nessa festa. Quando eles chegaram, eu exclusivamente falei, gente, o Edmilson sabe, ninguém reconheceu ele. Ele me catou pelo braço e saiu arrastando. E como que ele fica quieta? E ele passou no meio do povo, gente, me arrastando. E fui pro camarim.
0: Ah, que chique, viu? Privilégios. Então vamos lá, pessoal. Eu vou tocar aqui a música pra vocês. Já já a gente volta com mais informação e entretenimento. Simbora.
1: Simbora.
2: Há momentos.

0: Thales e Thiago. Parabéns, parabéns.
1: Estamos de volta com mais um bloco do Balada Country.
2: Estamos de volta, né? Estamos de volta. Chegando mais um final do programa Balada Country Brasil. E o Felipe tá aqui já no estúdio. O Felipe tá aqui já aquecendo a voz, né? Né, Priscila?
1: É verdade.
2: Abre o microfone dele.
1: É o 2. 2 ou 3?
2: É o 3.
1: É o 3, tá certo.
2: Isso. Ô, Felipe, me fala aí pro público aí de casa. Hoje, o que, que vai ter no seu programa? Ó,
3: é isso aí.
2: Ó, solta uma exclusividade aí. Ó.
3: É isso aí. Boa tarde, meninas do Balada Country. Um abraço para todos.
2: Eu pego o Felipe de imprevisto.
3: Pois é, hoje nós teremos aí os nossos quadros, né? As dicas literárias aí com a Alessandra Valtralco. Quadro também com a nossa amiga do Ciências e Saúde, a Rafaela Jacobi, a mais jovem aí a cursar a medicina aí,
2: com
3: 14, 15 anos, uma coisa lá super dotada, né, tá fazendo já há um tempo. Também teremos aí uma entrevista com o professor Flávio e a Mônica Rocha. A Mônica Rocha, ela é uma pessoa com síndrome de Down, ela é instrutora de Taekwondo.
1: Ah, que legal.
2: Olha só, que legal, hein?
1: Legal, diferente.
2: Não, só solta os spoilers, não fala muito, não.
3: Pois é, como diria meu professor, conta a mexerica e deixa os gols pra depois.
2: Isso,
1: isso, legal.
2: Nós estamos chegando no final do programa, né, Priscila?
1: É,
2: fala
1: aí,
2: Priscila.
1: Agradecer a audiência de todos que esteve aqui presente com a gente. Estamos encerrando mais um Balada Country. Obrigado pela audiência de todos. Semana que vem a gente está de volta com mais notícias, mais informação e mais entretenimento.

0: amanhã de vocês e prometo estar melhor da minha gripe.
1: Obrigada a todos. Se cuidem. Semana aí vem muita novidade, vem muita informação aí. Obrigada a todos pela audiência. Fica aí com o Felipe, mostrando informação, entretenimento e cultura também, tá?
0: É verdade.
1: Mandar um beijo pra minha mãe, que minha mãe deve estar ligadinha lá, que ela não me mandou mensagem.
0: É verdade,
1: mas
0: um
1: ela
0: beijo.
1: Deve estar ligada lá. Mandar um beijo pra minha mãe.
0: Carne.
1: Mandar um beijo carinhosamente pro Rafa, ele sabe.
0: Oh, o Rafa.
1: É,
0: oh.
1: Ele tava me ouvindo.
0: Oh, o Rafa, hein? Um beijo exclusivo, um beijo pra todos que acompanhou a gente. Sábado que vem tamo de volta, viu? Beijão.
1: Simbora.
0: Simbora.
1: Ó,
0: continue ligados na programação da Paraty.
1: Então ajusta aí, bota chapéu e simbora pra festa.
0: Simbora.
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2: Meio-dia e 30 minutos.
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0: Olá, muito boa tarde São Paulo, muito boa tarde Brasil. Começa agora aqui pela Rádio Paraty FM 87.5, a rádio da cidade São Bernardo do Campo, mais uma edição diretamente dos estúdios Guina Moreira, mais uma edição do meu, do seu, do nosso programa Espaço da Inclusão, este programa que tem como principal objetivo orientar as pessoas com algum tipo de deficiência e aquelas que trabalham e se interessam pela causa. Eu sou Felipe Diogo, hoje dia 16 de maio de 2026, falta aí menos de um mês para que o Brasil estreie na Copa do Mundo. Segunda-feira teremos aí a convocação do técnico Carlo Ancelotti e hoje comigo aqui Bruno Gotardo. Bruno, boa tarde. Uma boa jornada, tudo bem?
1: Olá, Felipe, boa tarde a você, boa tarde ao ouvinte aqui da Rádio Paraty e também do Espaço da Inclusão. É um prazer estar de volta em mais um sábado nesse belo projeto. Um abraço a todos que estão acompanhando a gente e vamos lá.
0: É isso aí, lembrando, Paraty FM tem aí no comando, presidência aí com o Romário, direção de programação Toninho Moura e direção administrativa aí com a nossa Sheila, que esteve aqui conosco até o último momento aqui com o seu programa. Quem quiser interagir e participar do nosso programa, o WhatsApp da rádio é 977850790. Lembrando, 11 977850790, que é o WhatsApp. O fixo da rádio aqui, Bruno?
1: Ah, o fixo não é segredo, Felipe. Se você quiser falar com esta bela voz que vos fala, é 11 4332 4584, 11 4332 4584, Felipe.
0: É isso aí, o telefone aqui da rádio. Quem quiser também mandar mensagem de WhatsApp também para essa bela voz que está falando com vocês, é o 11 97492 6525, 11 97492 6525, é o meu contato aqui. Pode mandar mensagem de voz ou de texto que meu leitor aqui consegue ler tranquilamente, ok? E aí, Brunão, tá ansioso aí para a convocação do Ancelotti na próxima segunda?
1: Felipe, todo mundo tá, né? Todo mundo tá aí na expectativa. Eu acho que a maioria quer saber se o Neymar vai ou não vai.
0: Pergunta de um milhão.
1: Pergunta de um milhão. E eu acho que ele não deve ir, não merece ir. Vi muitos jogadores, né, da atual seleção falando que ele merece ir e tudo mais. Mas eles estão esquecendo um detalhe. Para ele ir, um vai ter

0: é quem vai querer ficar de fora de uma Copa do Mundo para o Neymar realizar o sonho de jogar a quarta Copa.
1: Pois é. E lembrando que as outras três...
0: Pois é, o Rivelino deu uma entrevista ontem para o podcast Podpá, onde ele foi curto e grosso, Felipe. Ele falou assim, ele já participou de três Copas e não fez a diferença em nenhuma. Então, por que agora que ele vai fazer? Então, olha aí.
1: Pois é, falou Roberto Rivelino, grande Rivelino. Um dos jogadores aí que marcaram época aí na, pelos times que jogou. Bom, agora nós temos música aí, né, meu caro Bruno?
0: Temos. Ah, Felipe, eu tomei a liberdade de selecionar.
1: Aliás,
0: uma
1: essa semana eu lembrei de você, Steve Wonder
0: fez aniversário. Fez aniversário no dia 13, na quarta-feira. Fiquei muito feliz por ele, afinal são 76 anos aí de história. É, e 76 anos de história e 56 anos de carreira, entendeu, Felipe? Porra. Começou aí bem novo.
1: Bem novo.
0: É, eu tomei a liberdade aqui de separar uma colaboração que ele fez com o músico Sting. E a música Fragile. Eu acho muito bonita essa música e eu vou compartilhar aqui com vocês. Vamos lá.

0: aí, acabamos de ouvir aí grandes sucessos aqui na Rádio Paraty FM 87.5. Diz aí, orei a ordem das músicas, Bruno.
1: A primeira, Felipe, foi Fragile, a música do Sting, mas durante a celebração do aniversário dele de 60 anos, o Steve Wonder foi convidado para o show e fez aquela apresentação belíssima. E a segunda foi Samurai, aonde o nosso mestre Djavan, que estreou sua turnê na semana passada, de Djavanear 50 anos.
0: Aqui em São Paulo,
1: inclusive. Aqui em São Paulo, inclusive, teve aí a participação de Steve Wonder na gaita, né, a harmônica, onde o Steve Wonder é muito conhecido também por fazer participações de outras músicas, já fez participações assim em músicas com Paul McCartney e outros grandes artistas por aí, e não foi diferente com o Djavan.
0: Pois é. E agora, um abraço pra Toninha, que tá na nossa sintonia, né? Mandou mensagem pra gente também.
1: Sempre a Toninha com a gente, na sintonia.
0: Um abraço, Toninha, obrigado. Um abraço também pra Ivani também, que tá sempre com a gente aí na escuta. Muito obrigado. Pedro também, a galera aí sempre na nossa sintonia. Quero mandar um abraço também pro meu amigo Adilson, também na sintonia do programa. Mineirinho, um abraço pra você. Amanhã estaremos juntos aí no programa de vocês aí na Rádio Web Inclusiva. Né? Estaremos juntos aí amanhã, a partir das 14 horas, aí, com muita informação esportiva. Um abraço para Adilson, o Flávio, né? Flavinho, um abraço aí para você, meus companheiros aí de Padre Chico, e outro, a galera aí também, que, outros amigos aí que fazem o programa também. Um grande abraço aí a todos. Bom, agora nós temos um quadro aí, o quadro com a nossa amiga Sofia Paiva, o Dicionário da Inclusão, e daqui a pouquinho voltaremos.
2: Olá, queridos ouvintes da Rádio Paraty e demais rádios associadas. Meu nome é Sofia Paiva e a palavra de hoje do Dicionário da Inclusão é tecnologia assistiva. Talvez você já tenha ouvido esse termo em algum lugar e pensado: nossa, que complicado. Mas a verdade é que a tecnologia assistiva está muito mais presente no nosso dia a dia do que muita gente imagina. Tecnologia assistiva é todo recurso, ferramenta, equipamento ou estratégia que ajuda uma pessoa com deficiência a ter mais autonomia, independência e participação na sociedade. Ou seja, é tudo aquilo que reduz barreiras. E quando eu falo em barreiras, não estou só falando de escadas ou obstáculos físicos. Existem barreiras na comunicação social, no acesso à informação, no estudo, no trabalho e até no convívio social. A tecnologia assistiva

0: entra justamente para diminuir essas dificuldades e permitir que a pessoa participe da vida com mais liberdade. Muita gente pensa que tecnologia assistiva envolve apenas equipamentos caros ou muito modernos, mas não é bem assim. Uma bengala usada por uma pessoa cega é tecnologia assistiva. Uma cadeira de rodas também. Próteses, aparelhos auditivos, rampas de acesso, softwares, leitores de tela, textos adaptados, teclados adaptados, legendas em vídeos, audiodescrição e até comunicação por figuras são exemplos de tecnologia assistiva. E olha que interessante, algumas tecnologias assistivas acabam beneficiando todo mundo. As legendas nos vídeos, por exemplo, ajudam pessoas surdas, mas também ajudam quem está assistindo em um lugar barulhento. As rampas ajudam cadeirantes, mas também ajudam idosos, mães com carrinho de bebê e pessoas com mobilidade reduzida temporária. Isso mostra uma coisa muito importante: acessibilidade beneficia toda a sociedade. Outro ponto importante é entender que tecnologia assistiva não é privilégio, não é vantagem, não é mimo, é uma ferramenta de inclusão. Porque igualdade não significa tratar todo mundo exatamente da mesma forma. Igualdade de verdade é garantir que cada pessoa tenha acesso ao que precisa para participar da vida em condições mais justas. E às vezes isso significa oferecer recursos diferentes para necessidades diferentes. Agora eu quero trazer uma reflexão importante. Imagine passar o dia inteiro dependendo dos outros para fazer tarefas simples, para se locomover, para se comunicar, para estudar, para trabalhar. A tecnologia assistiva muitas vezes devolve autonomia, e a autonomia muda tudo. Ela impacta a autoestima, independência, saúde mental, oportunidades e qualidade de vida. Uma criança que consegue se comunicar através da educação alternativa para finalmente expressar sentimentos, vontades e necessidades. Uma estudante com deficiência visual que usa leitor de tela consegue acessar conteúdos escolares. Uma pessoa com mobilidade reduzida pode voltar a trabalhar com adaptações adequadas. Isso é inclusão na prática. E sabe de uma coisa? A inclusão não depende só da pessoa com deficiência. Ela depende principalmente da sociedade estar preparada para acolher. Porque não adianta existir tecnologia assistiva se os ambientes continuam inacessíveis, se as escolas não se adaptam, se as empresas não contratam, se as pessoas continuam tratando deficiência com preconceito. Inclusão de verdade acontece quando recursos, acessibilidade e respeito caminham juntos. E aqui vale também falar sobre um termo muito importante: capacitismo. Capacitismo é o preconceito contra pessoas com deficiência. É quando a sociedade trata essas pessoas como inferiores, incapazes ou menos importantes. Muitas vezes o capacitismo aparece de forma silenciosa, quando alguém infantiliza uma pessoa com deficiência, quando presume incapacidade sem conhecer a pessoa, ou quando trata acessibilidade como exagero. Mas acessibilidade não é exagero, é direito. E tecnologia assistiva faz parte desse direito. Hoje existem muitos avanços incríveis nessa área. Aplicativos que descrevem ambientes para pessoas cegas. Inteligência artificial auxiliando comunicação. Próteses cada vez mais modernas. Softwares adaptados para estudo e trabalho. Mas ainda existem muitos desafios. Infelizmente, muitas pessoas ainda não têm acesso à tecnologia assistiva por causa do custo, da falta de informação ou da ausência de políticas públicas. Por isso, falar sobre inclusão é tão importante. Quanto mais as pessoas entendem esses conceitos, mais conseguimos construir uma sociedade acessível e humana. E hoje eu quero deixar uma mensagem final para você que está ouvindo. Quando falamos em inclusão, não estamos falando apenas sobre deficiência. Estamos falando sobre dignidade, sobre pertencimento, sobre o direito de existir plenamente. E tecnologia assistiva não serve para consertar pessoas, ela serve para remover barreiras, porque o problema nunca foi a existência da deficiência. O problema é uma sociedade que muitas vezes não está preparada para incluir. Então, da próxima vez que você ouvir o termo tecnologia assistiva, lembre-se disso. Ele representa autonomia, participação e acesso. Inclusão de verdade começa quando entendemos que pessoas diferentes precisam de apoios diferentes. E tudo bem. Muito obrigada pela companhia de vocês. Eu sou a Sofia Paiva e este foi mais um Dicionário da Inclusão. Até o próximo. Tchau!
1: Aí, às 13 horas e 55 minutos, é isso, né, Bruno?
2: Exatamente, Felipe.
1: Exatamente. Aqui na Rádio Paraty FM, programa Espaço da Inclusão. Os nossos agradecimentos aí à Sofia Paiva, gentilmente aí mais um Dicionário da Inclusão, sempre colaborando aí com o nosso programa. Bom, esses dias nós tivemos aí algumas competições a nível paralímpico. Aliás, um abraço para a Raquel, inclusive nadadora paralímpica, que logo estará aqui com o nosso programa. Nós tivemos competições na natação paralímpica, lá em Berlim, né? Tivemos uma competição lá e tivemos também uma competição no judô, recentemente também, lá no Cazaquistão. E o nosso amigo Bruno está aí com os resultados, as medalhas do Brasil. Diz aí para a gente, Bruno.
2: Exatamente, Felipe, né? Tivemos esse campeonato maravilhoso. O Brasil saiu muito bem, Felipe. Foram 7 medalhas, ok? Na tradicional competição internacional. Foram 6 medalhas de ouro e 1 de prata. E uma das competições mais importantes da natação paralímpica mundial, conhecida como uma verdadeira mini paralimpíada, por reunir atletas de elite de vários países. Eles foram representando o Brasil e também a Associação Bauruense de Desportos Aquáticos, Felipe. Os jovens talentos Luiz Fernando Antônio Rodrigues, o Nando, e Audrey Micaela Lemes de Oliveira conquistaram essas 7 medalhas.

0: os medley, 200 metros borboletas e 50 metros borboleta, além da prata nos 100 metros livres. Já o Nando garantiu ouro nos 100 metros peito e 50 metros peito, mostrando grande evolução técnica e competitiva.
1: Aliás, um abraço aí pessoal da BDA, né, aí de Bauru, um grande trabalho aí, sempre o pessoal faz um grande trabalho aí em Bauru, um abraço aí pessoal da ABDA, Associação Bauruense de Desportos Aquáticos Bauru, a cidade sem limites.
0: Exatamente, e tivemos uma outra boa notícia lá na quarta-feira, pois a Seleção Brasileira de Judô Paralímpico encerrou a sua participação no Grand Prix de Astana, lá no Cazaquistão, com destaque para o paraibano Williams Araújo, que conquistou medalha de ouro na competição. Felipe, o atleta realizou 3 lutas ao longo desse torneio, incluindo a semifinal e a final. E na estreia, o Williams enfrentou um competidor do Uzbequistão em um confronto inédito e saiu vitorioso. Em seguida, derrotou um iraniano na semifinal e garantiu ouro ao vencer um atleta da casa, do Cazaquistão, na grande decisão. Após a conquista, o Williams celebrou mais um pódio no ciclo paralímpico rumo aos Jogos de Los Angeles em 2028.
1: Que legal, parabéns aí para o Williams, parabéns para toda a delegação do Brasil, lá no Cazaquistão, né? Estive acompanhando aí alguns atletas aí pelo Instagram. Aliás, quero mandar um abraço pro pessoal lá de Marília também. Marília faz um trabalho muito bacana também no Paradesporto. E sabe quem compete por Marília? Representa Marília, meu caro Bruno?
0: Quem compete, Felipe?
1: A Lana Maldonado, representa a cidade de Marília. Né, Landa Maldonado, do judô aí do Brasil, representa a cidade de Marília aí nas competições, né? Então, um abraço aí, professor Levi, lá de Marília, fazendo esse trabalho bem interessante aí com os atletas. Tem outros atletas também aí que competem lá pela cidade de Marília. Um abraço para todos de Marília. E aliás, falando em Marília, o Marília que subiu para a Série A2 do Campeonato Paulista do ano que vem. E agora nós vamos aí para os nossos apoiadores culturais e daqui a pouquinho voltaremos.
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4: 13 horas.
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0: Bom, estamos de volta aqui na Rádio Paraty FM 87.5, a rádio da cidade, com o programa Espaço da Inclusão, né? Vamos até as 14 horas aqui levando todas as informações referentes às pessoas com deficiência. Quero mandar um abraço aí pro pessoal do projeto Vision Vox. Estão comemorando 17 anos de existência. Um abraço aí para todos desse projeto e parabéns. Projeto aí que leva leitura para as pessoas com deficiência. Um grande abraço a todos aí, que vocês continuem aí nessa caminhada aí, levando informação aí para as pessoas com deficiência. Ok? Um abraço aí para todos aí do projeto Vision Vox. Lembra daquela entrevista, Bruno, da menina do Cão Guia?
1: Lembro, Felipe.
0: Já estamos aí, a última vez que eu vi, estamos com 135 visualizações. Lembrando, quem quiser conferir de novo, entra no YouTube, muito simples, entra no YouTube, digita Rádio Teletema, tá lá todas as entrevistas. Essa, aquela da Priscila, lá da menina do autismo em terras indígenas, e todas as outras aí que a gente fez, tá lá no canal. E essa daí realmente, muitas visualizações, 135 até o momento, né? Então, em menos de um mês aí, uma maravilha, hein? Um abraço, aliás, aí para Isabela, né, nossa entrevistada aí daquela vez, faz um grande trabalho lá no Senac da Lapa. Bom, agora vamos aí com o quadro Dicas Literárias com a Alessandra Valtral, e daqui a pouquinho nós voltaremos.
2: Olá, aqui é a Alessandra Valtral, novamente com vocês, para trazermos uma indicação de leitura muito interessante. Essa, para mim, é especial demais, porque além de eu já ser apaixonada pelos livros, é um livro que fala de livro. Então, ficou muito mais interessante ainda. E o título é A Biblioteca da Meia-Noite. O autor é Matt Haig, vai trazer a história de Nora Sid, uma mulher de 35 anos, muito talentosa, mas que teve poucas conquistas na vida. E ela vive assim, um tanto quanto arrependida das escolhas que ela fez e de onde essas escolhas a levaram. Então ela vive de uma forma nostálgica, de uma forma triste, sempre remoendo, repensando no que poderia ser diferente, mas o tempo não volta. E aquilo que fizemos está feito, né? E aonde chegamos, chegamos. E o importante é o que vamos fazer daí para frente, mas Nora não consegue ver um futuro. E as coisas vão ficar mais difíceis para ela quando ela vai ser demitida do trabalho e logo em seguida o gato que ela ama de paixão é atropelado. Então aí ela pensa assim, agora a minha existência acabou, não tenho mais nada para fazer, não tem sentido a minha vida. E ela vai conhecer um lugar, uma velha amiga

vai levá-la a um lugar mágico. Para mim é o lugar melhor do mundo, que é uma biblioteca, né, chamada aí a Biblioteca da Meia-Noite. E através da leitura, Nora vai refazer sua vida, porque ela vai descobrir que ela pode se tornar, através da leitura, uma grande estrela do rock, uma nadadora olímpica, uma artista, uma pintora, o que ela quiser, através das histórias, né? E então ela vai ver, a vida dela vai começar a ser refeita quando ela consegue se envolver com as histórias que ela lê, viajando através dos livros que ela vai lendo e criando novas relações com ela mesma. Relações com ela mesma, se aceitando ela mesma como ela é, entendendo a mulher que ela se tornou de uma outra perspectiva agora, através das leituras que ela faz na Biblioteca da Meia-Noite. Eu sou suspeita de falar, porque realmente a leitura é, para mim, algo impactante, que traz também sempre um novo fôlego, sempre uma nova alegria, sempre uma nova conquista, assim como aconteceu com a Nora. E eu gostaria que todos vocês que me ouvem também vivessem essa experiência cada dia mais intensamente. Por isso que eu indico no nosso quadro de hoje o título A Biblioteca da Meia-Noite, de Matt Haig, e eu desejo a todos uma excelente leitura.

0: Acabamos de ouvir aí a dica literária com a Alessandra Valtral, minha amiga Alessandra Valtral. Um abraço, Ale. Tudo de bom aí pra você. Parabéns. Eu espero que você seja muito bem sucedido na sua nova faculdade aí na área de inteligência artificial, né? Tudo de bom aí pra você na sua nova jornada. Sucesso pra você e continue tocando esse clarinete maravilhoso. Bom, agora vamos aí para a entrevista de hoje, né, com o professor Flávio Ivan, e ela também, que é acho que única, talvez, pessoa com síndrome de Down, mulher com síndrome de Down, instrutora de Taekwondo, Mônica Rocha. Vamos lá.
1: Estamos em contato com os nossos convidados, agradecendo a assessoria de imprensa do Instituto Olga Cosa aí por estar facilitando esse contato. Eu vou começar com ele, primeiramente, que foi professor da nossa convidada, é o grande mestre de tudo, Flávio Moreira. Flávio, boa tarde, prazer falar com você, tudo bem?
2: Boa tarde, tudo certo, e vocês?
1: Tudo bem. Flávio, como a gente sempre faz, primeiramente, como nós temos muitos ouvintes, a maior boa parte dos ouvintes com deficiência visual que nos escutam, eu vou pedir para que você se descreva para os nossos ouvintes.
2: Claro. Sou Flávio, pele branca, 1,82m, tenho cabelos curtos, arrepiados, estou vestido agora com uma calça do Brasil e uma camiseta branca do Instituto Olga Cosa.
1: Ok. Flávio, como que você, o que te levou aí para essa arte marcial, né, o Taekwondo? O que te levou a praticar esse esporte e posteriormente trabalhar como professor?
2: Eu comecei treinar Taekwondo em 1997, faz alguns anos. O que me levou a praticar o Taekwondo era as competições em si, para poder, sonho de menino, ganhar medalhas e chegar um pouco mais distante, ou ganhar competições com paulista, brasileiro, etc.
1: Mas aí você chegou a ganhar essas competições, paulista, brasileiro, algum título sul-americano, mundial, alguma coisa assim?
2: Sim, sim. Acabei ganhando algumas competições, tanto paulista, brasileiro, participei do sul-americano também. O ano passado, pela WOTF, disputei o Mundial na Coreia e, graças a Deus, fui campeão mundial lá.
1: Parabéns. E esse trabalho com o Instituto Olga Cosa, como que surgiu o Instituto Olga Cosa na sua vida?
2: Eu fui convidado em 2015 a estar entrando e fazendo parte do quadro de funcionários aqui do Instituto. Na época foi uma novidade para mim, porque até então não tinha um contato direto, né? A gente sempre treinou tudo certinho, mas não tinha um contato direto. E aí bateu uma curiosidade para estar treinando junto e dando aula para esse pessoal. Falei, caramba, deve ser um desafio, uma coisa muito grande para poder estar fazendo. E aí, graças a Deus, deu tudo certo, aprendo com eles todos os dias, é uma coisa incrível.
1: Essa questão do desafio, como é que foi para você meio que adaptar a aula, a linguagem, como é que foi você falar, um desafio da aula para eles, como que foi isso?
2: No começo, para a gente, como é novidade, a gente fica, o que pode ser feito agora? Mas de acordo com a passar nas aulas, o maior desafio é atender a limitações deles. Qual o principal objetivo? O principal objetivo deles é, eu quero estar ali, quero estar praticando de uma forma que eu possa estar sendo incluso e fazendo as atividades junto com a gente. Então, a maior dificuldade é, o que a gente pode fazer? Vamos fazer chute, fazer luta, mas a gente vai se adaptando, vai colocando a forma que eles conseguem fazer os exercícios, atividades, mas sempre a gente achar uma forma de estar podendo atender todos eles, né?
1: No caso da Mônica, ela foi a sua primeira aluna ou teve alguém antes?
2: A Mônica, aqui dentro do Instituto, ela teve alguns professores, porque nós trabalhamos com diversos projetos, e cada projeto aí, muitas vezes, são professores diferentes. Então, ela começou primeiro com o professor Ranieri, aí depois ela foi passando com os outros professores.
1: Então, quando chegou para você, já estava já num nível já. Mais... não vou ter mais fácil, mas já sabia algumas coisas para você mais lapidar.
2: Sim. Quando tivemos o primeiro contato, a Mônica já estava um pouco mais evoluída, ela é uma grande pessoa aqui, e bastante esforçada também.
1: Bom, agora eu vou... Daqui a pouco eu volto contigo, mas agora, Mônica, boa tarde, obrigado aí pela atenção com a gente, tudo bem?
3: Tudo bom.
1: Mônica, desde quando você está no Instituto e como que está sendo essa experiência para você de fazer o Taekwondo?
3: Eu comecei a partir de 2012 e agora estou com 31 anos e é uma experiência muito gostosa.
1: Para você começou como aluna e hoje em dia você também já está como instrutora, né? Você ajuda a ensinar pessoas também com síndrome de Down? Como que é? Como que tá essa experiência?
3: Eu comecei como participante das oficinas e logo do tempo os professores vêm vendo a minha capacidade e através disso eu tornei instrutora 2023.
1: Mas você dá aula aí no instituto ou em outros locais também?
3: Sim, é através do Olga Cois, eu dou aula nas instituições parceiras deles e eu auxilio os professores, né, ajudo eles e eu tenho a maioria dos alunos que eu consigo mostrar que eu aprendi com meus professores mesmo.
1: Além do Taekwondo, qual ou quais as outras oficinas, os outros cursos que você já fez aí na instituição?
3: Eu fiz a parte do... entrei direto no esporte, e depois passei para artes e continuei no esporte.
1: Quais os títulos que você já ganhou praticando Taekwondo?
3: Título eu ganhei a conquista através das oficinas, dos campeonatos que eles participam e primeira viagem que eu tive é com Tira, no Santiago, minha primeira viagem internacional.
1: Quando?
3: 2023, eu acho.
1: 2023. Flávio, fala um pouquinho dessa experiência. Se você viajou com ela, como que foi essa experiência de uma competição internacional?
2: A Mônica, quando ela viajou para o Chile, ela viajou com outro instrutor aqui do Instituto Agacos. Eles fizeram uma demonstração lá, mostrando como funcionam as atividades aqui.
1: Ô Flávio, o Taekwondo, ele faz parte também das Olimpíadas Especiais?
2: Ainda não.
1: Ainda não?
2: Tem o Paralímpico, né, na verdade. Lá tem uma modalidade para quem tem deficiência no braço, o Taekwondo. Então, ele tem nas Olimpíadas, mas somente para quem tem deficiência no braço para estar participando desses eventos.
1: No Paralímpico tem, né? Agora, pena que não teria nas Olimpíadas Especiais, né? Que é mais voltado para essa questão da... Até tem deficiências intelectuais que participam das Paralimpíadas, né? Mas no caso, no Down seria as Olimpíadas Especiais, né? No caso.
2: Exatamente.
1: E, Mônica, todo o tempo que você faz a luta, quais são agora os seus sonhos ainda no esporte?
3: Meu sonho é abrir uma própria academia e mostrar o que eu aprendi com meus instrutores e mestres.
1: Como que é para você ensinar seus amigos? Você faz o movimento para eles? Como que você faz isso? Você através da voz? Como que você faz?
3: Como eu já era antigamente, era uma aluna, agora estou lá junto com os outros professores, né, na frente, eu faço a mostração de movimento, chutes para eles.
1: E você já apareceu em algum programa de TV, alguma coisa, fazendo esse tipo de trabalho?
3: Sim, vários.
1: Você tem canal no YouTube, alguma coisa assim que você...
3: Eu tenho Facebook, sim.

0: O que o esporte mudou na sua vida?
1: Mudou bastante. Mudou na parte mental, espiritual e equilíbrio.
0: Ah, mais a questão do equilíbrio também?
1: Sim.
0: Você se considera hoje mais disciplinada por causa do esporte?
1: Sim, eu considero.
0: E antes de você ir pro instituto, você tinha contato com outras pessoas com deficiência também?
1: Não, através do Roga Costa.
0: Você é daqui de São Paulo mesmo?
1: Sim, São Paulo capital.
0: Flávio, na questão da linguagem, como que você trabalha isso com eles na questão falada? Tem algum tipo de linguagem, uma linguagem específica?
2: Você diz em relação a como falar com eles diretamente ou através da língua que saiu ao Taekwondo, você está dizendo?
0: Não, como falar com eles diretamente.
2: Com eles diretamente?
0: Isso.
2: Mas quando a gente pega todos eles, questão é visual, espelho, ou quando tem algum tipo de deficiência visual, por exemplo, quando trabalhamos com eles, a gente através de toque. A gente vai demonstrando e manuseando eles.
0: Mas, por exemplo, já teve algum caso de síndrome de Down e deficiência visual junto?
2: Os dois já tivemos isso dentro do instituto, só que não trabalhando comigo diretamente. Teve experiência com outros instrutores aqui das modalidades.
0: Agora, no caso da linguagem do Taekwondo, nos golpes, enfim, para facilitar o entendimento, vocês têm alguma maneira mais específica de trabalhar, escrever, além de mostrar o visual, escrever para eles, falar de uma maneira mais espaçada, alguma coisa assim?
2: Na verdade, trabalha dessa forma mesmo, mas mostrando para ele os movimentos com mais tranquilidade, passo a passo, mostrando para ele como que é o movimento, demonstrando, levantando, repetindo, é mais parte repetitiva mesmo, né?
0: Ô Flávio, e existe confederação de Taekwondo, alguma coisa assim? Eles dão algum tipo de suporte para vocês? Tem alguma federação específica voltada para síndrome de Down? Como que funciona?
2: A federação que eles são federados é a mesma de todos os atletas, né? Então a gente trabalha com a Liga Nacional. Da mesma forma que eles atendem os atletas, os nossos atletas, eles também atendem os atletas que são especiais. Então, a mesma confederação.
0: Então, mas aí tem uma ramificação, no caso deles, para eles, ou não?
2: Não, não tem.
0: Não. Em média, um atleta demora quanto tempo para chegar no nível da Mônica?
2: Entre 6-7 anos, mais ou menos.
0: 6-7 anos. Mônica, você treina quantas vezes por semana?
1: Eu treino entre 3-4 anos. Vezes.
0: Vezes, 3-4 vezes na semana.
1: Isso.
0: E além aí do instituto, você faz algum tipo de treinamento em casa, academia, alguma coisa assim também?
1: Não, eu sou professor, aí eu faço academia particular.
0: Ah, é uma academia particular. Flávio, a questão da alimentação, né, deles, nós sabemos que algumas pessoas com Down têm alguns probleminhas de peso, enfim. No caso deles, como por serem atletas, como que isso é trabalhado?
2: Na verdade, isso daí é mais parte familiar. A gente tenta orientar o máximo possível em relação a isso, a importância dos alimentos, a importância de você entender o que é certo, fazer a dieta que é passada através de nutricionistas deles próprios, para poder ter uma evolução melhor, né? Então a gente só orienta com as famílias para poder levar os nutricionistas, para poder ter esse retorno um pouco mais plausível em relação à alimentação, para ter um retorno melhor nas atividades.
0: Mônica, você pensa em... Por quanto tempo ainda você gostaria de permanecer no esporte?
1: O resto da minha vida.
0: Legal, parabéns. Muito legal quando a gente vê jovens se dedicando ao esporte, né, fazendo algo assim tão importante. E, professor, como ela bem colocou, o resto da vida dela, tem algum limite de idade para que eles, no caso dela, continue praticando em alto nível?
2: Limite de idade não. O que mais depende é da vontade deles e querer chegar em outros objetivos, né? Quando você tem vai chegar a um alto nível de um atleta, o corpo, ele responde de uma forma. Aí quando você está ficando mais velho, vai diminuindo, claro, mas para praticar esporte em si, até quando Deus permitir.
0: Mônica, você já tem alguma próxima competição que você vai participar fora do Brasil?
1: Ainda não, não tem essa proposta ainda não.
0: E esse ano aqui no Brasil?
1: Esse ano também ainda não.
0: Ainda não. Flávio, essas competições para eles, é uma coisa assim mais esporádica?
2: Não, tem um acesso maior Agora, a visibilidade em relação a todos eles tem participado muito agora nas competições, né? Então, teve alguns participantes

0: antes através de movimentos. Nós temos o Ponce, Ponce é o conjunto de movimentos básicos de ataque e defesa contra o adversário imaginário. Então isso são movimentos sequenciais que são executados. Então, algumas competições hoje, como Paulista, Brasileiro, até mesmo para Taekwondo, agora introduziram esses movimentos. Então, tem um acesso muito maior agora do que antes.
1: Então, você quer me falar, nesse ano, por enquanto ainda não. Pode surgir? Como que funciona essa questão do calendário, até mesmo para essa questão, né, da expectativa deles?
0: Nós temos o calendário nacional, temos aqui, claro, o estadual e também tem o nacional. E alguns internacionais. É que depende também da ajuda de custos para levar esses atletas para poder estar participando desses eventos, tanto aqui nacional quanto internacional, que não é um custo barato. Então, a maior dificuldade é a gente tentar arrumar patrocínio, ajuda, que seja projeto, qualquer coisa que seja, para poder estar levando os atletas a chegar a um alto nível para poder atingir essas competições, né? Então, a maior dificuldade nossa hoje é ter apoio.
1: Ah, sim, famoso patrocínio. E, infelizmente, às vezes, né, deixa a desejar.
0: Exatamente.
1: Mônica, no último mês de março, né, foi o mês da Síndrome de Down, como, né, todos os meses de março, o que representou para você a data? E você teve muitas atividades nessa época, eu queria que você falasse um pouco sobre isso.
2: É muito bom para mim, mês de março, eu fico muito feliz, que é o mês dos Down, e o Instituto, através do Instituto, temos a corrida, né, de rua, e nisso a gente fica mais feliz, né, saber que as pessoas estão correndo por nossa causa, a causa do Down.
1: Famosa corrida do Instituto Olga Costa, já estive algumas vezes, inclusive, correndo, né, tanto em março como em dezembro, corrida que tem a Fofão, inclusive, do vôlei, como ex-jogadora de vôlei, como madrinha. A propósito, você já participou dessa corrida, caminhada, você já fez alguma vez?
2: Sim, eu faço vários, todos os anos que tem.
1: Você faz os 5 quilômetros?
2: Não, eu não corro, eu só faço que é da caminhada.
1: Caminhada. E além dessa caminhada, você faz mais alguma ou somente fica só essa?
2: Só essa mesmo, a parte só do yoga.
1: Yoga. Geralmente, você faz em quanto tempo?
2: Dependendo do Instituto, é por muito sono.
1: Entendi. Flávio, além de, depois que você ingressou no Instituto, sendo campeão, né, todas as coisas que você já conquistou, você já conseguiu trazer outras pessoas, também outros atletas como você, de expressão no cenário nacional, para trabalhar com esses jovens no Instituto Olga Costa ou até mesmo em outras instituições?
0: Ah, sim, aqui no Instituto tem até alunos meus que foram atletas de alto rendimento que trabalham aqui com a gente agora. Então eles abraçaram a causa também, estão aqui com a gente e aprendendo coisas novas, né? Então eles estão muito felizes aqui trabalhando com os meninos.
1: Quando você fala para esses alunos desse projeto de início, como você citou, tem alguns alunos seus que hoje estão trabalhando aí, qual é o primeiro, assim, como que eles fazem, assim, eles ficam com medo, receio, alguma coisa assim, ou tira de letra, como que é esse primeiro contato deles com o pessoal do Instituto?
0: No começo, quando faz a primeira, segunda aula, é difícil, né, porque são vários tipos de deficiência, né, não é o mesmo. Tem autistas, Down, tem deficientes, questão de cadeirante, então são diversos tipos de pessoas treinando e a gente tem que se adaptar. Então, no começo, para esses instrutores, é uma novidade. Não é bem um baque, assim, mas acaba pensando, né, colocando na cabeça, como que eu vou fazer esse trabalho agora? Mas aí, passando com as aulas, eles conseguem desenvolver muito fácil, porque como são os atletas estudados, então para eles é muito fácil adaptar qualquer tipo de movimento com qualquer um deles.
1: Mas, por exemplo, é possível você adaptar o taekwondo para um cadeirante?
0: Com certeza, porque tanto os movimentos, tanto braço, tanto perna, a gente consegue desenvolver movimentos com qualquer membro. Então, independente da deficiência dele, a gente consegue adaptar.
1: Tem alguns esportes hoje em dia, né, que o pessoal faz na cadeira, mesmo o basquete, que o pessoal joga na cadeira, né, embora não necessariamente a pessoa tem que ser um cadeirante, né? Joga basquete em cadeiras de roda, né? Tem alguns esportes aí que o pessoal pratica, né? O vôlei, que é o mais ainda, né, para cadeirante, né? Que é o vôlei sentado, que depende a deficiência na mão, ou, né, enfim, né, ou em algum membro inferior. Ô, Mônica, você já teve a oportunidade de lutar alguma vez com algum autista?
2: Sim.
1: E como que foi essa experiência, já que geralmente, não todos, né, mas algumas pessoas autistas não gostam muito de contato?
2: Tudo bem.
1: Eu vou passar para você, essa questão de eles não curtirem muito contato, como que vocês fazem?
0: Muitas vezes, como nós trabalhamos lá, o maior trabalho que nós temos lá com eles é desenvolver os movimentos, e tanto parte superior, parte inferior e disciplina principalmente, né? E aí essa parte de contato a gente evita para não ter problema com questão de lesão, deles adaptarem melhor, então a gente evita o contato em si. E quando você pega um autista um pouco mais severo, por exemplo, a gente trabalha de uma forma sem competição, porque muitos deles não gostam de essa parte de competitivo, na verdade, né? Então a gente trabalha com eles sem muito contato, então, mostrando para eles a importância, mostrando para eles como funciona, mostrando para eles as regras em si, mas evitando contato, porque o objetivo nosso nem tanto é o contato de luta, é mostrar para eles a essência da arte marcial.
1: Mônica, como que foi para você, né, essa questão de ser a primeira mulher, Dao, a se tornar instrutora de Taekwondo, sabendo que hoje você é espelho para outras pessoas?
2: Ah, sinto feliz. Eu conto para mim mesma, você, eu mesma, e para as pessoas. Eu sou um espelho para eles, né? Para todas as ciências.
1: Você, hoje em dia, tem conversa com outras meninas, mulheres, que também tem outras na instituição que pratica essa modalidade? Ou você, no caso, foi a única?
2: Não, tem várias. Eu falo algumas histórias minhas e para ela eu falo assim: onde eu cheguei, eu consegui conquistar. Eu sei que vocês têm capacidade, cedo eu um dia pegar a faixa preta.
1: Nesses anos todos que você praticou e pratica o esporte, desde o início você já tinha esse sonho de chegar na faixa preta?
2: Sim, desde que eu peguei a faixa branca, do início do projeto, eu me meti a faixa preta e depois cai segurando mais um pouquinho, né? Ver já tá do certo, e eu vi que deu certo, e por isso que eu me permiti abrir futuramente uma academia para me ensinar o que eu aprendi com meus instrutores.
1: Esse projeto da academia, você já tem ideia de quando você vai conseguir realizar?
2: Ainda não, mas eu deixo nas mãos de Deus.
1: Flávio, da faixa, de quando pega a faixa preta, no caso da Mônica, que se tornou uma instrutora, isso leva quanto tempo ainda? Assim, quanto tempo ela levou para pegar a faixa preta e a partir daí se tornar uma instrutora?
0: A média aqui no Instituto, eles fazem exame de graduação uma vez por ano, então são um total de 10 faixas, ela levou 10 anos para poder estar pegando a faixa preta aqui com a gente.
1: Mas a partir da faixa preta, você já pode dar aulas ou tem algum outro curso depois para se tornar um instrutor?
0: Não, a partir da faixa preta já está apto a poder ministrar aulas.
1: Mônica, você falou que você gosta das outras coisas também, de artes, né, além do esporte. Que tipo de arte que você pratica hoje em dia aí no Instituto Okakos?
2: O Taekwondo mesmo.
1: Não, sem ser no esporte.
2: Ah, tá. Nenhum. Ah, eu pinto pano de prato, que eu sei pintar pano de prato e eu pratico nisso.
1: Entendi. Flávio, tanto no caso da Mônica e talvez de outros atletas que auxiliam vocês, isso é um trabalho voluntário ou eles têm uma remuneração?
0: Os instrutores aqui da instituição e a Mônica, você falando?
1: No caso da Mônica, por exemplo, ela tem alguma remuneração ou é uma coisa voluntária?
0: Não, ela é contratada aqui pelo Instituto para trabalhar ministrando essas aulas. Contratada.
1: Ah, tá, entendi.
0: Trabalha bem.
1: Mônica, o que melhorou em você fazendo esse trabalho no Instituto Okakos?
2: Melhorou bastante na parte mental, físico e ansiedade.
1: Ansiedade. Antes você era mais ansiosa do que hoje em dia?
2: Sim, era muito ansiosa, agora deu uma controlada.
1: E a parte mental, por estar fazendo alguma coisa nesse sentido?
2: Isso, eu fico mais, assim, com a equipe que trabalha comigo e alguns alunos que da carinha, eu fico bem concentrada no trabalho.
1: Flávio, vocês fazem tipo reuniões para organizar as aulas de acordo com cada turma? Como que funciona esse tipo? Até para facilitar para ela, inclusive, como instrutora.
0: Nós se reunimos toda semana para poder determinar o que vai ser passado, né? De acordo com a dificuldade, de acordo com a demanda das aulas. Então, tudo é instruído, a gente se reúne, a gente conversa, a gente coloca em pauta tudo como vai ser trabalhado, de acordo com a semana.
1: Vocês tem algum tipo de aluno com alguma deficiência auditiva, surdo, por exemplo, né? Algum intérprete que auxilia para que vocês possam dar aulas também ou somente as outras deficiências?
0: Tem também surdo, mas a gente trabalha mostrando para eles como são os movimentos, explicando, e a gente vai se adaptando de acordo com a realidade deles, né? Mas alguns projetos que nós temos também tem intérprete para poder nos auxiliar naqueles momentos de maior dificuldade.
1: É porque aí teria que ser um sinal específico da Libra, né? Para mostrar o movimento.
0: Ah, sim, mas como as lutas são passadas, os movimentos, a gente consegue determinar para eles, mostrando os movimentos, mostrando como vai ser, né? Então, a gente consegue fazer com tranquilidade isso, mesmo não entendendo Libras, por exemplo.
1: E já no caso do cego, é mais a questão do toque.
0: Falando também e toque. Ó, vai ser dessa forma, você vai levar a perna até determinada altura do corpo, virar o quadril, virar o pé de base, estendendo a perna, então a gente consegue orientar com palavras e também
1: o
0: toque.
1: O taekwondo, ele é conhecido como uma arte marcial, mais de defesa, assim, de defesa pessoal, ou não? Como que poderia classificar o taekwondo?
0: O taekwondo em si, né, é de ambos, tanto defesa quanto esporte, quanto ataque. Então, a gente consegue trabalhar com ambos os lados, né? Então, como eu falei para você há pouco, que nós temos movimentos, são movimentos de ataque e defesa contra alguém. Então, a gente consegue ter tanto defesa quanto ataque.
1: Certo. Ele, taekwondo, ele teve origem no Japão, né?
0: Coreia do Sul.
1: Coreia do Sul.
0: Isso.
1: E já há quanto tempo ele é praticado aqui no Brasil?
0: Desde 1964.
1: Nossa, um bom tempo já.
0: Aí, ele foi oficializado em 1970.
1: Ah, então foi oficializado em 70, mas começou em 64.
0: Faz bastante tempo. Então, o mestre que trouxe aqui pra agência é o grão-mestre San Michô. Então, ele veio aqui pra América, trouxe o taekwondo, veio se existe a possibilidade de implantar o taekwondo, trouxe aqui pra gente. A primeira academia foi aqui na Liberdade, aqui em São Paulo, e aí

0: anos, 10 anos. Aí quando chega a adolescência, a porcentagem é um pouco menor. Aí que eles optam mais por, como você falou, a parte de bolas, né? Bolo, basquete, futebol, o que seja.
1: Flávio, e aí no Instituto, vocês já tiveram alunos com deficiência praticando esse esporte, porém na questão da terceira idade?
0: Atualmente a Mônica também já estava num projeto onde nós atendíamos os idosos, uma casa de repouso, onde tinha idosos lá de 92 anos, 97 anos praticando esporte.
1: Ô Mônica, então fala um pouco pra gente dessa experiência que você teve. Você já ajudou, né, com os jovens, com as crianças, e se dedicar também a auxiliar os seus professores com os idosos. Como que foi para você?
2: Para mim foi diferente, mas eu acabei gostando e é muito legal.
1: E qual foi o seu principal aprendizado com eles?
2: Chegar à vida de outra forma, diferente, que eles também têm capacidade de fazer o que eu faço.
1: Flávio, na questão, você falou que tem 90, 97 anos, praticando, né? E aí, como na questão, por exemplo, quanto mais idosos, às vezes geralmente tem essa questão da questão óssea, né? Que já está um pouco mais, às vezes um pouco mais fragilizada. Como trabalhar isso com eles?
0: A gente consegue trabalhar com eles de uma forma mais leve, mostrando todos os movimentos em si, só que de acordo com a limitação de cada um deles, né? Então, o principal objetivo é mantê-los com atividade física. A gente faz alguns alongamentos, a gente faz alguns movimentos de braço, perna mais leves, um pouco mais tranquilos, não precisa ser tão alto, sem impacto. Então, só para deixar o corpo deles um pouco mais vigorado em relação à atividade física. Então, a gente faz os movimentos em si, eles praticam os movimentos, só que um pouco mais leve para a questão de preservar também a integridade deles.
1: Geralmente eles conseguem um bom desenvolvimento?
0: Consegue, muitos deles conseguem sim.
1: Nossa, fazer um esporte desse com 97 anos é uma conquista.
0: Isso, uma conquista muito grande. Só de ele estar fazendo alguma atividade física, para eles é muito importante, né? Então, o nosso principal objetivo é mostrar que todos eles podem estar fazendo atividade física, independente da idade, dependendo da limitação. O importante é estar cuidando da saúde para ter longevidade, né?
1: Ô Mônica, e você? Você é filha única? Você tem mais irmãos? Como que é a questão familiar com você?
2: Eu sou a única, mas a parte de meu pai eu tenho irmã e um casal de sobrinho.
1: Eles também praticam esse esporte?
2: Eles não.
1: Nunca houve interesse.
2: Não, interesse não. Só que a minha cunhada faz parte das corridas de rua.
1: Legal, então você tem uma pessoa aí para estar caminhando ou correndo com você, às vezes.
2: Às vezes é a passiva do estudo, alguma coisa das corridas de rua também.
1: E o incentivo para você? Como que eles fazem com essa questão do incentivo para você nesse esporte, já que você está praticamente quase que todos os dias aí inserida nessa questão do contexto do taekwondo?
2: Ele está sempre dando apoio para mim continuar e nunca parar.
1: E nunca parar. Flávio, vocês em algum momento já pensaram em escrever um livro, alguma coisa assim, contando a história desses atletas?
0: Aqui o Instituto eles criam as brochuras e tem diversos livros aqui, contando a história de cada menino que passou aqui também. Então, a gente tem muitas coisas aqui, registrados, fotos, trabalho. Então, já tem muita coisa registrada aqui com a gente, né? Então,
1: Mônica, para você, das pessoas também com síndrome de Down, quem são assim as principais pessoas que você, vamos dizer, se espelha?
2: as pessoas que vejo na internet, redes sociais.
1: Bom, em nome da Rádio Paraty FM, do programa Espaço da Inclusão, gostaria de agradecer a atenção, a gentileza de vocês. Flávio, gostaria que você deixasse as suas considerações finais, seus contatos, fique à vontade.
0: Queria agradecer pela atenção de vocês com a gente aqui, para ter dado essa oportunidade de contar um pouco a história da Mônica e do Instituto. As pessoas também que estiverem ouvindo, independente das limitações, se são especiais, se não são, que elas possam vir praticar esportes. E é isso.

0: Candelária Mônica dos Santos e do Facebook Mônica Rocha.
1: Instagram Rocha _ Mônica dos Santos, é isso?
0: Isso.
1: E o Facebook Mônica Rocha.
0: Isso.
1: Agradeço também ao Milton Leonardo, da assessoria de imprensa do Instituto Olga Koss. Conversamos com o professor Flávio Moreira e a instrutora também, lutadora de taekwondo, Mônica Rocha, aqui na Rádio Paraty FM, programa Espaço da Inclusão.
2: Aí, acabamos de ouvir a entrevista com a Mônica Rocha, professor Flávio também, a Mônica, primeira mulher aí com síndrome de Down, instrutora de taekwondo, professor Flávio aí que faz o acompanhamento. Queria agradecer também ao Milton Leonardo, meu amigo assessor de imprensa lá do Instituto Olga Koss, que está vendo essas entrevistas pra gente. Milton, obrigado aí, um abraço para você. Em breve aí teremos outras entrevistas aí com o pessoal do Instituto Olga Koss, que faz esse brilhante trabalho aí com as pessoas com deficiência. Bom, e agora nós vamos para os nossos apoiadores culturais e daqui a pouquinho voltaremos.
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5: 13 horas e 42 minutos.
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0: aí, voltamos aqui na Rádio Paraty FM com dois pedidos aí, né, meu caro Bruno?
1: É, a gente teve aí a Claudete pedindo Paul McCartney. A Claudete, que sempre classiquíssima, hein, Felipe?
0: Porra!
1: E a gente vai tocar, após aqui nossa despedida, a gente vai tocar Oceano, que nosso amigo Pedro pediu, afinal ele é fãzíssimo do Djavan.
0: É isso aí. Então, em nome da Rádio Paraty FM, do programa Espaço da Inclusão, agradeço a todos os nossos ouvintes que estiveram conosco, a você, Bruno, muito obrigado.
1: É, eu que agradeço, Felipe. É sempre um prazer estar de volta em todo sábado nesse projeto que já dura aí há 12 anos, para 13, né, Felipe?
0: 13, agora em junho 13.
1: É muito bom estar aqui sempre, agradecer aí, mandar um abraço para a Toninha, que esteve com a gente, o Pedro, a Andréia, a Claudete também, a Ivani, que sempre está conosco.
0: Sempre conosco. E agora nós tocaremos a última música. Vocês ficaram aí com o Noel Rosa e a sua equipe, o programa de todos os sábados. Um grande abraço a todos. Tenham todos um excelente término de sábado. Um bom domingo, uma boa semana. Fiquem com Deus e tchau.

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2: 13:59.
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7: Gente amiga, gente maravilhosa, boa tarde do seu amigo Noel Rosa. Estou chegando com muito amor e carinho para apresentar para vocês aqui o programa A Voz do Povo. Música, informação e alegria, muita diversão para todos nós. Se liga aqui na Paraty FM, a rádio da cidade. E hoje, como todos os dias de sábado acontece, não acontecerá. O Aldecir de Souza hoje teve aí uma virose e não pôde comparecer ao programa. É muito difícil o Aldecir de Souza faltar, mas hoje, por motivo de saúde, ele não veio. A Ivani já não tem vindo mesmo, então já não está mais vindo no programa. Então só eu e o Aldecir. E hoje ele não vem, então hoje é só o Noel Rosa com

Vocês aqui. E eu vou começar para já animando aí, chamar aí o Bailão do Colorado para começar tocando para vocês aí, ó. Vamos lá? Bailão do Colorado, vamos. Enquanto carrega aqui, né? A gente vai falando. Estamos aguardando aí o Bailão do Colorado para vocês. Não foi aqui, vamos ver de outra maneira como é que vai aqui. Parará, parará, parará. Vamos lá, vamos ver se vai nesse.

Tocamos aí para vocês um pedaço do Bailão do Colorado, aqui na Paraty FM, a rádio da cidade. E vamos seguindo aí, gente, dizendo que hoje, 16, né, de 16 de maio de 2026, eu já estou querendo chegar em dezembro, gente, olha só. Olha, peguei aqui no Facebook... E vou passar para vocês já de cara aqui, ó. Vamos ver onde é que está aqui. Anote na agenda que a Hermesse do Jardim Calux começa no dia 30 de maio. A tradicional Hermesse do Jardim Calux chega à terceira edição a partir do dia 30 de maio e segue até o dia 27 de junho em São Bernardo do Campo. O evento será realizado aos sábados e domingos na rua Estela Maria Ana Matos, 113, ao redor da Praça Vicente Antônio de Almeida, na Vila São Silvério. A programação contará com shows, comidas típicas da estação e diversas atrações para o público da região. Segundo a organização, cerca de 18 barracas e 70 pessoas estarão trabalhando durante a realização da festa. O público poderá encontrar opções como mini pizza, cachorro quente, caldos diversos, milho, chá de amendoim, esfirra, fogaça e outros pratos típicos. De acordo com um dos organizadores, a expectativa é receber aproximadamente 5 mil pessoas durante toda a realização da quermesse este ano. A programação também terá shows gratuitos de artistas locais. Quermesse Jardim Calux, onde Praça Vicente Antônio de Almeida, quadra Rua Larga. Endereço Rua Estela Maria Ana Matos, 113, Vila Saviero, São Bernardo do Campo, horário do sábado, das 18 até as 23 horas. E aos domingos, das 18 às 22 horas. Se você não gravou, é ali no centro do Calux, né? Tem ali a quadra ali, né? Bem fácil de achar, todo mundo acha ali. Muito legal, é isso aí. Então aqui o programa Voz do Povo já chega dando essa notícia para vocês aí, não é mesmo? É, isso aí. E aí, ó, vamos começar com essa música aqui, ó. Vamos seguir com essa música aqui?

Programa Voz do Povo aqui na Paraty FM. Olha, ouvimos aí, ó, Ladrão de Mulher. É isso daí. Mas, gente, a temporada de shows está chegando, as quermesses estão chegando aí, né? Amanhã tem festa, comemoração de 43 anos de fundação da Vila Comunitária. O Pedro Henrique, a Chiquinha, Regina, Cida e todo aquele povão lá da Vila Comunitária estão preparando, estão firmes lá nos preparativos para essa festa amanhã, gente, na Vila Comunitária. Se quiser ir, vai, leva uma caixinha de cerveja, leva um pratinho, alguma coisa e participa lá também da festa, tá bom? Vai ser bem legal mesmo.

São 14 horas e 11 minutos aqui na Paraty FM e o programa é A Voz do Povo. Hoje só com Noel Rosa, que o Odecir de Souza não compareceu, está doente, acamadinho lá com uma virose, né? Então, eu estou aqui, né? Falando com vocês, tocando música e comentando tudo o que for possível. Nós estamos aí em um ano eleitoral e esses dias aí a política esquentou porque vazaram os áudios aí do pré-candidato Flávio Bolsonaro de um dinheiro que ele pediu aí para o ex-banqueiro que está preso, o Daniel Vorcaro, para fazer o filme lá do pai dele, do Jair Bolsonaro. E aí a oposição veio para cima e aí surgiu também que os outros também, que Lula também recebeu dinheiro para fazer o filme dele do Vorcaro, que o Michel Temer também recebeu, só minha mãe que não recebeu, coitada, porque está morta, né? E não era da política também, mas aí todos os políticos andaram recebendo dinheiro do Vorcaro. Naquela época todo mundo era amigo do Vorcaro, agora ninguém quer ser, porque agora ele caiu em desgraça e está preso, agora ninguém quer ser, né? Mas não tem como fugir, né? Mas vamos aí, seguindo com o programa A Voz do Povo, vamos tocar mais músicas para vocês e depois voltamos com mais comentários aqui no programa Voz do Povo.

Nós ouvimos Modão aí, Modão Sertanejo no programa Voz do Povo. Ilusão Perdida com o Milionário José Rico. E antes nós ouvimos o Gil Colorado, não é bem assim. Estamos recebendo ligação aqui. Vou deixar tocando a música aqui, vou atender o telefone.

Queremos agradecer aí o telefonema da nossa querida Ivani Rosa Matos, que hoje não compareceu aqui com a gente, mas está ligadinha lá no rádio, ouvindo a gente no programa, né? É, voltou, gente, a temporada de show e eu estou vendendo aí o Gil Colorado. 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Mas é isso aí, gente. Vou tocar agora, falando em Trio Rastapalha, vou tocar Machucado de Saudade com o Trio Rastapalha para vocês, tá legal?

Programa Voz do Povo, tocou para vocês aí, ó, da gravadora Águia Music. É o trio Rastapalha, Machucado de Saudade. É bom demais esse trio, minha gente. 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E a Ivani também pediu uma música aí, né? Eu vou tocar para ela já essa música aí. Mas antes quero falar o seguinte, que esteve em São Bernardo do Campo, o governador Tarcísio de Freitas esteve aí com o prefeito Marcelo Lima, com Ivan Silva, Fran Silva, Edinho Montemor, todos os políticos aí, Ari de Oliveira, para a inauguração e entrega de 236 apartamentos lá no bairro Areião, no Riacho Grande, ali entre o Areião, né, ali, né, no Riacho Grande mesmo. Então, foi muito legal isso daí, eu não compareci, mas estou aqui divulgando, né. E também, ele esteve com o prefeito Marcelo Lima e com todos os políticos da área aí, também lá no terreno onde era o estacionamento da Ford, ali na região do próximo Taboão ali, onde será dando início ali nas obras do metrô, né, para trazer o metrô aqui para São Bernardo. Acho que ali vai ser uma estação, um lugar dos trens ficarem por ali. E vai para interligar com Santo André, São Paulo, sei lá, um projeto bem amplo aí. Claro que isso vai demorar, eles estão em estudos, em preparação, isso vai começar para 2027, 2028, é que vai granar mesmo, que o negócio vai crescer, e demora para fazer, né? Mas o importante é que o governador Tarcísio de Freitas está dando andamento nesse projeto de trazer aí para a cidade aí o metrô, né? Daqui para a região do ABC, de São Bernardo do Campo. Mas vamos seguindo de música aí. A Ivani pediu uma música, vamos tocar para ela aí?

Agora é só modão. É o trio Rastapalha cantando bonito para vocês. E antes, o pedido da Ivania, nunca mais vou te esquecer, com Moacir Franco. Beleza pura, mas agora é só modão.

0: É isso aí, gente. É o sertanejo romântico bonito demais. Aqui no programa A Voz do Povo, na Paraty FM, a rádio da cidade de São Bernardo do Campo. É lindo demais. Muito bonito mesmo, né? Pois é, pois é, pois é. Lindo, lindo, lindo, lindo.
1: Alô, galera da internet. Alô.
0: Aí, alô galera da internet, aqui está o programa Voz do Povo, exatamente às 14 horas e 34 minutos, hoje com Noel Rosa, sem a presença do Aldecir de Souza e da Ivani. Então estou aqui trazendo muito sucesso bonito para vocês aqui na Voz do Povo, na Paraty FM. E vamos dando sequência aí na nossa programação, mandando um abraço para aqueles grandes locutores, aqueles grandes radialistas que nos antecederam, de manhã, Flávia Ciarito, depois a nossa diretora Sheila Justiniano e depois Fábio, Diogo e o Bruno aqui, né? Antecederam o Noel Rosa aí, mas vamos seguindo aí com a nossa programação. Lembrando mais uma vez que amanhã, ó, venham, venham, venham todos para a Vila Comunitária na festa de 43 aninhos da Vila Comunitária, hein? Traga um pratinho aí de salgado, traga um prato doce, traga refrigerante, cerveja, o que você quiser e venha curtir conosco. Ali em frente à Scania, na quadra de esportes ali, no salão, aquele espaço todo nosso ali, né? É uma vila muito grande, tem 50 sobrados, 50 casas, né? Muito legal mesmo. A Chiquinha e o Pedro já estiveram aprontando bolo lá. Vai ter bolo, hein, gente? Vai ter churrasco, vai ter tudo mais. O grupo Amigos do Samba está no meio disso aí. Aquele grupo maravilhoso que faz aquela festança para aquele povão maravilhoso. Na Vila Comunitária São Bernardo do Campo, ali em frente à Scania. Compareça amanhã lá, hein? Oh, vai ser bom demais. E o Papai Noel, quem sabe, esteja por lá também, né?

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Mas vamos com mais modão aí. Ah, vamos falar aí também dos atuais pré-candidatos a deputados federais pela nossa cidade. Nós temos o ex-prefeito Orlando Morando, que é pré-candidato a deputado federal pelo MDB. Nós temos o ex-candidato a prefeito Alex Manente, que é pré-candidato a deputado federal pelo Partido Cidadania. Temos também o Moisés Solerges, presidente do Sindicato dos Metalúrgicos, que vai ser candidato a deputado federal também aqui pela cidade de São Bernardo do Campo. São grandes nomes que a nossa cidade tem, grande representatividade que tem a nossa cidade, e esperamos que o Moisés Solerges seja muito bem votado e seja eleito, porque é um representante dos trabalhadores aqui do Sindicato dos Metalúrgicos da nossa cidade. Tem também o Fran Silva, grande vereador aí da cidade de São Bernardo, foi secretário. Ivan Silva também, esses já são os estaduais. Fran Silva e Ivan Silva são os pré-candidatos a deputados estaduais da nossa cidade, com grande representatividade aqui no nosso município. Tem também Julinho Fusari, que vai fazer dobradinha com Alex Manente, que é também grande vereador e grande pré-candidato a deputado aqui da nossa cidade. Pré-candidato a deputado estadual, vai estar junto aí com Alex Manente. Tem também ele que já é deputado aqui na cidade, Teonílio Barba, grande deputado aqui trabalhando na nossa cidade já há tempos, que também é oriundo do Sindicato dos Metalúrgicos. Ele também vai ser pré-candidato. Alô, seu Manuel Tavares, que o senhor que está na equipe aí, ó, um grande abraço para vocês aí, boa pré-campanha. E também tem ele que foi candidato a prefeito de São Bernardo do Campo e agora é pré-candidato a deputado estadual. Ele que é empresário, é criador do Tigrinho aí, é amigo do Edinho Montemor, Luiz Fernando Teixeira também. Quem mais, gente, que tem aí? Tem o Atanabe também, que vai ser candidato, acho, não sei se é estadual ou federal, mas sei que é pelo PL. Tem mais, gente? Quem mais que eu não... Ó, liga para mim e fala, você que é pré-candidato, fala os nomes para mim aqui que eu anoto e falo, porque eu não vou lembrar de todos assim, né? Minha memória é boa, mas às vezes dá uma falhadinha. Mandar um abraço para o nosso presidente da Rádio Paraty FM, Romário Firmino, para o nosso diretor de operações de programação aqui, o Toninho Moura, e para a nossa querida diretora administrativa, Sheila Justini.

Pega fogo nos corações apaixonados. Aqui é o programa Voz do Povo com Noel Rosa. Mandando um abraço para Aldecir de Souza e Ivani, que estão em casa hoje curtindo porque não puderam comparecer. Mas estou aqui, firme no batente, trazendo só modão para vocês aqui às 14 horas e 47 minutos na Paraty FM, a rádio da cidade de São Bernardo do Campo. E, por falar em rádio da cidade, nós tocamos aí por último Daniel tocando em frente. Antes, nós tivemos, foi o Michel Teló, Almir Sartre, Jadson Cuxalana. E agora vou tocar para vocês um modão agora aí. Vem aí um modão que lembra o pai Zé Rico e é com o filho do Zé Rico, o Sammy Rico. Vou tocar o Sammy Rico para vocês aí agora, tá bom? Vamos curtir o Sammy Rico, vamos ver se é bom. Amor.

0: É isso aí, gente. Foi um popurrizinho aí, né? O Sami Rico, filho do José Rico, e o Guilherme Santiago e o Chitãozinho aí. Então foi aí para vocês. Muito bom, muito legal. Aqui no programa A Voz do Povo, na Paraty FM, a Rádio da Cidade. Hoje aqui só o Noel Rosa, o Aldecir de Souza está acamadinho. E também está por lá a Ivani na casa dela, curtindo. E nós aqui, vocês podem ligar no programa aqui, tá, gente? O telefone fixo é o 11-4332-4584. E o WhatsApp é o 977-850790. É isso aí. Vocês podem entrar em contato aqui e pedir uma música, né? Tá bom assim? Pois é. Pois é, pois é, pois é. Pois é, o Fusca do Zé. Mas, gente, amanhã tem a vila, na Vila Comunitária, a festa lá dos 43 anos, vocês estão convidados. Dia 30 tem a quermesse do Jardim Calux e no dia 29, no Senforp, vai ter a Conferência Regional dos Advogados. Vai ser das 8 da manhã até as 18 horas. Alô, advogados, faça a sua inscrição na OAB São Paulo, beleza? E você pega lá o seu ingresso para participar desse evento dos advogados no dia 29 de maio no Senforp o dia todo, tá bom? E vamos de mais modão para vocês aí aqui lembrando que o Noel Rosa é advogado e empresário e no momento está vendendo aí o trio Rastapalha e o Gil Colorado para essa nova temporada de shows e parece que já tem um show aí para o dia, tá aí em andamento, não tá certo não, mas estamos fechando um showzinho aí para em breve, para vocês aí. Tá um show muito bom, hein? Um local muito bacana. Vocês vão gostar. Mas vamos tocar mais música para vocês aí? É. Essa daqui, ó. Falando Zé Rico, vamos nessa aqui, ó.
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0: Valéria Barros, alô, porteiro.

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1: É isso aí, gente, ó, nós ouvimos um popurri com a querida mato-grossense aí, ela, a Bruna Viola é sucesso para todos os lugares, todas as bandas. A Bruna Viola toca e canta bonito demais. Aí, ó. Agora vem aí. Vamos no brega um pouquinho aqui. Vamos no brega. Mete o pé na bunda dele. Faz o divórcio aí, porque não tá dando muito certo, né? Essa coisa aí. Sandro Luz.
2: Meu querido Brasil. 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

O Sandro Lúcio era lá da minha terra, né? Lá de Rondonópolis, no Mato Grosso. Mas tem também as irmãs dele, que são as Lady Laura, que também é de lá, né? E são as irmãs deles que moram agora em São Paulo e cantam bonito também. Aqui o programa Voz do Povo, hoje apresentado pelo Noel Rosa, advogado e empresário, vendendo aí o trio Rastapalha e também o Gil Colorado dos teclados. Você que quer animar o seu show, seu aniversário, batizado, casamento, festa na chácara, qualquer tipo de festa, que quer um sertanejo romântico e também assim umas músicas variadas dos anos 60, algumas atuais, um pouquinho de samba, de tudo um pouquinho, chame a gente aí que nós vamos mais com forte para o sertanejo romântico e nós vamos animar a sua festa. 15 horas, 7 minutos em São Bernardo do Campo. É isso daí. Vamos que vamos aqui. Vamos aqui com o programa A Voz do Povo. E lembrando que amanhã tem a festa da Vila Comunitária, né? E quem quiser participar, é só levar um pratinho de comida lá e tal, um salgado ou um salgado ou um guaraná, né? Você leva aí uma caixa de cerveja e participa, né? Tá certo? É isso aí, programa A Voz do Povo aqui, canta sertanejo, canta de todo jeito, né? Então vamos lá e tocar mais música pra vocês aí, já, hein? Ó, lá vai. Irmãs Barbosa, Canga do Tempo.

É isso aí, gente. As Irmãs Barbosa aqui no programa Voz do Povo. O Noel Rosa trazendo o melhor do sertanejo para você que está em casa e está nos ouvindo. É isso daí, amigos. Aqui o sucesso não para. É muita música bonita para vocês. E eu estou...

Vai trabalhar, vagabundo, mas só segunda-feira. Hoje você vai descansar e vai preparar para ir na Vila Comunitária amanhã nessa grande festa. E dia 30, a partir do dia 30, começa aí às 18 horas as quermesses do Jardim Calux, lá na rua da Quadra Larga ali. Vocês vão lá, do lado da Rua Larga, próximo da quadra ali. Falei tudo errado, né? Ali na Rua Larga, próximo da quadra, a partir do dia 30. E no dia 29... de maio, a Grande Conferência Regional dos Advogados, uma organização aí da OAB, e vai estar todo mundo lá. Então, compareça no Senforp, você que é advogado, advogada, faça a sua inscrição e pegue seu ingresso na OAB São Paulo. É isso daí!

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Mãe de Leite, com o milionário José Rico, aqui no programa A Voz do Povo. E como eu prometi falar aqui hoje sobre o livro O Homem Mais Rico da Babilônia, o Arcade, então vou falar um pouco para vocês aqui. É o seguinte, o Mansir, ele estava ali sentado na mureta da oficina dele, e ele era o construtor de carruagens. Mas ele estava triste ali, abatido, porque pensativo, pensando, por que eu que quero ter conforto, ter riquezas, ter muitas coisas, e não tenho sequer duas moedas de ouro aqui na minha bolsa? Então ele, ali sentado, pensativo, chega o seu amigo que era músico, o Kobe, e aí o Kobe fala: ô, amigão, como é que vai? Tudo bem? E tal, não sei o quê. Por acaso você teria aí duas moedas para me emprestar? Eu vou cantar no banquete lá, na festa do rei lá à noite, e aí eu vou receber, amanhã eu te pago, você poderia... E aí o Mansir disse: rapaz, se eu tivesse duas moedas hoje, eu estaria feliz. Mas estava aqui exatamente quando você chegou pensando, por que que aqui, à minha volta, que tem tantas pessoas ricas, comerciantes ricos, e eu não tenho nenhuma moeda, e você também não. Então eles conversando falaram: poxa, nós temos o nosso amigo Arcade, que foi nosso amigo de infância, estudou junto com a gente, e ele é um homem muito rico. Vamos conversar com ele, vamos perguntar para ele por que que ele é muito rico e nós somos pobres. Como não temos uma moeda sequer, como que ele fez, como que ele ficou rico? Quem sabe a gente possa, ele possa nos dizer alguma coisa que possa iluminar nossa mente, que nós possamos aprender a sair dessa pobreza. Aí reuniram mais alguns amigos e foram falar com Arcade, o homem mais rico da Babilônia. E aí o Arcade contou a história de como aconteceu com ele, que ele trabalhava num local, ele era um escriba ali, fazendo as tabuinhas de argila, e chegou uma pessoa que queria que ele fizesse para ele um trabalho, e ele fez, e a pessoa ensinou para ele. E aí ele aprendeu e assim ficou rico. E agora ele falou: eu também posso ensinar para vocês, que são meus amigos, como é que se faz para ficar rico. Isso foi válido na Babilônia há 5 mil anos atrás, e pode ser válido aqui no Brasil hoje, em São Bernardo do Campo, inclusive. Qual é a estratégia para se ficar rico? É fácil? Não. Tem que ter disciplina. Mas é o seguinte, ele recomendou para o Mansir, para o Kobe e os amigos ali o seguinte: o que é que você faz para ficar rico? Primeiro você tem que pagar todas as suas dívidas, porque você pagando as suas dívidas, você mostra que você é uma pessoa responsável, uma pessoa honrada, que as pessoas podem confiar em você. E segundo, você tem que, de tudo que você ganha, guardar uma décima parte para você. Ou seja, você vai pagar a si mesmo, vai pagar ao dízimo. Então você pega 10% do seu rendimento, seja do seu prolabore, do seu salário, enfim, da sua renda, e você guarda para você. Todo mês é sagrado, é obrigatório você fazer isso. 70% você usa para poder pagar as despesas da casa, água, luz, internet, alimentação, alguma diversão para você e sua família, né? Então, 10% você guarda para você. E ainda sobra 20%, que é, no caso, para você pagar as dívidas, se você tem. Então, 20% você usa para pagar as dívidas, 70% para viver, e 10% você guarda todo mês. Isso é obrigatório. Depois de um tempo,

você fazendo isso, você vai ter uma reserva de emergência, que é um dinheiro que você, se ficar 6 meses desempregado, você consegue se sustentar com aquela renda, com aquele dinheiro que você tem guardado, sem, até que você arrume um novo trabalho. E com mais tempo, né, porque a riqueza ela não vem assim rapidamente. Alguns podem até acontecer, mas o normal para todos, o método que funciona para todos, ele é lento, demora anos. E você vai guardando esses 10% até chegar uma hora que você tem um bom capital, você vai fazer um investimento. A partir de você de 100 reais, você já pode investir, mas quando, conforme você for tendo mais dinheiro, você vai ter mais opções de investimentos, de diversificação dos investimentos. Então, você vai continuar trabalhando, ganhando seu dinheiro, e o seu dinheiro que está investido vai estar trabalhando também, gerando mais dinheiro para você. São os chamados juros compostos. Né? Então, vamos supor, você, quando chega daqui um ano, quando chega no final do mês, em vez de você tirar aquele dinheiro, você vai depositar mais 10%. E assim, todo mês você vai depositando, vai aumentando juros sobre juros, juros sobre juros, e você vai enriquecendo. Esse é o método certo. Aí você fala, e você faz isso? Bom, eu já estou naquela fase inicial, tá? Estou pagando as dívidas. Primeiro pagando as dívidas, depois para guardar, tá? Mas eu acredito que 90, 80% dos brasileiros estejam assim, mas dá para você fazer isso também, né? Vai pagando as dívidas e vai guardando os 10%. Vai pagando as dívidas e vai guardando os 10%, tá certo? E aí você vai enriquecer. Mas vamos seguir agora de música aqui no programa Voz do Povo na Paraty FM. Agora nós vamos com as Irmãs Freitas. Canoeira do Araguaia.

É isso aí, gente. O programa Voz do Povo com Noel Rosa. Hoje o Aldecir não veio. Ivanil, Noel está sozinho aqui, tocando modão para vocês aqui no programa Voz do Povo. E o governador Tarcísio de Freitas continua na liderança, nas pesquisas, aí seguido pelo Fernando Haddad. Então, Tarcísio de Freitas dos Republicanos, Fernando Haddad do PT. E vai ter outros pré-candidatos também, eu acho, mas não sei até agora. Quem souber, manda aqui. E também tem aí nas lideranças nacional, Lula, Flávio Bolsonaro, Romeu Zema e Caiado. Tem que mais para presidente que tem aí? O Augusto Cury, aquele outro, como chama lá, gente? O da ministro da Defesa, o Aldo Rebelo, e agora está surgindo aí o ex-ministro do STF, Supremo Tribunal Federal, Joaquim Barbosa. O Negão tá vindo aí, hein? Parece que vai ter um candidato Negão aí também para defender o povão aí do STF, do Brasil, né? Nessa campanha aí, essas pré-campanhas aí. Então, muitos candidatos tem aí, né? Mas, vamos falando mais uma vez aqui, que vai ter a quermesse do Jardim Calux, começa dia 30 agora, hein? Às 18 horas, no lado da quadra, ali na Rua Larga. E dia 29 de maio vai ter a conferência dos advogados no Senforp, inscrições na OAB São Paulo. Pegue seu ingresso, tá? Advogado, advogada? E amanhã, festa da Vila Comunitária em frente à Scania. E agora vou chamar aqui, eu chamei as irmãs Freitas de Minas Gerais, então não tem jeito agora de não chamar também o nosso amigo Tostão, o Arthur, a Rafaela e a equipe aqui no show, trazendo aqui o sol e a lua para nós aqui.

Gente, esse é o DVD do Rafael, o Arthur e o Tostão que gravaram ao vivo, né? Eu não sei não, mas eu acho que o Tostão é tio da Rafaela. Ele já é velho, né, como a gente, e ela é novinha. Aliás, ela é novinha, mas tem uma filha que é a cara dela, né? Parece demais com a Rafaela. Só falta agora aprender a tocar e cantar bonito igual a Rafaela, porque a Rafaela é o máximo. Ela toca e canta bem demais. E o Tostão é um grande sanfoneiro, mas toca demais e canta também, entende muito de música, né? Minas Gerais é um celeiro de música boa demais. Mas tem muitos cantores pelo Norte e Nordeste.

É isso aí, gente. Olha, o Alípio Martins que finalizou para nós aí, né? Mas aqui é a Paraty FM, o Noel Rosa, no programa A Voz do Povo. E o povo está endividado, o povo está sofrendo, mas com os conselhos do Noel Rosa aqui, que ele pega nos livros importantes sobre enriquecimento, vocês vão melhorar. Então você vai guardar 10% do que você ganha todo mês, é obrigatório, deixar esse dinheiro lá na poupança guardado. Você vai pegar 20% para pagar as dívidas e você vai viver com 70% do salário que você ganha, não importa quanto. Seja você que ganha um salário mínimo, seja você que ganha 10, 15, 20 mil reais. Esse é o comportamento. Claro que se você puder guardar todo mês mais do que 10%, você vai enriquecer mais rápido. Se ao invés de 10, você puder guardar 30, mas sem deixar de pagar as dívidas, se você puder guardar 40, 50, aí você vai ser rico mais depressa. Mas se você ganhar 1 milhão e gastar mais de 1 milhão, você vai ficar sempre endividado e não vai ficar rico. E gente, tem gente que faz isso. Aliás, tem gente que pega uma fortuna e joga tudo fora, né? É, eu poderia estar bem melhor hoje. Não estou mal, não estou bem. Mas poderia estar bem melhor se não desperdiçasse dinheiro. Às vezes a gente desperdiça dinheiro, compra coisa que não necessita, compra roupa que fica jogada lá no canto, compra isso e aquilo que não serve para nada. Entendeu? Não. Só compra aquilo que é necessário. Seja econômico e seja guardador e investidor de dinheiro. Porque, como diz no livro O Homem Mais Rico da Babilônia, que é o Arcádio, se você paga suas dívidas em dia, se você guarda 10% do que você ganha, você é fiel à sua família e você é fiel ao governo. Você vai trazer prosperidade para você, para sua família e para o Estado. E se você é gastador, gasta mais do que arrecada, você vai trazer prejuízo, vai desonrar você mesmo, vai desonrar sua família, desonrar o seu governo, porque você vai estar sempre dependente. Você nunca vai ser uma pessoa próspera, uma pessoa autossuficiente, que se autossustenta e ainda sustenta mais algumas pessoas. Então, aprenda isso aqui com o homem mais rico da Babilônia, o Arcádio, que está ensinando para o Noel Rosa e ensinando para todos vocês ouvintes. Guarde 10% do que você ganha todo mês. Use 20% para pagar as suas dívidas e use 70% para viver. Tem situações que, se a dívida gera muitos juros, quanto mais você puder pagar, melhor para você pagar menos juros. Você não merece pagar juros, você merece ganhar juros. Entendeu como que é o processo de enriquecimento?

de você aumentar a sua dívida, aumenta o seu dinheiro. Todo mês vai aumentando, juro sobre juro, e você vai enriquecendo. Siga esses conselhos, porque são conselhos de pessoas sábias, que vêm desde há 5 mil anos lá da Babilônia para cá, para nos ensinar, nos orientar.

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E agora são 15 horas 42 minutos aqui em São Bernardo do Campo, na Paraty FM. Vamos de mais modão para vocês aí. Olha quem está chegando. Eduardo Costa, Coração Pirata.

0: Programa A Voz do Povo, aqui com Noel Rosa. Mandando um abraço para o Aldecir, que está em casa se recuperando, para Ivani, para todos os ouvintes. E lembrando que o prefeito Marcelo Lima continua trabalhando firme aí na cidade, fazendo obras, né? Tem obras pequenas e obras grandes. A obra grande tem o viaduto estaiado ali no Paço Municipal para ligar a Lucas Nogueira Garcês lá com a Pereira Barreto, né? E tirar todo aquele trânsito ali, desafogar o trânsito ali em torno do Paço Municipal. E as obras pequenas, sabe? Fazendo também retornos, praças, parques e tudo mais. Está aí trabalhando. E também nosso querido Romário está firme aí trabalhando na região do Calux, né, Romário? Um abração para você aí. Um abração para todos da nossa diretoria. Um abraço também para o Bruno, que veio antes aqui com o Fábio Diogo e deve retornar após o Noel aqui para dar continuidade na programação da Paraty FM. Espero que sábado que vem o Aldeci já esteja bom, esteja aqui conosco para a gente fazer aqueles comentários que a gente faz, debater, brigar um pouquinho aqui, que a gente gosta de brigar um pouquinho, né? Mas estamos juntos. Ai, Danaíra, hein? Nós gostamos de brigar, mas briga no bom sentido, gente. É debate, né? Cada um coloca suas ideias. Um pensa de um jeito, outro pensa de outro jeito, né? Mas vou tocar mais um modão aqui para encerrar aqui, que ainda tem tempo, né? Vamos ver.
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0: 16 horas e 27 minutos.
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0: Boa tarde, meus queridos ouvintes da Rádio Paraty. É um prazer estar aqui mais um sábado apresentando para vocês mais uma edição do seu, do meu, do nosso Redação Paraty. E como sempre, separamos as melhores notícias da semana para você. Então, prepare o seu maravilhoso cafezinho e aproveite o programa de hoje.
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16 horas e 32 minutos. Boa tarde, São Bernardo. Boa tarde, Brasil. Eu sou Bruno Gotardo e vou com vocês até as 18 horas com o programa mais completo das suas tardes de sábado. Com muita informação e alegria que só você pode encontrar aqui. Aqui no Redação para Ti, é claro. É um prazer estar de volta com muita alegria, informação e a cara que só o programa das suas tardes de sábado pode ter. E o mais completo, é claro. Se você quiser participar com a gente, o nosso WhatsApp é 11 97785 0790, 11 97785 0790. Se quiser dar uma ligadinha aqui é 11 4332 4584, 11 4332 4584. Você pode ter notado que a gente começou, eu comecei o programa só me apresentando. Onde que tá Rodrigo e Caio? Ah, os dois estão aproveitando o sábado para fazer... Ou foi passear? Brincadeira. Rodrigo está resolvendo alguns problemas, afinal a gente está em tempo de TCC. Ele está resolvendo alguns problemas logísticos para a gente e o Caio foi ajudar ele. Então ficou para mim a missão maravilhosa de apresentar o Redação para Ti de hoje. Afinal, você aí de casa não pode ficar sem. A gente vai começar um pouquinho diferente hoje. Hoje a gente vai com música. A gente vai começar com um pouco de Michael Jackson para você curtir e a gente já volta com as notícias.

Voltamos, espero que vocês tenham gostado dessa maravilhosa canção para iniciar os trabalhos aqui no Redação Paraty. E vamos começar com Santo André. Afinal, Santo André iniciou a campanha do Maio Amarelo, que vai reforçar ações de conscientização no trânsito, com foco especial na segurança de motocicletas e na redução de acidentes na cidade. Exatamente, a intenção é, né, evitar que os crescentes acidentes, né, nas nossas vias, cada vez mais perigosas, continuem crescendo, né? Afinal, a gente pode perceber que o motorista, ele cada vez mais imprudente, né? E aí a Prefeitura de Santo André realizou, né, ontem, uma blitz educativa voltada a motociclistas na região do Santa Terezinha. A iniciativa ocorreu no cruzamento da Alameda Vieira de Carvalho com a Avenida Engenheiro Olávio Alaísio de Lima. Agentes públicos abordaram os condutores para entregar materiais informativos e discutir práticas seguras de pilotagem. O foco da intervenção recaiu sobre a vulnerabilidade dos veículos de duas rodas nos acidentes urbanos diários. O poder público mantém um cronograma contínuo de atividades até o fim de maio. O

lúdicas e adaptadas sobre o comportamento seguro nas ruas. A MEF Maria da Penha de Almeida Manfred vai sediar o circuito itinerante nos dias 18 e 19 de maio. Logo na sequência, o projeto desembarca na MF Tarsila do Amaral, para atividades entre o dia 20 e 22. As equipes também vão visitar o Fundo Social de Solidariedade de 19 a 21 de maio e também o SEM, o Centro de Educação para a Mobilidade, localizado na Sabina, Escola Parque do Conhecimento. Funcionários do Hospital de Maternidade Cristóvão da Gama também vão assistir a uma palestra temática também no dia 20.

Outra importante causa que Santo André iniciou nessa semana são as obras de despoluição lá no córrego do Taioca. A iniciativa que busca melhorar a qualidade ambiental e reduzir os impactos para os moradores da região. As obras de despoluição e recuperação ambiental começaram lá na quinta-feira. E a Secretaria do Meio Ambiente, Infraestrutura e Logística de São Paulo, a CEMIL, a secretária, né, Natália Rezende, realizou uma visita técnica ao local para vistoriar as intervenções executadas pela Sabesp em parceria com a Prefeitura. As ações integram o programa Integra Tietê, focado em melhorar a qualidade de água dos afluentes que compõem a bacia hidrográfica da região metropolitana. Para interromper o despejo de detritos no córrego Taioca, foi montada uma estrutura robusta de engenharia sanitária. Vai começar com as tubulações, implantando quase 4 quilômetros de redes coletoras e coletores tronco. As conexões serão entre 12,8 mil novas ligações de esgoto serão conectadas ao sistema de tratamento. E o destino final será a estação de tratamento de esgoto ETE-ABC. O investimento total do sistema de esgoto sanitário de Santo André vai somar cerca de 220 milhões de reais, além do benefício direto para a saúde pública de 178 mil moradores de Santo André e São Bernardo do Campo também. O projeto contempla a revitalização do entorno do córrego Taioca também. A secretária deu uma declaração e destacou que despoluir um córrego é recuperar espaços urbanos e desenvolver dignidade às cidades. O Integra Tietê une saneamento e desenvolvimento sustentável. Então é muito importante, né, que a Prefeitura de Santo André, juntamente aí com a Secretaria, né, lá de São Paulo, invistam, né, na despoluição dos córregos. A gente viu essa semana que o Rio Tietê, né, acho que ontem uma matéria vinculada pelo G1, o Rio Tietê amanheceu com uma grande camada de espuma tóxica, né? Então a gente está vendo que cada vez mais vai chegando a situações cada vez ainda mais irreversíveis, né? O Rio Tietê é um rio, né, conhecidamente muito poluído, assim como Pinheiros e outros rios imensos, né? Na cidade de São Paulo, no Brasil inteiro, tem muitos rios poluídos, como o Rio Tietê, e é sempre muito difícil a gente ver iniciativas igual a essa, o Integra Tietê, para despoluir, porque é uma questão muito difícil, né? Afinal, é algo antigo já, esse despejo de resíduos irregulares nos rios, que acabam piorando ainda mais a qualidade da água, que já era ruim, vai piorando ainda mais, e não tem um fundo do poço, se é que a gente pode dizer assim. Então é um baita acerto da Prefeitura de Santo André.

Agora uma notícia que chama muita atenção, né? O grande ABC registrou mais de 10 mil violações contra menores. Um levantamento inédito do governo federal contabiliza quase 11 mil agressões na região do ABCD, reforçando a urgência de proteger as vítimas. A campanha do Maio Laranja escancarou uma realidade alarmante nas 7 cidades da região do ABC,

Paulista, viu? É, dados do Ministério dos Direitos Humanos e da Cidadania revelam que 10.976 violações de direito contra as crianças e adolescentes aconteceram entre janeiro e abril de 2026. Os crimes derivam de 1.761 denúncias oficiais registradas pelas autoridades federais no período. O volume de ocorrências acompanha diretamente o tamanho populacional dos municípios. São Bernardo do Campo concentra o maior número absoluto, com 4.148 episódios de violências notificadas. Na sequência do levantamento governamental, aparecem Santo André com 2.538 registros e Diadema com 2.357 vítimas contabilizadas. A cidade de Mauá computou 1.286 infrações nos primeiros 4 meses deste ano. Os demais municípios da região dividem os casos restantes, evidenciando que os abusos afetam todo o território. A proporção habitacional dita o ritmo das estatísticas absolutas, mas o perigo real ronda todas as vizinhanças paulistas de forma silenciosa. A percepção de especialistas locais indica que o tamanho da cidade não diminui a gravidade ou incendeia ou a incidência estrutural do projeto. Marcela Soares, né, coordenadora do curso de Direito da faculdade, explicou o quê? Os números acompanham a densidade populacional, mas isso não significa que o problema esteja restrito aos grandes centros. A academia também alerta que a pauta central do Maio Laranja precisa focar na conscientização contínua para estancar a subnotificação em redutos menores, abre aspas. A violência, muitas vezes, é invisível e subnotificada, o que exige atenção constante e ações de conscientização em toda a região, afirmou a especialista Marcela Soares. E é importante, né, que qualquer suspeita de agressão física, psicológica ou exploração sexual exige comunicação imediata aos órgãos de proteção pública, ok? O Disque 100 recebe ligações de forma gratuita e totalmente anônima durante as 24 horas do dia. O Serviço de Triagem Federal capta os relatos e encaminha as denúncias diretamente para averiguação e investigativa local. As vítimas também encontram amparo rápido e direto no Conselho Tutelar de cada cidade, órgãos responsáveis pelo atendimento emergencial de menores de idade, e também situações em flagrantes devem ser repassadas à Polícia Militar, pelo telefone 190, enquanto investigações complexas ficam a cargo da Polícia Civil. Inclusive, aqui, se você tiver um caso como esse para denunciar, o Conselho Tutelar de São Bernardo fica ali na Avenida Redenção, próximo ali ao terminal rodoviário de São Bernardo, do centro.

Aqui agora para São Bernardo do Campo, o Banco de Alimentos de São Bernardo recebe mais de 5 toneladas de alimento. Exatamente, o Banco de Alimentos recebeu 5 toneladas de frutas e legumes entre os dias 12 e 13 de maio. Os mantimentos chegam por meio do Programa de Aquisição Alimentar, o PAA, gerido pelo governo federal, para reforçar a montagem das cestas verdes distribuídas no município. O objetivo central foca no combate contínuo à fome e na manutenção da segurança alimentar da população. A prefeitura selecionou agricultores familiares no fim de 2025, através de um chamamento público rigoroso. O edital garantiu o fornecimento organizado dos itens agrícolas durante todo este primeiro semestre de 2026. O programa federal destinou um aporte financeiro de R$ 525 mil para viabilizar as compras governamentais e abastecer a rede socioassistencial urbana. As equipes municipais separam os produtos frescos imediatamente após a chegada e encaminham as remessas para

Cidades previamente cadastradas. O fluxo constante no Banco de Alimentos de São Bernardo garante que itens perecíveis como abacate, banana, repolho e cenoura cheguem com agilidade às mesas de quem realmente precisa. Locais estratégicos de proteção social recebem o repasse semanal de comida. O Centro de Referência de Assistência Social, o CRAS, e o Centro POP, é serviço especializado no atendimento à população em situação de rua, figuram entre os principais destinos dessas entregas essenciais. O secretário municipal de Desenvolvimento Social e Cidadania, Henrique Cabeça, deu uma declaração, né? As políticas de segurança alimentar estão sendo fortalecidas para buscar outras fontes de recursos nas aquisições de alimentos frescos, nutritivos e saudáveis, destacou ele. A parceria com o governo federal expande diretamente o alcance territorial da assistência básica. Uma segunda modalidade desse repasse amplia ainda mais o estoque do Banco de Alimentos de São Bernardo. Dessa vez com intermediação da Companhia Nacional de Abastecimento, o CONAB. O agricultor familiar contratado indica diretamente o beneficiário final da sua produção. Esse formato específico prevê o envio de quase R$ 190 mil reais extras em hortaliças, grãos e tubérculos. Os números acumulados revelam a escala de projeto de abastecimento nas áreas periféricas. Entre dezembro do ano passado e o início desse ano, as remessas do PAA para o Banco de Alimentos de São Bernardo superaram a marca de 16 toneladas. Os insumos alimentares garantem a distribuição ininterrupta dos kits de sobrevivência essenciais para famílias carentes. Olha aí, é uma baita iniciativa, né, da Prefeitura aqui de São Bernardo, juntamente com o Governo Federal, para combater um mal que já era para ter sido combatido há muito tempo, isso não é segredo para ninguém, que é a fome, né? Infelizmente, ainda muitas pessoas, né, nesse nosso Brasil tão vasto, e aqui a realidade próxima da gente, ainda passam fome, ainda não tem certeza do que comer amanhã. Então, eu acho que é uma baita iniciativa, né? Muito importante que tenha essa junção dos poderes e que seja feito em prol do público, né? Então, ajuda os pequenos agricultores, ajudam a população. Então, é muito bonito ver essa ação integrativa entre a Prefeitura e o Governo Federal para resolver um problema que ainda, infelizmente, assola a maioria da população, não só brasileira, como mundial.

Continuando no município, os moradores da região lá do Pós-Balsa, aqui em São Bernardo, começam a receber melhorias de infraestrutura com o avanço das obras de recapeamento, drenagem e pavimentação em diversas vias aqui da região. Exatamente, a Prefeitura de São Bernardo assinou nesta semana a ordem de serviço para obras de recuperação de pavimentação e drenagem superficial em ruas da região do Pós-Balsa, lá no Riacho Grande. O pacote anunciado prevê intervenções nos bairros Tateto, Santa Cruz e Taquacetuba, com investimento municipal de, olha aí, R$44 milhões. O evento reuniu moradores, vereadores, secretários municipais e o deputado federal Alex Manente. Durante a cerimônia, moradores relatam dificuldades históricas de mobilidade na região e cobraram melhorias aguardadas há décadas. Segundo a administração municipal, as obras incluem recapeamento, implantação de pavimento intertravado em áreas com restrições ambientais e serviços de drenagem superficial. A previsão é que os trabalhos avancem em etapas até alcançar toda a região do Pós-Balsa, olha aí. Durante o anúncio, o prefeito Marcelo Lima afirmou que o projeto prevê 10,4 quilômetros de extensão de obras entre os bairros contemplados. E segundo o prefeito, serão implantados 21.650 metros quadrados de piso intertravado em áreas onde a legislação ambiental não permite pavimentação asfáltica convencional. No bairro Taquacetuba, a previsão é de 3.400 metros de intertravado, enquanto outras vias receberão asfalto e recuperação de malha existente. Isso é porque, para quem não sabe, né, para você ouvinte não sabe, naquela região do Pós-Balsa há 4 aldeias indígenas, né? E são protegidas pela FUNAI, são protegidas por diversos órgãos públicos e alguns tipos de obras não podem ser feitas ali. Por isso, obviamente, não tem asfalto naquelas regiões, naquelas vias, pois é algo terminantemente proibido. Afinal, pode perturbar a vida ali do povoado indígena que é ali, pode degradar ainda mais a natureza. Então, é muito importante essa alternativa que encontrou a Prefeitura de São Bernardo para melhorar, porque ainda é uma estrada de terra, por incrível que pareça, é uma estrada de terra bem judiada. E para quem não sabe o que é um solo, um piso intertravado, é aqueles tijolinhos, sabe, que você encontra geralmente em condomínios de alto padrão ou em garagens, assim, também de condomínios de alto padrão. Então é uma solução interessante. É onde vai ser marteladinho no chão, coisa mais bonitinha. Fica bonitinho, viu? Então é uma solução muito boa. Tem que ver, né? Afinal, tudo precisa de manutenção. Se vai ter ser feita essa manutenção, né? Após colocar esse asfalto ou então esse piso intertravado, se vai haver a devida manutenção para que não fique pior do que estava.

E olha aí, mais uma notícia maravilhosa aí para os moradores de São Bernardo, pois a prefeitura entregou 236 novas moradias da CDHU lá no complexo do Areião. Exatamente, a prefeitura entregou 236 apartamentos, né, no complexo do Areião, e as unidades foram destinadas às famílias que vivem não só, né, no Areião, mas em áreas de risco, em núcleos como Vila Areião, Monte Sião, Vila dos Estudantes e a Vila Sabesp. A cerimônia contou com a presença do prefeito Marcelo Lima, do governador Tarcísio de Freitas, além de autoridades estaduais e municipais. Segundo a administração municipal, os empreendimentos integram o projeto da urbanização do complexo do Areião, realizado em parceria com a CDHU, Companhia de Desenvolvimento Habitacional e Urbano, e vinculado ao PAC Mananciais. As intervenções dos complexos do Areião incluem obras de pavimentação, drenagem, abastecimento de água, rede de esgoto e contenção de encostas e recuperação de áreas degradadas. O pacote também prevê equipamentos públicos e melhorias urbanas. Neste mês, a prefeitura inaugurou um centro comunitário, esportivo e cultural na região. Já o centro comercial do bairro havia sido entregue em agosto de 25. De acordo com a gestão municipal, o programa CDHU contempla a construção de 894 moradias, além dos conjuntos São Bernardo A e B. O cronograma inclui os empreendimentos Monte Sião 1, 2 e 3, previstos para serem concluídos até o fim deste ano. Olha aí. Os dois conjuntos habitacionais entregues possuem torres de 14 andares e apartamentos de 48 metros e 50 metros quadrados. As unidades contam com 2 quartos, sala, cozinha, banheiro, varanda e área de serviço. Os prédios foram construídos por meio de convênio entre a prefeitura e a CDHU e incluem também playground, salão de festas, acessibilidade para pessoas com deficiência e painéis de captação de energia solar.

0: A gente vai ali agora dar uma pausinha para os nossos apoiadores culturais. Você pode aproveitar, tomar aquele cafezinho, comer um pãozinho de queijo e a gente já volta.
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É, e a vida do nosso querido amigo Cristiano Ronaldo não tá nada fácil, hein? Afinal, o Al Nassr perdeu para o Gamba Osaka do Japão por 1-0 lá na Liga dos Campeões da Ásia. É, pois é, para quem viu, né, no último final de semana, o Al Nassr estava para ser campeão do Arabão, e o Bento, o nosso goleiro da seleção brasileira, Bento, falhou muito esquisito, viu? Um gol de lá, primeiro jogador a levar um gol de lateral, a coisa mais linda. E aí adiou o sonho do Al Nassr. Aí agora vai perder mais um título e vice-campeão, agora um vice-campeonato ainda na segunda divisão da Liga dos Campeões da Ásia, aí pro Gamba Osaka. O Al Nassr é um time que tem grande investimento, né, lá do fundo árabe, e precisa render, né? Precisa fazer por merecer esse investimento. Até agora tá pouco, tá sendo muito ofuscado aí pelo poderoso Al Hilal. E a gente não pode deixar de falar do Brasileirão, né? O Brasileirão que tá chegando aí a mais uma rodada com grande emoção. A gente tem, infelizmente, o Palmeiras liderando o nosso querido Brasileirão. Vamos falar aqui um pouquinho como está a classificação para você que perdeu. A gente tem Palmeiras na liderança, Flamengo na vice-liderança, logo em seguida Fluminense, o São Paulo de Roger Machado. Quer dizer, São Paulo de Dorival. Ih, dolorido em falar isso. Gostava do Dorival, hein? No Corinthians, agora ele tem um novo amor. Um antigo amor, agora ele é São Paulino de novo. O Atlético Paranaense em quinto lugar, abrindo ali a parte mais abaixo, Bahia, Red Bull Bragantino, Vasco, Curitiba, Vitória, Cruzeiro, Botafogo, Atlético Mineiro, Internacional, Santos, Corinthians. E na zona de rebaixamento a gente tem Grêmio, Mirassol, Remo e Chapecoense. Perigoso, hein? O Grêmio já esteve recentemente nessa situação e o final não foi legal, gente. Não foi legal mesmo. E é triste ver o Mirassol, né, nessa situação, infelizmente, aí. E os jogos dessa 15ª rodada prometem. A gente tem Internacional e Vasco de Caio Martins daqui a pouquinho, às 18h30. Eu acho que dessa vez não vai dar pro Vascão, hein? Lá no Beira-Rio? Ah, no Beira-Rio o Internacional é um time complicado, hein? Jogar no Beira-Rio com a pressão da torcida não é fácil. O Vasco vem aí de altos e baixos com o Renato Portaluppi ao comando técnico. Eu acho que dessa vez o Internacional ganha de 2-1 do Vasco da Gama, com requintes de crueldade, golzinho no final, de cabeça de Félix Torres. Ah, também às 18h30 tem Atlético Mineiro e Mirassol. Atlético Mineiro uma situação mais confortável e o Mirassol já naquela situação de desespero. Mas eu acredito que o Mirassol vai vencer por 1-0 hoje, hein? Com gol de Reinaldo. Afinal, o Atlético Mineiro não anda numa situação muito boa, né? Quase foi eliminado da Copa do Brasil, foi salvo nos pênaltis aí. Então é meio complicado pro Atlético Mineiro. Logo depois a gente tem a reestreia de Dorival Júnior no comando técnico do São Paulo às 19h, lá na casa do Fluminense. E acredito que o Dorival é um treinador que tem muita sorte em estreias. Acho que dessa vez ele ganha de 1-0 São Paulo, hein? São Paulo vai ganhar de 1-0 do Fluminense. Pode anotar, depois me cobrar. Mas Bruno, só 1-0? Não, porque às 21h tem Palmeiras e Cruzeiro. O polêmico Abel Ferreira volta a campo contra o Cruzeiro. Acredito que o jogo será na Arena Barueri, afinal a Allianz Parque. Ah não, vai ser no Allianz Parque, hein? Já se foram os Jonas Brothers. Acho que vai ser uns 2-0 pro Palmeiras, viu? Porque o Cruzeiro também anda numa situação meio instável. Afinal, os dois clubes de Minas estão em situações meio instáveis. Ganham aqui, perdem lá. O que você acha? Manda aí no WhatsApp da rádio pra gente. Conversa com a gente aqui, hein? Amanhã, Santos e Coritiba, lá na Neoquímica Arena, às 11 da manhã, onde Flávio Mimessa estará em loco para ver o Santástico jogar, que pode ser o último jogo do Neymar com a camisa do Santos e o último jogo do Neymar no ano. Afinal, vai que ele é convocado para a Copa? Acho difícil. O Santos pode ser que ganhe amanhã, acho que será uns 3-0 para o Santos, hein? Ixi, aí alguém vai falar isso. Que isso, Bruno? Virou santista? Não. É porque o Santos, o Coritiba não vem muito bem, né? Melhor, pensei melhor. 3-1 Santos.
E depois, às 16 horas, tem Botafogo e Corinthians. O Corinthians, obviamente, vai empatar esse jogo. Toda cara de empate, 2x2 amanhã. Um jogo bem truncado, mas não dá pra ganhar, né? Afinal, o Corinthians talvez vá com um time misto, né? É um jogo perigoso. No meio de semana tem Libertadores da América, um Peñarol lá no Uruguai. Ainda não sabemos do retorno de Memphis Depay, se ele vai jogar amanhã, se ele vai jogar ainda essa temporada, se ele vai renovar. Tá ficando difícil. Urge a necessidade de renovar com o Memphis depois das declarações de Yuri Alberto. Espero que o Yuri Alberto fique, que eu gosto dele, hein? Depois a gente tem também amanhã Bahia e Grêmio. Bahia e Grêmio, empate, né? Acho que não tem como fugir muito disso. O Grêmio tá se enfrentando alguns problemas, mas está se encaixando com o Luiz Castro. Mas o Bahia de Rogério Ceni está enfrentando o pior momento O Rogério está enfrentando o pior momento desde a sua chegada, viu? Ele que já está bastante tempo aí no Bahia, o comando técnico, conhece o time, conhece as peças. Cada jogador o Rogério Ceni conhece como uma luva. Porém, infelizmente, futebol é cíclico, né? Como diria grandes narradores. Uma hora você está bem, outra hora você está mal. O problema é que para treinador, se você está mal, você entrega a toalha. Depois das 6h30 tem Bragantino e Vitória lá na casa do Bragantino. Aqui é um jogo que só os fortes vão assistir, hein? Acho que pode ser que o Bragantino vença por fator casa, está um pouco melhor na tabela. Logo depois a gente tem Chapecoense e um adendo. Vitória que eliminou o Flamengo no meio de semana com golaços, hein? Um golaço do Eric, né, no ângulo, e um golaço de voleio, a coisa mais linda. Chapecoense e Remo é outro jogo que só os fortes vão assistir. É o jogo da Bacia das Almas, né? A popular Bacia das Almas, onde os dois enfrentam ali o terror do rebaixamento, onde o vice-lanterna é o Remo e o lanterna é a Chapecoense. Acho que vai ser um jogo bem interessante de assistir, só os fortes vão ter coragem, mas é um jogo interessante. Afinal, não vai sobrar vontade, óbvio. Logo depois a gente tem Atlético, para fechar a rodada, Atlético Paranaense e o Flamengo, que não sei se está uma crise. Acho que ouvi de torcedores, né, inclusive o Pedro, um abraço Pedro Silva, que o Flamengo deixou de lado a Copa do Brasil, porque está priorizando outros campeonatos. Será verdade isso, torcedor? Acho difícil, impossível você priorizar um campeonato tão importante, com bastante faturamento quanto uma Copa do Brasil, para priorizar outros campeonatos. Acho meio complicado. Falar um pouco de Premier League, onde o Arsenal é o líder atual, vai jogar só na segunda-feira. Manchester City logo atrás, hein? Hoje começou a 37ª rodada, a penúltima rodada, e o Aston Villa venceu por 4x2. 4x2 o poderoso Liverpool. Amanhã, 8h30 da manhã, terá Manchester United Forest. Manchester United que vem bem, com Carrick no comando. Brentford e Crystal Palace às 11 da manhã. Jogo Brentford e Igor Thiago. Será que o Igor Thiago vai para a Copa do Mundo? Ixi, o Igor Thiago é bom, hein? Eu gosto dele. Leeds United e Brighton às 11 da manhã também. Everton e Sunderland às 11 da manhã. Wolverhampton e Fulham, já rebaixado Wolverhampton, dos brasileiros André e João Gomes. Muito triste. Eles que prometem sair no final da temporada, afinal não vão jogar a segunda divisão da Inglaterra, hein? Newcastle e West Ham United às 1h30. Aí no dia 18, segunda-feira, teremos Arsenal e Burnley na casa do Arsenal. Valendo a taça, hein? Valendo a taça. Bournemouth e Manchester City e Chelsea e Tottenham. Esse jogo aqui, mais aguardado, são esses dois jogos, né? Arsenal e o Manchester United e o Bournemouth. O Manchester City, o Bournemouth e o Chelsea e o Tottenham vão jogar na terça-feira. Então, dependendo do resultado da segunda do Arsenal e do Burnley, pode ser que o City entre motivado para tentar atrás do título, caso o Arsenal perca, né? E se o Arsenal ganhar, ele vai entrar ainda mais motivado para tentar jogar para a última rodada essa disputa. Pois está bem, bem, bem acirrada, e assim que o fã do esporte gosta. Falar um pouco da Série A italiana, a gente está tendo aí uma disputa interessante, pois a Roma vai jogar contra a Lazio, aí acredito que amanhã, exatamente,
Amanhã a Roma vai jogar contra a Lazio. A Roma que é meu time do coração. A gente já fala dos outros jogos. Mas a Roma pode voltar aí a competir as Liga dos Campeões. Afinal, olha como tá acirrado, hein? O primeiro colocado, a Inter de Milão, já campeão, 85. Aí já não tem problema. Aí a Napoli tem 70, Juventus 68, Milan 67, Roma 67 e o Como também tem 65. Ou seja, tá aí uma disputa muito acirrada para quem vai para a Liga dos Campeões ou quem fica pela pela Europa League, né? Então a gente tem aí esse confronto. Temos Genoa e Milan amanhã às 7 horas da manhã. Quem tiver acordado, por favor, veja esse jogão. Juventus e Fiorentina também às 7 da manhã. Pisa e Napoli, Roma e Lazio, Como e Parma, Inter de Milão e Hellas Verona, Atalanta e Bolonha, Cagliari e Torino, Sassuolo e Lecce e Udinese e Cremonese. A gente tem bastante jogos interessantes, só amanhã, hein? Tudo amanhã no mesmo dia. Teremos 4 jogos às 7 da manhã, 1 às 10, que é Inter e Verona, Atalanta e Bolonha, 1 hora da tarde, e aí às 13h45 vem os 3 últimos jogos, Cagliari e Torino, Sassuolo e Lecce, Udinese e Cremonese. Então não perca, vai ficar muito bom aí. Sua tarde de futebol amanhã, hein? Não vai perder. E para fechar, a gente vai falar um pouco de La Liga. La Liga que a gente tem o Real Madrid com um barril de pólvora e também com um isqueiro chegando. Pois José Mourinho é prometido como um novo treinador aí no lugar do Álvaro Arbeloa. Será? Mas será que Mourinho é a escolha certa para esse Real Madrid? A gente não sabe. Mas o Barcelona já é campeão, hein? Aí vem o Real Madrid em segundo com 80 pontos, Vídeo Real, Atlético de Madrid e o Betis, que está classificado para a Liga dos Campeões. Um vídeo muito emocionante, no último domingo apareceu do Isco, histórico jogador aí do Real Madrid, chorando, né, por classificar o clube verde-branco para a Liga dos Campeões após anos sem disputar. Amanhã a gente vai ter às 14 horas... Sevilha e Real Madrid. Vamos ver como é que tá o clima no vestiário. Agora que o Vinícius Júnior largou da Virgínia, então. Perdão. Vamos ver como é que vai estar o clima do nosso menino. Atlético de Madrid e Girona. Atlético Bilbao contra o Celta de Vigo. Rayo Vallecano e Vídeo Real. Real Sociedad e Valência. Osasuna e Espanhol. Levante e Mallorca. Elche e Retafe. E Real Oviedo e Alavés. E às 16h15, o já campeão Barcelona enfrenta o classificado Real Betis, que está na Liga dos Campeões, exatamente. Então, temporada que vem será muito bacana, né? Pro fã do esporte, que gosta ali daquele futebol mais jogado, mais disputado. Muito interessante, hein? Tá chegando também a final da Champions League, dia 30 de maio será disputada a final da UEFA Champions League. Paris Saint-Germain, que é o atual campeão, tem a chance do bicampeonato, e o Arsenal Football Club, lá da Inglaterra, o meu amado Arsenal, pode se sagrar campeão inédito da Liga dos Campeões. E aí, para quem que você vai torcer? Para quem que você vai torcer nesse momento importante do futebol? O futebol precisa disso, precisa ser sempre renovado. Afinal, grandes dinastias não valem a pena, né? A gente tem que ver sempre um campeão inédito para ser emocionante.

tenha conseguido trazer umas notícias importantes, trazer aqui um pouquinho de alegria no esporte. A gente segue mais uma edição Redação para Ti, com cara de Redação para Ti, com animação, alegria, muito amor e carinho. A gente sempre vem aqui para alegrar um pouco as suas tardes, embora algumas notícias não sejam tão alegres, mas a gente sempre busca trazer um programa muito bom. Agradeço muito a oportunidade aqui da equipe da Rádio para Ti, perdão. Agradeço ao Romário, a Sheila, ao Toninho pelo espaço. Aqui nos estúdios, Guina Moreira, nosso eterno Guina Moreira, uma das figuras mais importantes da comunicação brasileira. Agradeço aí a você que sempre está aqui todo sábado das 4h30 às 18h. Esse Redação para Ti é um sonho realizado entre eu e meus amigos que a gente conseguiu fazer aqui na Rádio para Ti. Gostaria de agradecer a você aí do outro lado. Espero você na próxima semana. Pode agora tomar um cafezinho ou ir pra balada, curtir um pouquinho. Vai começar as quermesses, hein? Bom sábado, bom domingo e segunda voltaremos a trabalhar, hein? Um abraço e até próximo sábado. Eu sou Bruno Gotardo e me despeço aqui. Um beijão e tchau, tchau.

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Pai nosso que estais no céu, santificado seja o vosso nome. Venha a nós o vosso reino. Seja feita a vossa vontade, assim na terra como no céu. O pão nosso de cada dia nos dai hoje. Perdoai as nossas ofensas, assim como nós perdoamos a quem nos tem ofendido. E não nos deixeis cair em tentação, mas livrai-nos do mal.

conosco. Bendita sois vós entre as mulheres, e bendito é o fruto do vosso ventre.

Senhora Aparecida, eu renovo neste momento a minha consagração. Eu vos consagro os meus trabalhos, sofrimentos e alegrias, o meu corpo, a minha alma e toda a minha vida. Eu vos consagro a minha família. Ó Senhora Aparecida, livrai-nos de todo o mal, das doenças e do pecado. Abençoai as nossas famílias, nossos doentes, nossos velhinhos e as crianças. Abençoai a Santa Igreja. Abençoai a nossa paróquia e o nosso vigário. Ó Senhora Aparecida, lembrai-vos que sois a padroeira poderosa de nossa pátria.